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0: Sim,
1: quanta honra.
2: Deus abençoe sempre o seu trabalho, viu? Seu projeto.
1: Obrigado demais, cara.
0: Gente, por favor, façam muito barulho. Muito barulho. Henrique e Juliano na parada.

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2: 3:27.
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2: Meus amigos, se nesse momento algum de vocês me perguntasse onde estão os meus passos, eu não saberia dizer. 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
2: 4 horas e 28 minutos.

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1: 4 horas e 49 minutos.

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4: 8 horas e 9 minutos.

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8: Bom dia, estamos aqui na rádio Paraty FM 87,5 MHz, a rádio da cidade. Hoje vamos iniciar o programa Aprem Comunicação, informando para aprimorar o conhecimento. Eu sou Flávia Cedro.

0: bonito. Estou aqui com ela, Carla Buzo, que já vai dar logo o seu bom dia. Hoje, dia 9 de maio. Agora são 8 horas e 36 minutos. Vamos dar nosso bom dia para a nossa querida mediadora aqui, participante do nosso programa, Carla Buzo. Bom dia.
1: Bom dia, Flavinha. Bom dia aos ouvintes da Paraty FM. E bem-vindos ao mais um sábado cheio de novidades.
0: E é isso aí, Carlinha. Hoje nós estamos aqui no estúdio Guina Moreira, da Rádio Paraty FM, com muito orgulho de ser feliz. Hoje um sábado. Sábado tá gostosinho, tá com carinha de chuva, mas a coisa tá andando, que a gente tem que continuar vivendo, né? E quem faz o momento somos nós, né, Carla?
1: Com certeza. Nossa vida depende da gente.
0: É isso aí. Logo mais teremos aqui a nossa querida e boa entrevista de todos os sábados, né? Vamos entrevistar o Jorge, ele que é o presidente do Sindicato dos Bancários do ABC. Então vai ser uma entrevista muito bacana. Quero mandar meu beijo aqui para o Ayrton do Lavínia, para a Toninha, para todos os ouvintes que estão nos ouvindo, para o Cabelo, o presidente da ABEA, Associação Brasileira de Emprego Apoiado, Bigodinho Volks, me ligou logo cedo, um grande beijo, meu querido amigo, e a todos os nossos queridos ouvintes, né, Carlinha?
1: Com certeza, a todos os nossos ouvintes, o nosso muito bom dia. Eu tô sentindo falta da Ivani, cadê ela?
0: É, a Ivani tá ocupada, ela faz muita ação social, ela faz, ajuda muita gente, né? Ela tá caminhando por aí, com certeza uma hora ela aparece, porque ela faz muita ação mesmo, né? A Ivani é uma pessoa completamente especial, a madrinha aqui da Rádio Paraty, a gente sempre tem que mandar aquele grande beijo, né?
1: Com certeza.
0: E eu quero falar o seguinte, né? Todos os locutores aqui da Paraty, quero mandar aquele grande abraço, porque todos nós somos irmãos aqui perante a nossa grande família Rádio Paraty, né, Carlinha?
1: Com certeza, Flavinha.
0: Quero mandar meu beijo, meu agradecimento a toda a diretoria da Rádio Paraty, o presidente Romário Firmino, o nosso querido e grande apoiador aqui da parte de programação e técnica, nosso querido Toninho Moura, nosso diretor técnico aqui de programação, e nossa diretora financeira, a Sheila Justiniano, a rainha do sertanejo da Paraty. É isso aí. Bom, nós estamos aqui, né? Estamos fazendo e falando sobre as coisas que acontecem na nossa região. E Carlinha, a gente, semana passada, nós entrevistamos uma grande cantora, né?
1: Sim,
0: a Flávia Borges, minha xará Flávia, né? Mas que vozeirão que a Flávia tem. Hoje vai sair a matéria da Flávia. Já tá escrita, já tá lá. Daqui a pouquinho eu vou subir ela.
1: Opa!
0: E olha, quero falar uma coisa pra você. Que talento, hein?
1: Põe talento nisso, minha amiga.
0: Que
1: eu
0: talento.
1: Fiquei impressionada com a voz dela.
0: Não, e a simpatia.
1: Sim, né? Também.
0: Muita simpatia no ar. É muito gostoso de nós vermos o quanto que tem talento por aí, que não tem espaço, mas aqui na Paraty nós damos a pré-comunicação, nós damos apoio e também todas as redes aqui da Carlinha, que ela já vai falar. Vai lá, Carlinha.
1: Vamos lá, vamos acessar o Jornal Galera do Chapéu, www.jornalgaleradochapéu, e a nosso Instagram oficial, que é o @jornalgaladochapéu_oficial.
0: É isso aí, ó, galera do chapéu, bacana, né, Carlinha? Carlinha, hoje você vai estar por onde? O que, que você vai estar fazendo? Quais as reportagens? Para onde você passa hoje, Carlinha?
1: Hoje nós vamos fazer algumas matérias. Eu tô com um pessoal, com uma dupla de Santa Catarina, que provavelmente a gente vai fazer uma reportagem com eles. Uhum. Já está no nosso site, inclusive, a matéria.
0: Olha.
1: E agora, para as próximas semanas, a gente vai ter também a matéria com eles ao vivo.
0: Show! De bola.
1: Ah, um beijo pra Gigi Guedes, que é a pessoa que cuida das redes sociais, do Júnior e Giovanni.
0: Muito bem. Ô Carlinha, eu quero falar que eu recebi aí uma comenda, né, de embaixadora de comunicação empresarial e social. Olha só que bacana, né? Recebi aí e já vou logo falar sobre isso mais pra frente aqui, tá bom? Mas eu quero mandar um beijo também aqui pro seu Alcides Vinhas, diretor do Sindicato dos Comerciários do ABC, e também pro Álvaro Gomes, né? Nosso coordenador aqui do esporte, aqui da Rádio Paraty FM. Ô Álvaro, feliz da vida de você ter voltado aqui pra nós, né? Com essa grande programação, com a esporte aqui na Rádio Paraty. E acredito que tem muita gente que está muito feliz com isso também, porque a Rádio Paraty sempre foi referência na questão do esporte aqui da nossa região, né? Da nossa cidade. Sempre cobriu grandes eventos. E eu fiz parte dessa grande turma do esporte, Carlinha. Eu fazia reportagem junto com o Edinho Moreno nas arquibancadas, né? E aprendi muito sobre a questão do futebol. Eu que não sabia nada, né? Aprendi bastante sobre a questão do futebol. E foi muito bacana sobre isso, viu? Olha, gente, eu quero falar o seguinte. Hoje vai acontecer também, olha que bacana, hein? Vai acontecer lá, né? O nono ato, lá em Interlagos, olha. Com os Insanos. Vai ter um grande evento, né? Automobilístico por lá. E também no dia 1 e 2 de junho vai acontecer a ENAFER, né? O Encontro Nacional das Ferramentarias, lá no Fiesp, na Fiesp, na Avenida Paulista. Então, pessoal, é isso. 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
1: É isso, Enafer 2026, olha, o 18º Enafer vai ser um sucesso, pessoal, porque todas as edições do Enafer sempre foi construída com muita honestidade, com muita tecnologia, com muita informação e desenvolvimento, fora o grandiosíssimo network. É isso aí. Alô, Christian Dilman, presidente da Benfer, que realmente se preocupa com a questão da industrialização do nosso país, vem aí atuando fortemente para isso. Ele também atua na Instman, né? Ele também representa as ferramentarias na América Latina. Olha que coisa chique, né? E também tem a revista Ferramentais, revista Ferramental, aonde hoje, Carlinha, tô como colunista lá, tô escrevendo na revista Ferramental aí constantemente. E acabou de chegar aqui no nosso estúdio o nosso querido convidado, já vou até que virar aqui, ó, vamos dar um oi aqui para ele, estamos ao vivo no Facebook da Rádio Paraty FM.
2: Bom dia.
1: Está aqui nosso querido presidente do Sindicato dos Bancários do ABC, Jorge Witt, é isso mesmo, já está aqui conosco, ó, com essa camiseta que eu acho uma máximo, viu, Jorge? Vamos lá, vamos dar nosso bom dia pra ele então, né, Carlinha?
3: Com certeza, Flavinha, seja muito bem-vindo ao programa Aprem Comunicação.
1: Jorge, pode ficar à vontade, pode chegar bem próximo aí do microfone, tá bom? Fica à vontade. Bom dia, Jorge, seja muito bem-vindo aqui na Rádio Paraty FM. É uma grande satisfação estarmos aqui com você mais uma vez, né? Todos os nossos chamados, você faz questão de vir aqui pessoalmente e fazer essa grande entrevista que nós vamos fazer aqui hoje.
2: Bom dia aí a todos e todas, obrigado Rádio Paraty, instrumento democrático da classe trabalhadora, sempre trazendo temas diversos que envolvem o mundo do trabalho, entre outras questões. Posso deixar um recado aqui rápido?
1: Pode sim.
2: Tá, então queria primeiro desejar um feliz aniversário para o nosso companheiro Belmiro, está fazendo aniversário hoje. Belmiro é da nossa diretoria, também é parceiro nosso aqui da Rádio Paraty, sempre ouvindo. Serginho também, lá da diretoria, está fazendo aniversário hoje, né? Quero deixar um salve também para o meu companheiro tricolor Moisés Celerges, que eu sei que está nos ouvindo, é pré-candidato a deputado federal. E falar que amanhã a gente tem uma missão dura, né, Moisés? Amanhã precisamos de todo mundo aí, que amanhã é Corinthians e São Paulo na Arena Corinthians. Posso deixar um convite também?
1: Pode.
2: Hoje à noite vai acontecer em São Caetano do Sul, no Armazém do Campo, uma festa cubana, né? O Armazém do Campo, né? Onde tem os produtos do MST. E para comemorar o centenário do companheiro Fidel Castro. Então vai ser bacana, vai ter música caribenha, uma salsa, além de comidas típicas, né? E também vai ter rodas de conversa, além de caricaturas que eles vão estar vendendo ali para as pessoas em homenagem aí ao centenário do companheiro Fidel Castro. Então, para quem quiser participar à noite, ó, Rua Santo Antônio, 231, centro de São Caetano do Sul, Armazém do Campo, hoje noite cubana, vai ser muito bacana.
1: Noite cubana, então a alimentação lá, né? Vai ser bem gostoso também, porque a noite cubana também tem alimentação, né?
2: Tem todo um prato ali, se quiser eu falo do cardápio, mas os pratos típicos, aqui ó, só para dar um spoiler, tem prato vegano e prato, né, normal. Então hoje vai ser congre, arroz congre, pernil assado e mandioca ao molho cubano, vegano, né, congre vegano, arroz congre, carne de jaca e mandioca ao molho cubano, porções de chips de banana da terra, batata frita, dadinho de tapioca, sobremesa, cascos de Guaíba, além de bebidas, né, típicas e também outras lá que eles vão estar servindo.
3: Já deu água na boca, né, Flavinha?
1: Show de bola, hein? Bacana mesmo. Então, recado dado e vamos aí às nossas pautas, né, Jorge? Jorge, fala um pouco, vamos clarear para os nossos ouvintes aqui, né, a importância, primeiramente, do Sindicato dos Bancários, a importância da luta do sindicato em relação aos direitos dos trabalhadores, né, e quanto tempo esse sindicato já está aí nessa vivência, na luta, né, pelos trabalhadores. A sua camiseta tem todo um significado também, eu quero que você fale sobre isso. Agora o microfone da Rádio Paraty é todo seu. Fique à vontade para passar os recados que você quer, para você poder direcionar nós aqui também, né? E a gente adquirir esse conhecimento tão amplo. O Sindicato dos Bancários já vem atuando muitos anos, você já esteve aqui conosco, mas nós sempre temos ouvintes novos, e aí, como que é importante as pessoas conhecerem?

0: história. Vamos lá.
1: Bacana. Primeiro eu vou começar pela camiseta, né? Para quem está nos assistindo, eu vou descrever, né? Até para as pessoas que têm alguma deficiência visual, né? Então, meu nome é Jorge Riz, estou como presidente do Sindicato dos Bancários, eu tenho 1,90m, sou loiro, estou usando óculos, né? Uma armação vermelha, estou com uma camiseta preta, com uma rosa ao centro, onde está circulado essa rosa escrito quem, se tem direitos, tem sindicato. Essa camiseta, ela é da nossa federação, da Federação dos Trabalhadores do Ramo Financeiro, FETEC CUT SP. Ela foi dada o ano passado, praticamente vai fazer um ano, né? Porque a gente teve congresso, todo ano a gente tem conferências estaduais e nacional, e o ano passado, na conferência estadual, esse aqui foi o lema, né, da nossa conferência. Tem mais um recado também, eu acho que é importante, porque ninguém chega aqui sozinho, né? Então, primeiro, sim, eu quero agradecer toda a nossa diretoria, a todos os companheiros de todos os sindicatos ligados ao ramo financeiro, que a gente é uma categoria articulada nacionalmente, com convenção coletiva nacional, todos os direitos dos trabalhadores do ABC são os mesmos direitos do Oiapoque ao Chuí. Então, é uma construção que demora um pouco para chegar, para a gente conseguir construir essa pauta geral e também fechar os acordos, mas quando a gente fecha é em território nacional. E hoje vai estar sendo lançada lá na São Bento, no Sindicato dos Bancários de São Paulo, no Café, que estão lançando o livro do companheiro Augusto Campos, que fez uma grande parte dessa história da categoria bancária, inclusive do nosso sindicato, né? Porque através de várias oposições montadas aqui na região do Grande ABC, né? O companheiro Augusto Campos, ele foi uma das peças fundamentais para que o sindicato, mesmo ele existindo, pudesse vir para uma gestão cutista a partir de 94 e a gente pudesse desempenhar um pouco do trabalho que o pessoal conhece hoje aqui na região do ABC. É um trabalho não só voltado para a categoria bancária, né? Na defesa dos direitos, da democratização do sistema financeiro, mas também é um sindicato cidadão. É um sindicato que vai para fora, vai para as comunidades, participa dos projetos sociais, nas mais variadas frentes, né? Não só arrecadando alimento para as pessoas, mas participando de festas, muitas vezes em escola de samba, com a comunidade, construindo junto, porque a gente acredita que o sindicato, ele tem um papel fundamental, que é discutir o trabalhador pleno, né? Então, desde que ele sai de casa, que vai enfrentar um problema de mobilidade urbana, então a gente vai conversar sobre mobilidade urbana, sobre segurança, vamos conversar sobre segurança, sobre saúde, né? Ou seja, a gente está inserido nos mais variados fóruns de todas as cidades, tanto para desenvolver como na Agência de Desenvolvimento Econômico, pensando na, né, nossa região como um todo, não só enquanto banco, mas enquanto vocação, seja indústria, seja a questão do setor plástico, seja de serviços, porque a gente acredita que unido, todos os trabalhadores como classe, a gente consegue avançar.
0: Bom, Jorge, eu sempre vejo realmente um representante do Sindicato dos Bancários em alguns eventos que eu vou lá fazer a reportagem, né? Exemplo, quando teve os 60 anos do polo petroquímico, né? Encontrei lá o querido Belmiro, então ele estava lá presente. Às vezes eu vou em outros lugares e encontro pessoas também do sindicato, mas a representatividade do sindicato, ela é muito forte, né? Ela é tão forte que são representações, né, que vocês fazem. E eu queria fazer uma pergunta, porque assim, o sindicato, vamos pegar exemplo, o sindicato dos metalúrgicos, eles têm as áreas que as diretorias que determina a questão das mulheres, né, que são a pessoa com deficiência. O sindicato dos bancários também tem essas ações?
1: Sim, né? A gente tem uma divisão nas pautas, mas também de trabalho, onde a gente insere, sim, tanto mulheres e homens, né, das mais variadas frentes, nos mais variados temas. Então, a companheira Inês, por exemplo, que é funcionária da Caixa Econômica, ela coordena o Setorial de Mulheres dentro da CUT ABC. Então, ela, além de fazer a discussão, ela coordena, né, as demais companheiras junto nessa pauta tão importante, que é a discussão das mulheres, né? Não só a bancária, mas todas as mulheres, né? Como o combate ao feminicídio, igualdade salarial entre homens e mulheres, a própria violência doméstica, entre tantas outras, né? Mas temos lá pessoas que cuidam também de pastas, por exemplo, muitas vezes a gente só pensa do pessoal da ativa, mas a gente tem pessoas que cuidam das pessoas aposentadas, né, fazendo pautas, né, relativas não só ao plano de saúde, a tantas outras questões, uhum. pessoas que, né, cuidam da pauta de PCD, uhum. De saúde propriamente dito, né, nas mais, mais variados fóruns que tem na nossa região, seja o SESNT, seja os conselhos das prefeituras, conselho de emprego, né? DRT, né? Antiga DRT, que hoje é Gerência Regional do Trabalho, na Agência de Desenvolvimento Econômico, né? Ou seja, a gente está inserido nos mais variados fóruns de discussão, onde há espaço para o trabalhador discutir, a gente também quer levar a nossa visão do trabalhador bancário para somar.
0: Ô Jorge, eu não posso deixar de trazer um pouco aqui, né, a sua trajetória, e nós vamos falando sobre ela também no dia a dia, mas você foi sempre aí um integrante, né, do setor bancário desde os 15 anos. E você vem nessa luta aí da questão bancária, brigando pelos direitos desde os seus 15 anos. Isso já faz um bom tempo, experiência adquirida e o respeito perante os companheiros e colegas aí do sindicato. Né? Então, eu gostaria que você falasse o seguinte, né? Porque as pessoas acham que quem chega aqui já chega assentando e é por status. Não, é por luta mesmo, é por conquista, porque ali existe uma votação, né, Jorge? Para poder chegar numa diretoria ou chegar numa presidência. E a coisa não é tão fácil assim como as pessoas pensam, né, Jorge? Então, todo mundo que vê, fala, ah, o Jorge é o presidente, mas ninguém sabe o quanto que você já passou, já lutou, já esteve presente em relação a tudo que vem acontecendo desse sindicato desde os seus 15 anos. Então, conta um pouquinho essa trajetória para nós também, Jorge.
1: Bacana. Eu vou deixar aqui uma foto para você olhar, né? Eu era mais jovenzinho, né?
0: Vou te colocar aqui. Olha! Que legal, Jorge!
1: Então, a foto que eu tô mostrando aqui...
0: Você tinha quantos anos aí?
1: Aqui, 22.
0: 22? Tá, tá aqui, ó, 22 anos, olha!
1: Então, eu entrei em 89...
0: Trabalhava no Bradesco.
1: No Bradesco, trabalho ainda, sou funcionário lá do Bradesco, do Jet, né, estou funcionário lá. Uhum. Aqui, essa foto é quando eu entro aqui na chapa, em 97, do sindicato, haviam duas chapas, né? E naquela época, com certeza, corria um risco danado. E quando a gente entra em chapas para disputa, inclusive sindical, né? Uhum. Sendo de banco privado, tinha um risco muito grande. Então, se a gente não ganhasse, possivelmente, né, o banco não me toleraria ali, né? Uhum. Até hoje, né?
0: Sim.
1: Então, a gente se colocou à disposição, até brinco, né? Que realmente a gente era um grupo de jovens, né? 22 anos. Era a faixa de idade praticamente daquela chapa, 22, 23, 24, né? Capitaneada, como eu disse, pelo companheiro Augusto Campos, uhum. já tinha uma visão muito grande, né? E os companheiros dos bancários de São Paulo ajudaram muito na estruturação. Então a gente se doou, né? Na verdade, a vida. Eu vou deixar para vocês aqui, depois eu quero falar um pouquinho também sobre isso. Eu vou deixar um livro aqui para vocês.
0: Opa!
1: Que chama Era Digital e o Trabalho Bancário.
0: Nossa, que bacana!
1: Então, isso é uma compilação de vários temas ligados ao sistema financeiro, né? Você tem pessoas da academia, né, como o Ladislau Dalbor, entre tantas outras pessoas, mas também tem artigos aqui, meu, do Belmiro, da companheira Inês, então você mesclou.
0: Uhum.
1: Academia, diese, movimento sindical, pensadores, para produzir uma obra que inclusive já virou curso, né? A gente já fez curso através da Faculdade 28 de Agosto de São Paulo, para o país inteiro, curso virtual, falando um pouco sobre essas mudanças do sistema financeiro. Então, esse livro foi feito na gestão do companheiro Belmiro, enquanto presidente.
0: Uhum.
1: Ele ainda é atual, embora já a gente já tenha aí uma série de outras transformações que a gente tem assistido, e depois eu vou comentar um pouco mais, porque eu acho que é importante, né?
0: Perfeito, perfeito. Nós recebemos aqui muita gratidão, tá? A Prem Comunicação vai divulgar esse livro. A Prem Comunicação vai divulgar esse livro e nós vamos colocar também na Prem, no nosso portal, a Prem Comunicação, né, sobre o release do livro, tudo direitinho, o resumo.
1: Cara, quem quiser ler na íntegra, tem o nosso site.
0: Tá
1: ele
0: certo.
1: Tem lá digital, então as pessoas que quiserem também ter acesso, né, a todo as discussões do sistema financeiro, é só baixar lá o livro e vai ter uma boa leitura.
0: Não, nós estamos aqui com, ó, me ligou aqui agora o meu querido presidente da ABEA, o Cabelo, né, ABEA, Associação Brasileira do Emprego Apoiado. Bom dia, Cabelo.
2: Oi, Flávia, tudo bem?
0: Bom dia, tudo bem? Estamos no ar, pode falar. Oi, Cabelo, estamos no ar, pode falar.
2: Está
1: no microfone.
0: Cabelo, está nos ouvindo?
2: Estou ouvindo.
0: Pode falar, fica à vontade. Você tem uma pergunta aqui para o Jorge?
2: Tenho uma pergunta para o Jorge, porque no passado a gente tinha aí o João Pires, que era um grande protagonista do sindicato dos bancários de Santo André, do ABC, sindicato de metalúrgicos, sindicato bancário do ABC, que era o representante da comissão de pessoas com deficiência do sindicato dos bancários. Inclusive, ele ajudou também na construção da Lei 142, que é a aposentadoria especial para pessoas com deficiência. Isso é um ponto. E a outra coisa que eu queria perguntar para o Jorge também é com relação ao trabalho com apoio, ou seja, o emprego apoiado, que a gente tinha aí um apoio do sindicato dos metalúrgicos da ABC junto com os sindicatos bancários da ABC. E a gente gostaria de voltar a ter essa parceria, porque o emprego apoiado é a melhor ferramenta para a inclusão da pessoa com deficiência no mercado de trabalho. Inclusive, nós estamos aí, Jorge, com um projeto para São Bernardo, Santo André e Diadema e Mauá, são as quatro cidades do ABC, e que vai iniciar agora, provavelmente, no mês de junho. Só está faltando assinar o termo. E a gente gostaria muito de contar com o apoio de vocês para colocar essas pessoas para trabalhar também no ramo bancário. Hoje, eu também estou fazendo parte da Fundação Empleia da Espanha, onde também vamos desenvolver projetos internacionais. E também, a gente está buscando patrocínio. E queria saber o que os sindicatos bancários podem fazer para a gente ajudar e avançar nessa construção. Jorge, muito obrigado.
0: Obrigada, Cabelo. Fica à vontade, Jorge.
1: Legal.
0: Fica à vontade.
1: Mandar um abraço para o companheiro Cabelo, né, dizer que eu estava presente nessa discussão da diretoria quando o pessoal foi, inclusive, né, você também estava lá, João Pires, né, nosso companheiro, foi secretário de finanças do nosso sindicato, funcionário do Oriundo Banês para Santander, né, ele se aposentou. Volta e meia a gente tem tido contato com ele, né, mas sabe, ele tem tocado um pouco mais a vida dele, né, as questões familiares. Então, assim, não está tão presente mais no mundo sindical, embora encontro ele em várias lutas aí, volta e meia também. Mas um grande companheiro, legal essa lembrança, né? E é verdade, ele foi uma das pessoas que ajudou, né, a abrir as portas um pouco para falar sobre a questão do emprego apoiado. É uma pauta permanente, né? Então, pode ter certeza que vocês estão de portas abertas lá na nossa entidade para a gente poder fazer um novo bate-papo, realinhar, né? É uma grande dificuldade, inclusive, no sistema financeiro. A gente tem os dados, né? Quase nenhum banco consegue atingir o mínimo, né, da lei de cotas, que seria em torno de 5%. E, então, eu acho que isso é uma pauta bacana para a gente conversar, né, poder capacitar os companheiros e com certeza, eles terem, né, o acesso também a emprego no nosso setor. Né, eu acho que isso é uma pauta, como você disse, inclusive saudável. Há interesse também, né, do setor patronal e também nosso, lógico, de fazer essa inclusão saudável e um emprego de qualidade decente. As portas vão estar abertas, na hora que quiser marcar, pode ligar lá para a gente. E vai ser um prazer aí a gente retomar essa discussão ou continuar, né, não retomar, mas continuar essa discussão tão importante da inclusão das pessoas com deficiência no mercado de trabalho e na sociedade como um todo.
0: Então, bacana, Cabelo. É só você marcar e agendar aí com o presidente, vai lá, conversa pessoalmente com ele, né? Porque a BEA, realmente, ela vem fazendo, ela vem fortemente agora, né? Já com uma estrutura, já com um projeto bacana, realmente. O município de Mauá já abraçou bastante essa posição, né? Então, já tiveram reuniões lá com o município de Mauá. Então, a coisa está andando bastante. E o Cabelo, ele tem razão de brigar pelas pessoas com deficiência, porque, na verdade, nós fazemos parte desse grupo, eu estou na comunicação da BEA. Então, eu vejo o quanto que é a luta desses presidentes, né? Assim, você também sabe o quanto é a luta de um presidente para estar lá dentro desse contexto. Eu vou passar agora a pergunta aqui para minha querida aqui, Carla Buzzo. Carla, fica à vontade aí para você perguntar para o nosso querido presidente Jorge Witt sobre as questões aí do sindicato e o que for pertinente a você. Fica à vontade.
3: Em primeiro lugar, eu queria lhe dar as boas-vindas aqui ao programa Rádio Paraty, ao programa Prem Comunicações. Agradecer por você ter vindo, sempre sim, com essa gentileza que você tem com a gente. Tá? E eu gostaria de fazer uma pergunta para você.

0: esse, né, está considerando no cenário econômico que nós vemos passando nesse momento.
1: Obrigado, Carla. O bacana discutir os bancários é que eu não tenho como discutir só o ABC, né? A gente está passando num processo aqui no ABC, né? Mas em todas as cidades do Brasil, todas as regiões, de muita transformação. Nós estamos agora numa era de pós-pandemia que acelerou demais os meios digitais. Então, isso fez com que uma velocidade grande, né, de tecnologias fosse colocada na praça e os bancos investindo muito em relação a essa própria digitalização. Por que que eu estou dizendo isso? Porque isso passa pela transformação das agências físicas. Então, era aqui mesmo, aqui onde está a rádio, né?
0: Sim.
1: A gente já vê quantas agências foram fechadas nesse curto espaço de tempo.
0: Uhum.
1: Né? Então, era um corredor com praticamente pelo menos um banco de cada bandeira e a gente vê que praticamente se bobear, talvez só está o Banco do Brasil aqui e a Caixa.
2: É, só, né? Tem dois agora.
1: É isso?
0: É isso.
1: Então, o Itaú fechou aqui,
0: fechou
1: a agência física, o Santander fechou sua agência física.
2: Aliás, Santander fechou várias agências.
1: O Bradesco, né, fechou sua agência física, né? Então, isso não é um banco, são os bancos, de uma forma geral, que têm feito essa troca, né?
2: Isso tem a ver com a tecnologia, com a questão
1: Tem dois pontos que são afetos diretamente em relação hoje ao fechamento de agências. Então, com certeza, o digital. Então, hoje, praticamente todo mundo tem um smartphone, que já tem sua conta bancária, já tem seu Pix, né? Então, a gente tem assistido que hoje circula menos moeda, papel, do que dinheiro, moeda digital. Né? Então, seja através do Pix, cartão de crédito, cartão de débito, né? As formas alternativas. E também essa questão que hoje praticamente, infelizmente, né, quem ainda continua indo numa agência bancária são os setores mais vulneráveis. Então, é difícil, se você ficar na porta de um banco, você vai ver que geralmente é aquele que mais necessita, seja a pessoa que é aposentada, que às vezes não tem ali ainda esse tato com a tecnologia, né? Ou pessoas que realmente precisam ali de algum serviço financeiro, um empréstimo, alguma outra coisa. Porque, de uma média geral, o jovem, praticamente, a geração nova está 100%, né, digitalizada.
0: Uhum.
1: E as pessoas que têm um pouco mais de capacidade financeira, né, além de não ir no banco, quando ele precisa, o banco vai até ele. Uhum. Né? Então, isso diminuiu muito, né, a questão do volume de pessoas nas agências.
0: Sim.
1: E o outro ponto que a gente tem escutado também dos banqueiros é que hoje, né, com a taxa Selic no patamar que está, então até fevereiro a gente estava em 15%, hoje a gente está em 14,5%, né? Com duas reduções de 0,25 nas últimas reuniões do Copom.
0: Uhum.
1: Então, o que o banco ele faz? Ele olha e fala assim: eu tenho uma agência aqui no Planalto, aqui pertinho da gente, né? Eu vou olhar o índice de eficiência, que se chama o ROI, né, para medir entre as despesas e aquilo que sobra, né, para uma agência bancária. Então, eles colocam um ROI de eficiência que, pelo menos, uma agência hoje, para ficar fisicamente, ela tem que trazer em torno de 18% de lucro. Né? Então, pelo menos 3% além da antiga taxa Selic de 15%, agora um pouquinho mais. Né? Porque, para eles, se estiver abaixo, é mais fácil eles fechar a agência, pegar esse valor que eles dispendiam na agência e comprar títulos do Tesouro, porque eles vão ter uma remuneração direta,
0: melhor,
1: garantida,
0: né,
1: de pelo menos 14,25%, como eu disse, 15%. Então, essas duas questões, tecnologia e também a taxa Selic, no patamar que está, tem feito no Brasil inteiro, muitas vezes, a gente perder agências bancárias. Na nossa região, por mais que a gente tenha assim, esse fenômeno acontecendo, é muito triste porque várias regiões do Brasil não tem agência bancária em cidade. Tem um mapa, inclusive, que você tem mais de 4 mil municípios
2: e
1: hoje
2: como é que
1: não
2: tá
1: tem uma agência
2: bancária. Como é que está o acordo com os bancos, né, em relação à questão do sindicato, em relação a esse fechamento e essas perdas de emprego, eles estão sendo alocados para outra situação? Como é que está essa situação? Até porque a gente sabe que o setor bancário é um setor que sofre muita pressão, né? Então, entra logicamente sobre a questão da saúde mental do trabalhador, sobre a pressão psicológica, sobre metas atingíveis. A gente sabe o quanto que o banco nos mostrou isso também sobre a questão da saúde do trabalhador, né? Muitos aí, essa questão aí do suicídio, muitas coisas vieram também dessa questão da pressão. E a gente

0: sabe disso, né, Jorge? A gente não pode deixar de falar sobre isso. Agora, o que, que o sindicato está fazendo, está brigando? Como é que está essa relação banco-sindicato para não ter tantas perdas daí de emprego? Como é que está essa situação, Jorge?
1: Por mais que a gente tenha, né, uma convenção coletiva fechada, né, então a gente vai renovar esse ano, uma convenção que tem sido feita para 2 anos, essa convenção coletiva, ela abarca diversos direitos, não só salarial e questões econômicas, mas também sociais. Né? E ali também está garantido a gente ter mesas permanentes, que possa dialogar a saúde do trabalhador, sim, tecnologias, entre outras. Há 2 semanas atrás, a gente teve reunido em Brasília com a FENABAN para discutir a inteligência artificial e os impactos no setor financeiro. Né? Então, essas conversas, elas são importantes, porque de um lado, todo mundo está, né, discutindo, né, todo mundo, que eu digo, todo mundo, o mundo mesmo, está discutindo os impactos da inteligência artificial e dessas tecnologias na questão do emprego de todos os trabalhadores, e a gente tem buscado fazer uma discussão de transição justa, justamente isso que foi perguntado, né? Tá, se tem um impacto direto em relação, às vezes, ao emprego nas agências, boa parte tem ido para as pessoas de TI, né, migrado também para as pessoas de TI, né, então o impacto ainda, ele é grande, né, a gente tem tido, lógico, perda no número de vagas, né, no setor, mas não do volume que seria sem ter a nossa intervenção. Então é uma discussão permanente com os bancos em relação a cobrar, né, o papel do sistema financeiro, o papel constitucional do artigo 9.2 e também a preocupação sempre com o emprego, porque o emprego é o maior bem de todo trabalhador e de toda trabalhadora. Também essa questão das tecnologias está propiciando a gente discutir com os bancos. Por exemplo, a gente teve agora recentemente, no 1º de maio, inclusive o maior 1º de maio do Brasil, que foi aqui, né, em São Bernardo do Campo, onde a gente vê como o Brador ecoou a discussão da jornada, fim, né, dessa jornada 6x1 ou na implementação de 5x2, a própria discussão da redução, né, da jornada sem redução salarial de 40 horas semanais. E isso, para nós bancários, a gente já tem discutido, inclusive, com os bancos já faz um tempo, até porque a gente se garantiu na década de 60, a gente, né, tem uma jornada para pessoas de 6 horas e algumas outras pessoas de 8, mas também...
0: Tem home office também?
1: Tem, sim.
0: E depois eu quero fazer uma pergunta sobre isso, tá? Vai lá.
1: 5x2, né, garantido a nossa jornada do setor financeiro, mas a gente, além de apoiar, né, o fim da jornada 6x1, da escala 6x1, nós temos discutido já algumas campanhas com os bancos, a jornada 4x3 no setor financeiro. Já acontece em alguns países do mundo, acontece em algumas empresas também por aí afora, né, fora do Brasil. E essa jornada 4x3, ela tem tudo a ver com a apropriação da tecnologia, porque já que a tecnologia está mudando, está ajudando, né, a otimizar os processos, também no setor financeiro, então a gente quer também que essa apropriação da tecnologia volte de alguma forma para o trabalhador. E o mais bacana é que nessas empresas, e os estudos demonstram, quando a gente leva para a mesa da FENABAN os estudos dessas empresas que impactaram, vai justamente na contramão daqueles que muitas vezes também defendem a manutenção da escala 6x1, que acha que vai ter que contratar mais gente, isso vai ter um impacto financeiro negativo para o empresário, e é justamente o contrário. O trabalhador, quando ele tem um pouco mais de qualidade de vida, ele pode descompressar, pode usar o seu tempo, seja para estudar, para estar com a família, para ter algum lazer, resolver suas coisas, ele volta melhor para a produção. Então, ao contrário do que eles pensam, nessas empresas e nesses países, inclusive, aumentou a produtividade e a felicidade desse trabalhador em relação também ao trabalho.
0: Jorge, eu já vou fazer a pergunta sobre a questão do home office, tá? Mas aqui eu quero colocar aqui quem está aqui conosco, é a Gina Pita. Ela está falando bom dia a todos. Estamos aqui pelo Facebook da Rádio Paraty FM, né? Então, bom dia a todos, sucesso. O Walter José também está nos assistindo. O Nelson Simplício e também está assistindo, está dizendo aqui parabéns e sucesso. Então, muito obrigada pela sua audiência. Agora, vamos fazer essa pergunta, né, Jorge? Eu já até convidei o Moisés Seleges na época, ele agora vai ser o Wellington, né, que é o presidente atual do Sindicato dos Metalúrgicos, mas eu quero convidar todos os presidentes dos sindicatos, porque eu quero realmente fazer uma mesa redonda sobre a questão do home office. Por que isso? Porque eu, como pedagoga empresarial e também como compliance nas empresas que eu atuo, eu presenciei a seguinte situação. Observando os laudos de PCMSO e PGR desses trabalhadores, a gente observa que o home office está totalmente assim, quem que vai fazer a avaliação dele no ambiente do lar dele? Porque é o seguinte, ele mesmo tira uma foto, peraí, isso não é avaliação técnica. Quem tem que avaliar? A empresa tem que fazer com que pague a segurança do trabalho, a medicina ocupacional, para dar o suporte para os riscos do trabalhador. E isso muitas vezes não está acontecendo nem com o próprio equipamento, às vezes o próprio colaborador está pagando sua internet. Então tem uma série de coisas erradas e eu acho que nós precisamos reverter isso, fazer uma mesa redonda, trazendo os presidentes desse sindicato, trazendo a medicina ocupacional, trazendo a segurança do trabalho como representatividades e fazer um debate mais amplo para que nós possamos realmente olhar para esses trabalhadores, porque a gente sabe que o mundo está mudando, as tecnologias estão aí, muita gente vai passar a trabalhar de home office, já aconteceu na pandemia, foi um susto lascado, e agora, Jorge, a gente está vendo isso. Então, eu gostaria de te convidar também para essa mesa redonda, para a gente fazer esse debate. Na época, o Seleges aceitou, então agora já passo o ofício agora para o Wellington, né? Estou fazendo esse convite a você, já convidei também o Sindicato dos Comerciários, estou convidando também o pessoal da Medicina Ocupacional, das unidades, né, que mexem com as associações também de Medicina Ocupacional, a Associação também da Segurança do Trabalho, para a gente fazer esse debate amplo e essa mesa redonda ampla, para sair aí daí um documento mais importante para oficializar alguma coisa que tem que ser feita. Porque quem não pode pagar por isso é o trabalhador, quem não pode ficar com o seu risco de ergonomia é o trabalhador, porque simplesmente a empresa olha quem está lá dentro, mas não olha quem está lá fora. Então, eu queria que você falasse sobre isso.
1: Bacana. Já vou convidar também a todos os ouvintes e todas, né, para poder muitas vezes ter acesso e conhecer a nossa convenção coletiva.
0: Bacana.
1: Então, isso foi tema, assim, principalmente na época da pandemia, né? Porque na pandemia.
0: Foi um susto, né?
1: A gente precisou criar vários protocolos rápido, criamos uma mesa de crise com a Senaban. E foi aí que começa, não só talvez na nossa categoria, mas o home office para muitas outras categorias que ainda não tinha passado por isso, né? Uhum. Então a gente conseguiu colocar as pessoas com comorbidade em casa, as pessoas que tinham algum nível de risco também, né?
0: Na época era bastante pessoal de diabetes, né?
1: Isso. E fomos criando junto, né, protocolos junto com os bancos, não só em relação à forma do trabalho remoto. Mas por que que eu falo da convenção? Porque hoje ela já está bem mais robusta, né? Uhum. Tenho certeza que a gente sempre pode melhorar.
0: A cada 2 anos melhora, né?
1: Isso, mas quem entrar lá, inclusive, vai ter desenho de ergonomia, das conquistas, do que tem que ser, né, de melhor para o trabalhador. Então, não é só colocar as pessoas em casa e falar, ó, toma um notebook e faz. Não.
0: Senta na tua cadeira dura na sua casa.
1: Isso. Então, alguém conquista em relação à cadeira, que tipo de cadeira que tem que ser, que tipo de encosto que tem que ter.
0: Uh-huh. Altura da mesa, tudo, né? Do computador nos olhos, é tudo isso.
1: A questão, inclusive, de...
0: Iluminação.
1: De iluminação, de valor para pagar custos como internet, né, a própria energia. O direito de desconexão, porque as pessoas acham que você está de home office.
0: Exemplo.
1: Então você fica
0: direto trabalhando.
1: Né?
0: O indivíduo está lá trabalhando, quebrou o mouse dele. Ele não tem uma peça de reposição e alguém está cobrando ele para entregar alguma coisa. O computador dele não está funcionando sem o mouse.
1: Sim.
0: E aí?
1: Não, inclusive...
0: É tudo isso.
1: Olha, e eu vou te dizer que... até porque que a gente tem essa mesa um pouco mais permanente de inteligência artificial, porque a gente teve num banco, né, chamado Itaú, né, posso falar aqui, não posso falar lá, mas aqui eu posso, que usou da inteligência artificial das pessoas que estavam em home office para demitir. Então você falou do mouse, por exemplo, hoje você tem um programa da inteligência artificial que mede se você está mexendo ou não no mouse. Se você está clicando ou não.
0: Sim.
1: Então, se você não mexer,
0: Não está contando que você está atuando.
1: É considerado que você não está trabalhando.
0: É, tem sistemas mesmo.
1: E as pessoas não tiveram, inclusive, direito de defesa, né? Para falar, não, não estava fazendo isso porque eu estava lendo o relatório, eu estava fazendo... Né?
0: Ficou muito tempo sem interação com o sistema, né?
1: Isso, né? Então, a gente tem discutido não só a discussão do home office, mas entra... Manda um super abraço aí pro...
0: Ele vai falar com você. O Bigodinho está aqui com a gente, já sabe, Bigodinho.
1: Mas essa pauta é interessante. Por que, que eu convidei, né, para poder olhar a convenção? Porque, como eu disse, às vezes a gente parte de acúmulo, né? Não do zero. Então, eu acho que onde tem acúmulo e acúmulo melhor, às vezes é bacana dividir.
0: Então, vamos fazer essa mesa redonda? Tá, você aceita? Tá aceito?
1: Lógico.
0: Já? Então, beleza. E aí eu vou chamar também muitas outras sindicatos e pessoas, né, que estão envolvidas, inclusive, na questão de saúde. Bigodinho Volks, meu querido mediador aqui do programa Aprenda Comunicação. Bigodinho do Combinado com Bigode também. Bom dia, Bigode.
2: Bom dia, Flavinha. Bom dia, Jorge. Tudo bem com vocês?
1: Tudo bem, meu querido.
2: Por aí?
1: Tudo sempre bem, Bigodinho.
2: Legal, Flavinha. Bom, primeiro, parabéns aí pelo programa. Eu não estou aí presente fisicamente, mas presente à distância. Esse é um novo modelo que a gente vem
1: trabalhando. Está de home office, né, Bigodinho?
2: Ouvindo o Jorge falar, esse trabalho à distância, né? Mas antes de eu fazer uma pergunta para o Jorge, que é um grande amigo, vem fazendo um trabalho sensacional como presidente aí do Sindicato dos Bancários, do ABC, sensacional estar ouvindo ele. Mas eu quero falar para o pessoal que eu estou aqui na Feira de Máquinas e Equipamentos aqui na cidade de São Paulo, muitos negócios acontecendo, a economia está bombando, o contrário do que a mídia vem falando, o contrário que os empresários vêm falando. Muita gente fazendo negócios aqui. Hoje é o último dia da feira e já está bombando agora pela manhã. Fazendo ótimas entrevistas, fazendo aqui um trabalho incrível e acompanhando de perto como é que está a evolução no mundo do trabalho, Flavinho, que é o mais importante. Eu estou com o Leonardo aqui, o meu parceiro, que está aqui me ajudando no trabalho aqui, captando novos seguidores para o nosso canal e ajudando nas entrevistas, nas edições, gravando comigo aqui. Mas eu quero aproveitar o Jorge aí, que é presidente dos bancários, Flavinha, para falar do novo mundo do trabalho. Como é que está, como que o sindicato dos bancários está se organizando para representar e ter uma representatividade mais efetiva com esses trabalhadores que estão à distância? Porque a gente tem dificuldade de estar entendendo ou colocando dentro da convenção coletiva essa proteção desses trabalhadores e outras plataformas que surgiram, as big techs, esses bancos virtuais, vamos falar assim, como é que eles estão enxergando para ter uma representatividade mais efetiva? Eu queria ouvir dele como é que está essa organização nesse novo mundo do trabalho e como que o sindicato pensa em avançar. Eu sei que vem avançando, mas precisa ter um trabalho mais minucioso para que a gente possa ter um resultado efetivo. E mais uma vez, parabéns pelo programa, Flavinha.
0: Obrigada, Bigode. Fica à vontade, Jorge.
1: Valeu, Bigode. É isso aí. É importante, às vezes, as pessoas estarem em outros setores também, como você está participando aí, né, dessa questão industrial, para demonstrar que realmente a economia está, né, em pleno vapor e desmistificar um pouco, às vezes, essa mídia golpista, né, de uma forma geral, né, a grande mídia, que tenta trazer ali algum grau de estabilidade para a gente, né, em relação a ter não ter emprego, está difícil, a economia, isso e aquilo. Mas depois eu quero abordar, no final, se eu tiver um tempo aí, quero falar um pouco sobre a taxa Selic, o Banco Central e algumas outras questões do sistema financeiro. Bom, não só aqui no ABC, mas no país inteiro, a gente tem se debruçado a discutir um pouco, inclusive no livro, né, que eu deixei aí, tem um capítulo ao final que eu descrevo, né, que eu escrevi, que fala sobre a regulamentação do sistema financeiro, né, e da necessidade de a gente fazer essa pauta e as pessoas entenderem que essa pauta é importante para cada um e cada uma, né? Por quê? O sistema financeiro, ele não tem uma regulamentação. Ele tem um artigo, que é o artigo 9.2, que foi colocado na Constituição Federal Cidadã de 1988, e ficou de ter uma regulamentação após por lei complementar, mas que nunca houve, né? Então, o que acontece? O sistema minimamente vai se regulando através de decretos e de outras formas que o próprio o Banco Central acaba colocando, e não é legislação, é infraconstitucional. Então, vou dar um exemplo. No passado, na época do Fernando Henrique, eles colocaram lá uma resolução, não é decreto, resolução do Banco Central, que é 2707, onde introduziu o correspondente bancário no país, né? Então, foi ali que já praticamente terceirizou uma boa parte da nossa categoria. Então, aquilo que era feito

0: supermercado, etc. Então tirou um volume grande de pessoas que antes faziam, né? E aí você garantia ter mais emprego dentro de caixas e outros setores, passando essa responsabilidade para outros setores atuarem, que inclusive é perverso, porque não recebia a mesma convenção dos trabalhadores bancários. Fazia a mesma atividade, porém não recebiam, né? Então já era uma forma de terceirizar.
1: Já torcia.
0: Já. E de lá para cá, se a gente assistir, como eu falei, né, o próprio livro, ele fala era digital no trabalho bancário, mas você tem um monte de outros atores que entrou dentro do sistema financeiro, porque hoje não é só banco, hoje a gente tem cooperativa que faz um trabalho de banco. Então, se cobre, se crede, praticamente faz tudo que um banco faz. Né? Você tem as fintechs, então parece que não, mas até o enquadramento do Banco Central no Nubank, o Nubank é uma fintech.
1: Exatamente,
0: Nem um banco é. Aí você tem as financeiras, ou seja, né? Então a gente quando fala Contraf, né, ou nosso nome fantasia, Sindicatos Bancários do ABC, mas a gente, né, estatutariamente, a gente é STERF, que é Sindicato dos Trabalhadores de Empresas do Ramo Financeiro do Grande ABC.
1: Perfeito.
0: Então a gente tem feito a Contraf, nossa confederação, é a Confederação dos Trabalhadores do Ramo Financeiro.
1: Então você se inscreve no banco também.
0: A gente tem feito a discussão do ramo financeiro como um todo.
1: Uhum. Esses são... E está surtindo efeito isso?
0: Tem surtido, sim, né? Em relação a gente poder, né, em alguns lugares. Aí tem uma briga grande,
1: sim,
0: inclusive
1: sim,
0: sindical,
1: é uma luta, né?
0: Sindical também. Em relação a quem representa, né? A gente aqui no ABC, a gente tem a garantia de representar as cooperativas, né? E fazer um acordo com cooperativas também, né? Mas isso é importante a gente falar, porque como o sistema financeiro, se de um lado você perdeu trabalhadores, né, bancários, de outro você cresceu também no ramo financeiro. Então, se colocar na balança, hoje pessoas que discutem o ramo financeiro como um todo no país, nós somos maiores do que propriamente só os empregos bancários, né? Então, isso a gente tem feito regionalmente, estadualmente e nacionalmente, porque é realmente poder discutir o futuro dos trabalhadores do ramo financeiro como um todo. A própria discussão da regulamentação, ela é importante para a gente colocar um pouco de freio. Como eu disse, né, hoje os bancos têm uma concessão para explorar a intermediação da atividade financeira, mas eles não têm um compromisso. Uhum. Então eles vão lá e fecham uma agência, por exemplo, porque acham que não está dando ROI, como eu disse, 18%, o retorno. Uhum. Né? Só que é isso, o papel que está ali na concessão? Não é. Então, a gente regulamentando, a gente vai poder discutir um pouco o papel realmente dos bancos. Falar, olha, vocês têm que ter pelo menos o papel social tendo lucro ou não, de repente, de ter uma agência bancária no município para poder atender a sociedade. Uhum. Seja as pessoas com mais idade, as pessoas com menos idade, mas para poder realmente ter pessoas ali para a gente poder conversar, até porque é garantido por lei. Por lei, o Código do Consumidor fala o seguinte, que as pessoas têm direito de escolher entre o atendimento de uma máquina e do ser humano.
1: Não, e é péssimo você falar com uma máquina, né?
0: Sim,
1: nossa,
0: sim.
1: Você não resolve toda a situação, é péssimo.
0: Então, essa discussão do papel da regulamentação, ela é importante, porque, assim, minimamente hoje, o que está... alguma vocação do sistema financeiro e é público, a gente tem a Caixa Econômica Federal, que a gente, quando lembra de caixa, já lembra da questão da habitação.
1: E que também está péssimo trabalho, também está fazendo um trabalho que também não é legal para a população, vamos falar real.
0: No Banco do Brasil, também definido por lei, eles têm a questão da agricultura, seja ela familiar ou do agro. Eu estou dizendo em vocação a investimento, né? Então está mais direcionado. Já os bancos privados ou o restante do sistema financeiro não tem. Né? Então a gente precisa discutir qual que é o papel do Santander, por exemplo, que é um banco espanhol. Né? Vim aqui levar nossas riquezas e mandar para a Espanha. Porque corresponde praticamente a 33% do lucro.

0: Ou seja, a intermediação ela é importante porque você vai estar trabalhando a discussão do que a gente defende, que é o crédito produtivo. O crédito mais barato, o crédito direcionado, o crédito desenvolvimentista, para que, inclusive, as empresas parem de fazer uma coisa que a gente chama de financiarização da economia. Uhum. Porque hoje várias empresas também, na lógica que eu coloquei dos bancos, eles olham lá e falam assim, pô, eu estou numa atividade produtiva, não estou conseguindo crédito barato, por que que eu vou ficar aqui dando murro em ponta de faca? Ele pega e encerra essa atividade e pega o seu dinheiro, compra títulos do Tesouro que tem a garantia da taxa Selic. Então, uma parte grande, inclusive, de empresas no país tem feito isso, né? E por quê? Porque, assim, aí eu posso entrar já no outro ponto da taxa Selic?
1: Pode, fica à vontade. Então, legal. Fica à vontade.
0: Por que que eu acho que é importante a gente falar que também a regulamentação tem que ser um tema da sociedade, não só nossa, dos bancários, das bancárias, mas realmente as pessoas poderem entender que isso tem a ver com você que está agora, de repente, passeando aí pela Marechal, vai comprar um celular, né? Aí a gente sabe que o valor agregado de um celular hoje é caro,
1: sim,
0: né?
1: Sim.
0: Dificilmente as pessoas conseguem comprar à vista, então parcela.
1: Sim.
0: E quando parcela vai ver o tamanho dos juros que volta em relação a esse pagamento desse bem.
1: Fica escondidinho, né, os juros lá, eles não explicam.
0: Isso tem a ver com a taxa Selic. Aí no setor do bigodinho, né, companheiro da Volks, mesma coisa. Então, quem for comprar um Tera hoje, comprar um Nivus, comprar aí um Maticross, né, fazendo propaganda aí para a Volks Natal.
1: Tudo importado.
0: É isso. A maior parte não tem condições de comprar à vista. Então, também vai pagar um financiamento alto aí através da taxa Selic.
1: Uhum.
0: Uma casa, a mesma coisa, né? O próprio alimento que chega na nossa mesa também é encarecido,
1: tudo
0: o seu transporte,
1: imposto, né?
0: A sua produção, por causa da questão da taxa Selic, né? Dos juros. Então, assim, tudo isso tem a ver com a nossa vida. Então, a gente regulamentar e pedir para a gente ter uma transparência melhor do sistema financeiro, que eles tenham lucratividade, mas que possa dividir com a sociedade. Em relação à taxa Selic, a gente tem uma cobrança que o Banco Central, ele não, embora, né, inclusive eu vou deixar um artigo também aqui para vocês, depois de julgar, que saiu agora na edição de abril, recente, né, edição 2007 da revista ligada à Fundação Perseu Abramo, mas é cobrando uma dupla missão do Banco Central. Porque o Banco Central hoje ele atua simplesmente para fazer a discussão do controle da inflação.
1: Uhum.
0: Então, o Conselho Monetário Nacional, que é um conselho pequeno hoje, formado por três pastas, que é o Ministério da Fazenda, do Planejamento e o próprio presidente do Banco Central, eles colocam uma meta inflacionária por ano. Então, fala, então, meta de inflação que nós vamos perseguir é 4%. E aí, depois, vai para o Copom, né, onde é discutido a manutenção ou não da taxa Selic, ou a redução ou o aumento para fazer esse controle das metas inflacionárias. Só que isso não discute a questão de centro, que é com o emprego.
1: Uhum.
0: Então, cada vez que você mexe em relação à taxa Selic,
1: vai mexer.
0: Você mexe diretamente na capacidade produtiva das empresas, que encarecem o crédito, e propriamente direto para o trabalhador.
1: Exatamente. Então, reduz a possibilidade de mais emprego.
0: Esse
1: ou seja, são taxas que o empresário às vezes não consegue nem arcar, ou fica pensando se vai arcar, e isso impossibilita o desenvolvimento. Desimpossibilitando o desenvolvimento, não consegue ter a expansão para a questão do emprego.
0: Esse artigo que a gente fez, um artigo técnico, foi escrito por mim e pelo professor Jefferson, Conceição, né, que inclusive já foi secretário aqui da cidade de São Bernardo do Campo, na época do Marinho, hoje ele está na Universidade de São Caetano do Sul.
1: Uhum.
0: Então a gente escreveu para trazer uma proposta prática para o Banco Central,
1: né,
0: em relação a ter um duplo mandato, como tem em outras economias, como nos Estados Unidos, no Canadá, na Austrália, na Nova Zelândia, onde é atrelada a missão direta do Banco Central de fazer a discussão do controle da inflação e emprego. Então ele não mexe simplesmente na taxa sem levar essas duas considerações de impacto. E aí, para isso, a gente deixa a proposta prática, né? Que é alterar a lei 179 de 2021, onde coloca lá, inclusive, a discussão da autonomia do Banco Central, trazendo que tem esse duplo grau de missão do Banco Central. A discussão da inflação, o controle, mas também a do emprego.
1: Então, mas não existe um conflito de interesses aí, porque, né, geralmente o Banco Central está muito olhando para a questão empresarial, né, bancária, vamos dizer assim, não está olhando para a questão população. E aí a gente vê que os acordos são feitos lá atrás, nos bastidores, e aí a população fica aquém. Outra coisa que eu queria falar sobre essa questão também financeira, sobre essas questões também.

0: da exploração da porcentagem de juros no cartão de crédito. Isso daí é uma coisa para escravizar qualquer um. E eu acho que isso é uma coisa que... Por que o Banco Central não olha isso? Por que pode ser de 400% ao ano um cartão de crédito com juros? Meu, nenhuma inflação chega a isso. Por que não é olhado tudo isso? Por que ninguém reduz isso? Por isso que eu falo que tem aí o conflito de interesses, sim. Tem sim, e a gente tem que colocar isso em pauta e com a discussão de uma população inteira. Porque assim, por que é discutido isso lá e não é discutido junto à população? Por que não tem uma porta aberta, né, para a população poder falar, nós não queremos mais esses juros tão altos. Ah, mas aí eles não vão dar crédito. Problema deles, já são ricos demais. Então eu acho que é por aí, né, Jorge? A gente tem que falar isso real. Porque isso impacta e torna com que as famílias brasileiras, na sua grande maioria, já estão endividadas por causa do cartão de crédito, né? Usa um, usa dois e vai usando para poder comer, o que é mais triste. E depois se torna uma bola de neve e fica lá ligando, ligando, ligando. Então a gente tem que falar sobre isso.
1: Tem. Eu acho bem pertinente, bacana essa provocação. E tem tudo a ver com o que a gente está discutindo. Né? Então, por exemplo, quando a gente pede para ampliar o Conselho Monetário Nacional, ter outros órgãos ou outros setores da sociedade, né? Seja empresarial, seja dos trabalhadores, né? É justamente para ter essa visão mais plural, né? E que a gente possa olhar, né, em um olhar de 360, o todo, né? Não só o crédito, né, mas o barateamento do mesmo para ser produtivo em relação à indústria, em relação a trazer novos empregos. E isso já aconteceu no Brasil, né? Na verdade, até a década de 90, você já teve uma composição de mais de 20 membros no Conselho Monetário Nacional e na época do Fernando Henrique reduziu para 3 pessoas, que é o modelo que a gente tem hoje, né? Então a gente tinha outros setores. Então quando a gente traz esse nível de proposta, não é uma coisa só de utopia ou surreal, é uma coisa que já aconteceu no Brasil, né? Até recentemente, onde a gente tinha todos esses outros setores também podendo participar e aí sim discutir um pouco o que foi colocado. Porque hoje, assim, como está muito centralizado, né, seja o Conselho Monetário por 3 pastas, inclusive uma é o Banco Central, e no próprio, né, reunião do Copom, onde é o presidente do Banco Central, os diretores do Banco Central, não tem intervenção da sociedade. Então ali não é discutido, né, essa preocupação como está sendo colocado, né? E é verdade, inclusive eu estava vendo um estudo recente que o STJ agora tornou legal, né, a pessoa poder, né, não a prática da agiotagem, mas de poder fazer um empréstimo com a fixação de até no máximo a taxa Selic, né? Sendo que os bancos fazem a agiotagem e não segue a taxa Selic.
0: Não, é, né, totalmente absurdo. Então, é absurdo.
1: Você deu um exemplo que é verdadeiro, né? O crédito rotativo...
0: Pode terminar.
1: O crédito rotativo no cartão de crédito passa de 400% de juros. Infelizmente, quem cai nesse crédito hoje, o que mostram os estudos do DIESE, nosso departamento intersindical de estudos socioeconômicos, as maiores dívidas do rotativo é para alimento, né, no mercado. Sim. Então a pessoa vai lá no mercado
0: para comer,
1: compra o alimento, entra no rotativo, paga a fatura mínima, aí chega no outro mês para alimento de novo, ou seja, é uma bola
0: de
1: impagável, né?
0: Exatamente. Impagável. Por isso que eu falo que se tornam escravos, né, do banco.
1: E aí, só para fechar essa discussão da taxa Selic, só para a gente entender o que acontece. Porque às vezes a gente fala, olha, não tem ou falta, né, dinheiro para alguma área do governo aplicar, seja na educação, na saúde, né, ou em qualquer outra área, né? Mas o que representa esse 0,5%, que até fevereiro era 15% a taxa Selic, agora está em 14,5%. Uhum. É uma economia, esses 0,5%, de 50 bilhões por ano. Então, ano passado, o Brasil pagou 850 bilhões de juros da taxa Selic. Nós também estamos no rotativo, porque a gente está pagando somente juros. Uhum. Então, a gente está chegando a quase a ordem de 1 trilhão por ano pagando juros de uma dívida de quase 9 trilhões. Então
0: juros,
1: a gente,
0: que não acaba.
1: A gente paga os juros. Olha o tamanho que
0: gera
1: falando,
0: juros.
1: Né? Só para quem está escutando, para a gente lembrar. O governo federal Haddad, ele comprou uma briga saudável, né? Uma boa batalha, que era fazer com que o trabalhador que ganhasse até 5 mil reais não pagasse imposto de renda. Uhum. Né? Então ali ele estava se fazendo uma renúncia fiscal na ordem de 46 bi, para atingir mais de 26 milhões de pessoas. Uhum. Né? E a gente acompanhou e viu a guerra que foi para conseguir aprovar um orçamento de 40, uma renúncia fiscal de 46 bi, né, onde teve que apontar o que a gente chama sobre imposto sobre grandes fortunas e eles poderem fazer um equilíbrio fiscal. Só que, olha que maluquice, uma reunião do Copom, do Banco Central, se reduz 0,5%, você já economiza 50 bilhões de dinheiro que poderia estar sendo discutido aqui para ampliar, inclusive, o nível de isenção para os trabalhadores do imposto de renda, de isentar, inclusive, né, na PLR dos trabalhadores que recebem, que é uma outra bandeira, ou seja, de voltar de alguma forma para a sociedade.
0: Isso nós estamos falando só de uma questão ou Selic ou cartão de crédito. Imagina a quantidade de outros tributos que tem que impede o desenvolvimento. Eu fiz uma matéria essa semana, né, para a revista Ferramental falando sobre isso. A resiliência do empresário também para resistir e a dificuldade também de criar novos empregos. É, eu fiz sobre isso também. Bigode, é com você, pode falar.
2: Opa! Bom, primeiro parabenizar aí o Jorge pelas colocações. Eu sou fã dele, né? Então, para mim é muito tranquilo estar ouvindo ele com essa precisão que ele coloca no sistema financeiro. E nós precisamos abaixar a taxa Selic para que o dinheiro entre crédito na praça, para que tenha os investimentos, as empresas venham fazer os seus investimentos, gerar emprego e todo mundo viver bem. Então, nós estamos aí diante de um governo propositivo que coloca o povo no orçamento. Esse é o mais importante. Mas eu queria pedir para você, para mim, mandar um abraço para o Leonardo. Leonardo é um parceiro meu aqui, é um deficiente físico que está trabalhando comigo, tem uma vitalidade incrível no trabalho que ele faz aqui comigo. E ele está ouvindo vocês e está muito feliz de estar ouvindo com precisão todos esses assuntos que são relevantes para a nossa sociedade. E eu quero me despedir. Parabenizar mais uma vez por a minha. Você vem tocando esse projeto a qual o nosso saudoso Dina carregava no coração dele. Se você colocou no seu coração e vem trazendo com maior propriedade, com o maior carinho do mundo. E um beijo no Otávio José, né? E logo, logo está ocupando espaço aí na Rádio Paraty.
0: Obrigada, Bigode. Um beijo aí pro Leonardo, né? Profissional aí que o Bigode está dando essa oportunidade também na comunicação. E assim, né, Bigode? Vamos abrindo portas, trazendo talentos, igual a Carla Buzzo aqui está comigo. E a Carla também tem um grande talento. Então, em prol daqueles que estão em prol da comunicação, vamos aí formando também pessoas, ajudando a ampliar a comunicação e trazendo pessoas importantes aqui, como o Jorge aqui, para também nos ensinar muito, né, Bigode? Obrigada, viu?
2: Sem dúvida nenhuma, um beijo na Carla também, não posso esquecer dela.
3: Outro meu amigo.
2: Eu acho que, aí o Jorge também deve ter alguém acompanhando ele. Beijo em todos vocês, beijo no coração, Jorge, valeu.
0: Valeu, Bigode. É isso, José Roberto Nogueira, Bigodinho Volks, ele sempre aqui conosco, né? Sempre intermediando, sempre trazendo aí assuntos relevantes. Eu costumo dizer, viu, Jorge, que o Bigode, ele começou aqui com a gente na Rádio Paraty, voou na comunicação, porque tem um grande talento, né? Então, nunca nos abandonou, está conosco aqui, mas eu costumo dizer que ele é o nosso repórter nacional e internacional agora, né? Então, ele tem esse papel também de trazer informação para nós, além do combinado com o Bigode. Mas, Jorge, é muito relevante tudo isso que a gente está falando e o quanto que isso impacta, né, na família, né, brasileira, nos trabalhadores principalmente, porque tem dívida, tem que trabalhar mais. Tem que trabalhar mais, causa doença mental. Trabalha mais, causa doenças corpóreas, né? Porque as pessoas, elas vão se adoecendo mentalmente e a emoção também ocasiona problemas aí, como já foi detectado por ciência, que o estresse e tudo mais pode gerar câncer, pode gerar uma série de situações na vida do cidadão e da cidadã. Mas a gente volta a falar, né? Em termos de desenvolvimento. O setor bancário é um setor riquíssimo. Então, em termos de desenvolvimento, ele já tem todas as estruturas para desenvolver. Pelo contrário, a gente está vendo que está enxugando. né? Então, a ganância é muito grande. Eu vou falar isso aqui, eu falo mesmo, eu sou boca dura também. Então, a ganância, quanto mais se tem, mais se quer. E quanto mais poder espremer o oprimido, parece que gosta de espremer cada vez mais. E a gente não vê vantagem, assim, em relação à população e ao trabalhador. Por isso que eu bato muito aqui, eu vou atrás de assuntos, de debates, eu gosto disso. Por quê? Porque quem tem que ser favorecido é a população que paga o imposto. Que paga o imposto, que tem os seus direitos, que tem o seu dever, mas que também tem que ter um olhar, como o Bigode falou, ah, nós temos aí um governo que é mais aberto. Tá, é aberto, mas também tem que sentar para debater. Tem que sentar para debater, tem que sentar para ouvir também. Porque a gente sabe que quando chega lá em cima, os egos também se mudam. Né? Então, quem estava aqui na base de baixo, vamos pegar até o Marinho, vou falar real, o ministro Marinho.

0: algumas instituições conseguem chegar mais perto para poder debater. Então a gente quer realmente que sente, que escute, né? Que os egos sejam diminuídos, mas que realmente a escuta para o trabalhador seja mais eficiente, que a escuta para as demandas da sociedade seja mais eficiente, que todos os ministérios, que todas as secretarias dos municípios também, ministérios lá federativos, aqui as secretarias das questões governamentais aqui, que sejam do estado de São Paulo ou mesmo dos municípios, que tenham esse olhar para sentar e dialogar, porque o que a gente entende é o seguinte: quando a pessoa, você é presidente, hoje você está no cargo, você não é o cargo, isso passa e outras pessoas chegam, só que as pessoas esquecem, quando senta na cadeira, eu sou, não, você está porque alguém te colocou lá, alguém votou para você estar lá, então você representa uma categoria. A grande maioria dos políticos esquecem disso, e eu nunca vou deixar de falar isso aqui, Jorge, porque a grande humildade e a grande sabedoria da pessoa que chega lá em cima é porque ela está fazendo e nunca deixou de ser quem é. O problema é quando o ego é destrutivo. E a gente vê que isso, os acordos por bastidores machucam demais para quem está embaixo. Então a gente não pode deixar de falar sobre isso.
1: Agora eu também quero falar, né? Porque agora eu escutei e eu também quero falar e me posicionar. Uhum. Primeiro, eu acho que está muito coerente, porque assim, qualquer lugar que eu vou, inclusive hoje, né, no começo da entrevista, está gravado. Eu disse que estou presidente, né? Então,
0: perfeito.
1: Eu acho que a nossa colocação nesse mundo tem que ser assim, né?
0: Tem que ser assim.
1: Está,
0: isso é sabedoria.
1: Isso é passageiro, né? Em relação a tudo que foi falado também, a gente tem que dar uma pensada, porque acho que esse ano é um ano propício para a gente pensar, né? Porque o governo federal, o executivo, ele tem limites constitucionais, né? E o que mais a gente tem assistido desde que Lula, né, foi eleito agora nessa eleição, é que o Congresso desautoriza, né? Então, o poder legislativo, em vez de ter uma harmonia, porque é bonito você estudar a letra fria da lei, você vai pegar lá a Constituição Federal e falar, olha, os entes federativos, com seus poderes, eles teriam que funcionar harmonicamente em prol da sociedade. Fazendo um resumo bem compilado, né?
0: É falando burocrático para chegar aqui.
1: Executivo, legislativo, judiciário, mas também do Estado, né, enquanto nação, enquanto a questão federativa, mas os governos dos estados e dos municípios, né? E o que, que a gente assiste? Uma total desarticulação na ponta para chegar no social, nas pessoas. Então, a gente vai estar discutindo um pouco nesse momento, nesse ano, toda essa renovação, né, que a gente vai votar em deputados federais, deputados estaduais, senadores, governadores e presidente da República. Então é um momento bacana de reflexão, porque assim, boa parte das pessoas hoje representadas no legislativo estão lá e representam outros interesses que não é da classe trabalhadora. Então as dificuldades que a gente tem, por exemplo, a pauta foi do 6x1, eles seguraram, porque não atende o empresário A, o empresário B, o agronegócio não sei do quê. Então as bancadas no Congresso, eu acho que o ouvinte ele tem que ter claro, né? A gente tinha um lema no passado, que a gente quer resgatar esse ano, que é assim: primeiro, trabalhador, votar em trabalhador, né? E pobre não votar em rico, porque no final isso volta para ele, na ponta.
0: Os interesses são totalmente... Eu acho que debater é importante, mas os acordos por trás das cortinas é que me mata.
1: Outra questão, só para fechar esse tema. Eu acho também muitas vezes engraçado, porque o brasileiro e a brasileira se acostumou a discutir o governo federal. Assim, o elo de ligação mais distante dele, vamos pensar, é o federal. Ele discute pouco o município.
0: Exatamente.
1: Que ele abre o portão, que se cair num buraco.
0: E governamental também, né?
1: E o do governo do estado,
0: que é o que recebe a verba para
1: escolher. Mas no estado, que a gente vê o que está acontecendo, né? É privatizar bens públicos, que era da sociedade. Inclusive hoje está aqui uma matéria no UOL falando da questão da que aumentou mais de 70% as reclamações na relação do Semasa, da privatização da água que foi feita, das reclamações da falta de qualidade, da falta de água.
0: Péssimo.
1: A gente assistiu aí
0: nesses
1: dias, né? Os mesmos que ajudaram a privatizar pediram para desprivatizar o sistema de energia no estado de São Paulo por causa dos apagões e tudo que aconteceu.
0: E está caríssimo, né? Todo mês aumenta.
1: Então, assim, a gente também discute pouco o estado de São Paulo, né? O que está acontecendo com o nosso estado? O nosso estado ele é importantíssimo para a União, no termo de arrecadação, no termo da geração de emprego, né? Então, eu

0: acho que a gente precisa pensar um pouco, né, como está na Constituição, o voto mais consciente, mais harmônico daquilo que a gente pensa desde baixo no município até chegar lá em cima. Em relação ao que foi falado de acordos, eu acho que tem uma coisa pior, né? Foi a instituição das emendas secretas no antigo governo, que ainda não conseguiu sair, né? Então hoje você tem a liberação de recursos, né? Que pode ir a toda sorte, muitas vezes com pouca prestação
1: de contas,
0: de clareza para onde chega, né? Eu vou dar um exemplo aqui da região, sem falar nome, mas vocês vão descobrir, né? Tem um menino que está em tudo que é outdoor na cidade, tudo, sorrindo, falando que trouxe 65 milhões de investimento para a região. É um deputado federal aqui da nossa região, né? Né? Eu acho que todo mundo deve estar vendo os outdoor. Trouxe 65 milhões. Só que as pessoas não param para perceber. Por exemplo, ele votou na reforma da Previdência, a favor, retirou o direito das pessoas de se aposentar.
1: Isso é
0: ele
1: que
0: votou
1: falamos.
0: Na reforma trabalhista, na precarização das relações de trabalho.
1: Inclusive, Jorge, eu quero deixar claro aqui e relembrar os nossos ouvintes que na época da eleição ele foi convidado para estar aqui junto com todos os outros candidatos e ele fez questão de não aparecer aqui numa rádio comunitária. Então eu deixo isso claro, tá? E essa pessoa que nós estamos falando é o Alex Manente.
0: Sim.
1: Então a gente tem que dar nomes aqui.
0: Sim.
1: Né? A população tem que saber. O Alex Manente foi convidado na época das eleições e nem sequer o seu assessor nos deu um retorno. Então isso fica muito feio para quem fala que traz tanto dinheiro, mas não mostra sua própria fala aqui para a população. E mais, para a população que é uma população regional, a qual ele foi eleito até chegar onde chegou. Porque se não fosse essa população aqui de início, ele não estaria lá. Então a gente tem que lembrar que a memória é muito curta do político, só que da população e de quem é jornalista não é não. Então a gente tem que deixar isso muito claro, porque fica tudo aqui muito bem gravado. E a gente tem uma memória muito boa para relembrar aqui os nossos ouvintes. Jorge, eu quero ainda agora trazer aqui para você, quem está nos ouvindo, é o professor Heroíno, né? Ele que é o gestor, né? O reitor lá do Senai Santo André, Senai Mauá também, né? O professor Heroíno está falando, estou aqui curtindo vocês de São Caetano do Sul. Que bacana, né? O Ailton do Lavínia e também o senhor Alcides Vinhas, que é o presidente do Sindicato dos Comerciários do ABC, também está conosco, trazendo, né, e sempre mandando aquele abraço, tá bom? Ele sempre traz essas informações, inclusive o cabelo que colocou aqui que você trouxe é muito bom de verdade, tudo que você está trazendo, então as pessoas estão acompanhando aqui, um abraço aqui pro Álvaro Gomes, um abraço aqui para todos que precisam, né, estarem aqui conosco. Agradecendo aqui a Duquesa Rutineia, né, que me deu também uma comenda, que nós falamos comenda, né, de embaixadora de comunicação empresarial e social, obrigada aqui, ela está aqui com a gente também. Então, eu quero dizer o seguinte para você, hoje, dentro dessa classificação aqui na nossa região do ABC, quantos profissionais do setor bancário nós temos aqui dentro da questão sindical, que estão assim abraçados pelos sindicatos? Quantos profissionais nós temos na nossa região?
0: Então, bancário direto, a gente está em torno de uns 4.300 trabalhadores.
1: É muita
0: direto,
1: gente, muita, né, gente.
0: Aí, como eu disse, você tem outro sistema financeiro, né? Que aí você pode colocar.
1: Pode englobar muito mais.
0: Pode,
1: né,
0: colocar em 1.500 pessoas além, né?
1: Chegaríamos quase a 6 mil pessoas, mais ou menos.
0: Fora isso, a gente teve algumas doces surpresas, porque é engraçado. O banco, às vezes, fecha de um lado, que é para, entre as agências físicas, né, para as pessoas menos favorecidas economicamente, mas traz outros setores empresariais. Então, a gente perde, às vezes, emprego nas agências, mas ele monta setores mais elitizados. Vou dar um exemplo. O Bradesco montou uma nova classificação que chama Principal, né? Então, cada agência dessa, Principal, você tem 50, 60 trabalhadores. Então, se a gente perdeu o emprego, né, de algumas funções nas agências bancárias, a maior parte, inclusive, tem sido aproveitada desses trabalhadores aqui na própria região, mas as empresas também têm essa migração de trazer outros trabalhadores de setores quando interessa. Então, o setor, né, Principal, que é um setor de alta renda, setor de empresas, né, aqui na região. Então, a gente tem algumas plataformas grandes de empresa. Então, você tem agências aí que passam de 100 trabalhadores hoje. O próprio banco Mercedes, que estava em São Paulo, hoje tem mais de 200 trabalhadores lá dentro da Mercedes. Então vai incrementando.
1: Deixa eu fazer uma pergunta aqui para nós, é importante, Jorge. Você está falando sobre essa questão, às vezes a gente até falou sobre a questão de home office e tal, mas sabe o que me preocupa? Essas movimentações, quando se fecham agências bancárias, a gente tem que tomar muito cuidado para as estratégias, né, do setor do banco, que muitas vezes, você não está mais nesse setor, você vai estar em outro. Para não ter essa diminuição, né, da questão do CPO desse trabalhador, né, para não torná-lo menor do que ele é, e também não tornar, você agora vai fazer essa outra função, dar um acúmulo de função para ele, para aquilo que não condiz com ele, o que ele já fazia. Então, como é que vocês estão vendo isso também? São várias vertentes, né?
0: Tem uma pergunta que você tinha feito e eu acabei, né, não tocando, até o próprio bigodinho, né? Então, primeiro é o seguinte, dentro daquela experiência nossa de home office, da quantidade de pessoas que às vezes tem esse trabalho...
1: E vamos marcar isso para junho, hein?
0: Bacana. Então, por exemplo, não existe 100% home office. Uhum. Você tem uma discussão de ter uma questão do pertencimento, de você também estar no local de trabalho.
1: Visitar a empresa.
0: Isso, não ficar totalmente distante, desconectado. Então, você tem um percentual de X dias que você fica em casa, X dias que você fica no banco. Isso também responde a outra pergunta, o acesso... A questão não só do médico do trabalho, outras questões que pode também
1: fazer
0: as avaliações e automaticamente também, né, a discussão do propriamente do mobiliário que a gente conquistou na casa do trabalhador, custeado pelo próprio banco. Né? Então, as adequações ergonômicas, entre tantas outras. Então, esse processo de pertencimento para nós é importante porque não existe nenhum setor que a gente não tenha acesso, garantido inclusive em convenção coletiva, que a gente possa conversar com os trabalhadores, né? Levar nosso jornal, notícias bancárias, marcar reuniões, poder bater um papo, convidar eles para ficar sindicalizado e eles poderem entender que essa luta, essa construção e o sindicato só é sinônimo de força porque é a união de trabalhadores, é uma entidade de classe dos trabalhadores para os trabalhadores. Então, acho que isso é importante, porque a gente não abre mão da nossa organização, de ter acesso a esses trabalhadores, de poder levar informações mais variadas, né? Seja com o projeto Basta, não vamos calar como a gente tem em relação às mulheres, à violência das mulheres, materiais que fale sobre o assédio moral ou a violência organizacional. As outras questões também afetam a saúde do trabalhador, não só da ordem psíquica, às vezes também na questão motora, né? Em relação
1: à
0: ergonômica, ou seja, né, as pautas gerais, né, que são importantes para conversar com os trabalhadores, não só bancários, mas também a questão da classe trabalhadora como um todo, com outros temas. Né? Então, eu acho que isso é importante deixar registrado, porque a gente tem que ter esse contato direto com o trabalhador, o poder daquilo que você falou, de escuta. Né? Então, a gente tem que realmente ir, né, escutar, às vezes, não só esperando a escuta chegar, mas ir lá realmente para poder fazer a intervenção. Porque eu sempre digo, né, que as transformações, elas acontecem ali, no mundo do trabalho, é rápido, né? Então a gente tem que, assim que uma transformação que não é bacana para o trabalhador, é prejudicial, a gente poder agir, né, rapidamente. Posso dar um exemplo?
1: Pode.
0: E daqui a pouco a gente vai estar fazendo uma ação. Vocês estavam falando da Caixa, né? Então, recentemente a Caixa, ela parou de fazer um programa de pagamento para os seus trabalhadores de comissão de vendas, em seguros e consórcio. E aí, para dar surpresa, o que eles fizeram? Eles mandaram um álbum de figurinha da Panini para os trabalhadores, mas não um álbum de figurinha da Copa. Um álbum de figurinha ensinando eles a fazer vendas, né? Então, assim, o pessoal está indignado. Isso aconteceu agora, é recente, né? Por isso que eu falei, acontece na ponta, mas a gente tem que ter essa velocidade de estar vendo e poder cobrar a empresa.
1: É
0: isso vai ser fruto.
1: Um álbum de figurinha?
0: Um álbum de figurinha.
1: Como é que ele adquire essa figurinha? Para que é isso?
0: Não,
1: isso
0: é assim, se você fechar o volume de venda,
1: você ganha um álbum.
0: Em vez de ganhar a remuneração que eles pagaram, você ganha um álbum de figurinha. E nem da Copa é, viu? Um álbum de figurinha da própria instituição. Né?
1: Quem foi a mente brilhante que fez isso?
0: Ah, nós estamos indo atrás, mas algum setor aí iluminado.
1: Eu quero fazer uma reportagem sobre isso, pelo amor de Deus. Me manda que eu quero fazer uma reportagem sobre isso. É absurdo. Gente,
2: essa pessoa foi muito inteligente para não falar outra coisa.
1: Não, olha, vou falar uma coisa para você. Isso para mim é completamente exploratório. E achar que as pessoas têm a mente atrofiada, porque não é possível, gente. Não é possível, né? Não tem uma meritocracia, tem um álbum de figurinha. É absurdo.
0: É um absurdo.
1: Eu tô falando isso para você, Jorge, porque foi assim, na minha vivência também do mundo empresarial, como pedagogo empresarial, também de desenvolvimento de empresas e pessoas, eu tive que estudar muito. Até hoje eu estudo. Por que eu tô falando? Metendo pau na ergonomia e metendo pau nessa questão do home office. Porque hoje eu também já estou me especializando em ergonomia. Então, quer dizer, conforme eu vou vendo os problemas, eu vou estudando para poder debater. E eu acho que isso é fundamental, a gente ter pessoas que pensam. Porque muitas vertentes não querem que as pessoas pensem. E as pessoas que pensam são criticadas por isso. Né? Então, elas são taxativas, ou ela é chata, ou ela é isso. Tô nem aí. Vocês podem gostar ou não gostar. Minha boca é ardida mesmo e vai continuar sendo. Seja político ou não, seja empresário ou não, eu vou sempre continuar falando. Porque o que a gente fala aqui, a gente fala com embasamento. A gente não traz mentira nem fake news, não. A gente fala aquilo que está dentro da legislação ou dentro de uma autonomia onde a população, que é a sua grande maioria, está sofrendo. Então, a gente é a voz. Como rádio aqui comunitária, nós somos a voz da população. Como jornalistas que somos ou comunicadores que somos, nós temos obrigação de ir com a verdade, não é verdade? E levar aquilo como informação relevante para uma população. Agora, como cidadã, eu meto a boca mesmo, vou continuar metendo, porque eu vejo quem sofre. A gente vem de baixo a gente sobe. E a gente só sobe quando a gente tem conhecimento. Então, gente, o que eu falo para vocês, procurem, pesquisem, estudem. Não fique esperando só aquele lá te trazer informação. Se nós estamos falando aqui, vá lá e pesquisa também, né, Jorge? É importante você que está aí do outro lado, nos ouvindo, entender que a veracidade da informação também parte de você. Porque você multiplica algo que está errado, você está multiplicando o erro. E você está multiplicando a má informação e talvez a fake news. Que é o que acontece muito perto das políticas, perto daí da que vai chegar agora a votação, né? As eleições. Então, tome muito cuidado. Investiguem, não passem adiante porque você achou bonitinho, porque muitas vezes aquilo não é uma verdade. E você não passando uma verdade ou passando uma fake news, você está cometendo um crime. Então, a gente tem que deixar isso aqui muito claro, tá bom?
0: Como diria Paulo Freire, né? O conhecimento é revolucionário.
1: É revolucionário. Você nunca mais é a mesma pessoa. Eu nunca mais fui a mesma pessoa. Por isso que eu continuo estudando. Porque eu quero continuar sendo diferente sempre. Por quê? Porque eu quero falar de igual para igual com advogado. Eu quero falar de igual para igual para presidente de sindicato, para vereador, para governador. Eu quero falar de igual para igual. Por quê?
0: Aliás, eu também sou advogado.
1: Olha,
0: tá?
1: Que maravilha.
0: Você está falando de igual para igual.
1: É isso aí.
0: E em algum momento eu coloquei título aqui, né?
1: Exatamente.
0: Pra pedir, falar Dr. Jorge Witt, não é isso?
1: Exatamente.
0: Então, assim, o conhecimento, fazer um paralelo é importante. A gente não para. Né? Porque muitas vezes o pessoal...
1: É o que a gente leva,
0: o pessoal, Jorge, acha que sindicalista senta lá, tira um monte de pauta da cabeça...
1: Sindicalista é brigão.
0: Sabe?
1: É gente brigona, só que eles não sabem o quanto que se é preparado para estar lá.
0: Então, assim, a gente é formado, a gente se capacita todo dia, a gente estuda, até porque os setores que a gente representa e os lugares que a gente, de pertencimento que a gente participa, faz com que a gente possa realmente fazer como você disse, de igual para igual.
1: Exatamente.
0: Então, não vou ficar aqui, mas assim, por exemplo, eu tenho um curso que banqueiro já fez, que é através da própria academia, né? De você ter uma certificação de negociação de outras questões, né? Que o próprio banqueiro tem, é igual. Então, o título dele é igual ao meu. Então, não é porque ele é banqueiro e tem alguns, né, zero a mais na conta dele, né? Do lado direito do que da minha, que ele tem um conhecimento maior do que o nosso. Né? E assim em todas as áreas. Eu vejo, né, quanto o Wellington, o próprio Moisés, a diretoria dos metalistas se capacitam para fazer as discussões né, com o setor patronal, o próprio companheiro Aroaldo, que está...
1: Aroaldo, adoro.
0: Na frente da Agência de Desenvolvimento Econômico, né, e como ele leva, né, as pautas com todos os setores.
1: E posso falar?
0: Pode dizer.
1: Essas pessoas, Moisés Serleges já esteve aqui conosco, nunca nos negou uma entrevista. O Wellington Damasceno, que hoje está como presidente, né, foi eleito como presidente, a maioria dos votos, 97%, mais de 97% de votos aí para o Sindicato dos Metalúrgicos, também nunca nos negou uma reportagem. O Aroaldo, todas as vezes que eu chamo, está aqui. Né, o Sindicato dos Comerciários sempre nos abriu porta. O Sindicato dos Químicos já esteve conosco aqui também. Então, assim, gente, por que nós chamamos sindicatos? Ah, o pessoal é ligado a uma área da esquerda. Não, presta atenção. A gente chama que é para você ouvinte importante saber o que acontece no mundo dos trabalhadores, porque você é trabalhador também. Você está dentro de alguma empresa, está dentro de alguma área comercial, você é atendido por pessoas que trabalham na área comercial, muitas vezes, um supermercado, uma loja. Então, você tem que entender que essas pessoas também têm direitos e que nosso Brasil aqui, ele é constituído e tudo que as pessoas evoluem, empresas evoluem, é através do trabalhador. Porque quem faz crescer o movimento, quem faz crescer uma empresa é o trabalhador, não é empresário.
0: Maria Marques, né?
1: O empresário não é o empresário que vai lá fazer mexer na máquina. Quem mexe na máquina para aumentar a sua produção é o trabalhador. Então a gente tem que colocar aqui pessoas primeiro, depois vem o processo, depois vem o produto. Eu costumo falar que são três P's. Então assim, três P's, três

0: Não é verdade?
1: É isso, só o trabalho produz riqueza.
0: É exatamente.
1: Não tem outra forma.
0: E riqueza também mental, né? Riqueza, sim, de debate. Eu acho tão gostoso quando às vezes eu sou convidada para fazer um debate, falar, porque eu já ajudei muito a questão nos sindicatos, né? Principalmente da saúde também na época que eu fazia. O Flávio, que era do Consegue, o presidente do Consegue, né? Flávio Henrique. E eu fui para Brasília com ele debater sobre a questão dos direitos da pessoa com deficiência na época. Isso. Eu fundei a comunicação inclusiva do Hospital Estadual Mário Covas. Então, assim, a gente tem uma luta também dentro do segmentos e que não precisa ser partidário, mas que existe uma causa, né? E eu acho que todo mundo é envolvido. Quando nós falamos de partidos, amigo, nós estamos falando justamente de partidos que representam pessoas, partidos que representam uma pauta, partidos são partidos, mas são divididos os partidos. Mas isso não quer deixar de esquecer que esses partidos e esses políticos e essas legendas partidárias representam pessoas, instituições, segmentos. E aí a gente não pode deixar de esquecer que o ego é destrutivo. Eu vou voltar a falar isso sempre, viu, Jorge? Porque assim, quem senta aqui com a gente tem a humildade e não tem medo de debater. Agora, aqueles que têm medo de sentar aqui para debater, como nós já citamos uns e outros, eu falo para você, aonde que está a clareza da situação? Aonde que está a clareza de ser ou representar alguém ou alguma coisa? Então, eu bato nessa tecla sempre. Senta aqui quem tem coragem, viu, Jorge? Porque eu sou crítica também, você sabe disso, né? Todo mundo que me conhece sabe que eu sou a Flávia, né, ô Carla? Eu sou essa Flávia. Aqui em qualquer lugar. As minhas perguntas aqui são as mesmas perguntas lá fora. Em prol, em defesa do quê? Da boa informação, da boa comunicação e principalmente dos direitos das pessoas. Seja o direito também do empresário, mas também seja o direito do trabalhador. É isso, né? E a gente tem que debater isso. Quais os eventos que você tem daqui para frente pelo sindicato? Conta aí para nós.
1: Semana que vem nós vamos ter uma outra rodada de negociação com a FENABAN.
0: Uhum.
1: E a pauta é justamente saúde do trabalhador.
0: Olha que bacana. E vai ser onde isso?
1: Isso na sede da FENABAN, lá na Faria Lima.
0: Certo. É aberto a público? Como é que é? Não, não é só para o pessoal representativo.
1: A gente faz parte, só para as pessoas poderem entender, né,
0: uhum,
1: como que funciona. Eu faço parte do Comando Nacional dos Bancários.
0: Uhum.
1: Então, o Comando Nacional é formado por federações, os maiores sindicatos do país.
0: Você, né, é muito chique, né?
1: Muito.
0: É? Você é muito chique, vamos lá.
1: E quem conduz, né, quem coordena, né, o Comando Nacional são duas mulheres. As duas, uhum, companheiras de Juvândia, minha companheira também de banco. Pessoa, sabe, sem palavras, é um quadro muito importante nosso da classe trabalhadora. Então, ela coordena junto com a minha outra companheira também de banco, presidenta dos sindicatos bancários de São Paulo, Osasco e região, minha companheira Neiva. E nós, enquanto os maiores sindicatos ou federações, ficamos ali também no apoio, né? Fazemos, lógico, as reuniões preparatórias antes, para que a gente possa levar, né, e elas possam conduzir, mas dentro daquilo que é pré-conversado antes. Também nessa grande mesa, né, esse grande comando, para as pessoas poderem entender, quem é mais do mundo político vai entender melhor, quem não é, porque lá não tem uma cor só. Então lá você tem tendências, né, políticas das mais variadas, né?
0: Sim.
1: Então você tem pessoas que é da CUT, pessoas que são da CTB,
0: uhum,
1: pessoas que são de outras, né, agremiações, entre aspas, política, mas a gente consegue fazer com bastante unidade, bastante consenso, e é isso que garante a nossa marca, né? A pluralidade, né, de estar com todos esses companheiros e companheiras, mas também presente no território nacional e todos falando a mesma língua.
0: Certo.
1: Então, mais perto vai ser isso, mas eu já posso dar um calendário até o final do ano. Então, a gente vai estar agora, nessa semana, como eu disse agora, tendo essa nova negociação. Já em junho, a gente entra no preparativo da campanha dos bancários, campanha nacional, mas para chegar, a gente tem encontro de bancos privados nacional, congresso de bancos públicos nacional, tanto congresso da Caixa e do Banco do Brasil,
0: uhum,
1: e depois a gente tem as conferências estadual, tudo agora em junho,
0: uhum,
1: para depois também ter a conferência nacional dos trabalhadores bancários, que vai acontecer agora nos dias, se não me engano, 20, 21 e 22, sexta, sábado e domingo de junho, né? Então, voltando do calendário da Conferência Nacional, a gente vai espremer tudo isso em junho para fazer todos os debates. Isso é discutido e aprovado numa grande Conferência Nacional com todos e todas. Votado, então sai dali um documento que chama Minuta de

0: ações da categoria bancária, onde a gente quer, antes de iniciar juros, já entregar para a FENABAN, para poder ter um calendário já de negociação, que é temático, o nosso calendário, e deve envolver todo mês de julho e agosto, né? Então, por isso que eu já falo, né? A gente já chega lá na frente. E eu vou falar, meu, é até triste, né? Porque eu adoro futebol, tá, gente? Adoro, sou São Paulino roxo, Moisés sabe disso, né? E outros tantos companheiros. Mas, sabe? Mas tem uma Copa do Mundo que está aí no meio que ninguém fala dela, né? Eu não sei se é porque vai ser uma parte nos Estados Unidos, né? Uhum. Então acho que também ninguém está
1: muito,
0: tá muito tão feliz.
1: Até, né? Porque o álbum de figurinha está tão caro, né? Um álbum de figurinha, fora as figurinhas, tá caro para caramba.
0: Mas é só lembrar que a gente também tem isso no nosso calendário, de alguma forma, né? Que acaba acontecendo, movimentando a economia, né? Seja através de figurinha.
1: Nossa, a Selic está muito alta, a Selic está muito alta, o pessoal está segurando o bolso.
0: Então, assim, já estamos aí no final do ano. E tem, né? A maior festa do trabalhador e da trabalhadora, que eu não abro mão, que é discutir a democracia e a soberania do país através do poder popular do voto.
1: Exatamente, né? Então, vai ser aí agora.
0: E a gente também está conversando com as pessoas, porque a gente precisa realmente conversar com as pessoas.
1: É, para
0: a gente ter um congresso mais qualificado, a gente ter lá representantes que possam nos representar, para a gente poder avançar em tantas pautas que são importantes para todos e todas.
1: São esses diálogos, né, de orientação que vocês fazem em relação às pautas que são demandadas, né? Eu vou deixar você tomar uma aguinha aqui agora.
0: Bacana.
1: Eu vou trazer aqui agora, porque a gente também fala de cultura aqui, depois você vai falar da cultura dos bancários,
0: legal.
1: Né? A gente vai trazer agora a pauta aqui com a Carlinha, né? A Carla Buzzo, que é ela que faz um trabalho muito legal de cultura aqui conosco, traz aqui para nós toda a relevância da questão musical, né, Carlinha?
2: Sim.
1: E eu quero que você traga aqui para nós agora o que que você vai trazer para nós aqui do nosso mundo sertanejo, nosso mundo virtual aqui também, né? Trazendo as informações e a vida, né? Desses grandes músicos e talentos aí. Carlinha, é com você.
2: Obrigada, Flavinha, pelo espaço. Obrigada aí pela apresentação, que você sempre se supera. Essa semana eu queria falar que nós tivemos duas coisas importantes, né? Uma é triste, mas é uma coisa, mas é da nossa cultura, né?
1: Uhum.
2: Foi aniversário do falecimento do nosso querido Tinoco.
1: Ah,
2: nossa, gente, como era gostoso, né? As músicas, o jeito que eles tratavam a gente, né? Eu tive a honra de estar com o Tinoco um dia numa queima do alho. Né? Inclusive essa foto foi colocada essa semana lá no site, é uma foto que eu guardo com todo amor. Né? E eu queria falar um pouquinho dele, né? Que eles foram uma pessoa que eles fizeram o Brasil virar um filme mais colorido, né? lá no sertão. Que também tem a ver um pouco com a parte financeira, né? Porque eles traziam aquelas motivações das pessoas. Né? Traziam as pessoas no agro, no negócio, que eles também mexiam com essa parte, né? Aquelas musiquinhas lá no meu sertão. Né? Então, assim.
1: Músicas boas, né?
2: Músicas boas, né? Eu admiro muito eles, eu acho que a gente sempre comenta de coisas boas aqui, né? E essa aí foi uma mensagem dessa semana, né? Na lembrança do Tinoco. Tivemos a dupla Lourenço e Lorival, também, que é uma dupla raiz muito importante, né? Que o nosso querido Lourenço completou 90 anos, gente. Olha só que vitalidade dele.
1: 90 anos.
2: 90. Gente, a música Franguinho na Panela, ai, deles.
1: O Guina adorava essa música, gente. O Guina adorava. Ô, Carlinha, deixa eu falar quem tá aqui com a gente, olha.
2: Pode falar.
1: Conosco aqui tá o Caio César. Ele tá falando o seguinte: bom dia, sou o Caio César do Riacho Grande. Um beijo pra todos vocês do Riacho Grande que estão nos ouvindo. Eu tô sintonizado na Rádio Paraty nessa manhã de sábado. Um abraço, Flávia, aqui Carla e toda a galera boa do programa. Obrigada, querido.
2: Obrigada, Caio.
1: Né?
2: O Caio é um grande amigo também, que faz parte de vários projetos nossos, né, da parte sertaneja. Uhum. Ele também apresentava na rádio Nova Riacho.
1: Olha, bacana.
2: Tá? Ele também tinha o programa dele aí, sertanejo,
1: uhum.
2: E tá sempre aí ajudando a gente nessas pautas, né?
1: Sim, sim.
2: Tá, eu também tô aqui, Flavinha, com... Hoje tá ao vivo aqui pelo Facebook do Jornal Galera do Chapéu.
1: Opa, beijo Um beijo pro pessoal, galera do chapéu aí.
3: Eu tô com o Luciano Faria, o tio Lu, assistindo a gente já desde o começo. Eu tô com a minha querida amiga Viviane Kassab, minha Vivi.
1: Beijo.
3: Beijo. E a nossa Toninha tá assistindo pela minha página, gente.
1: Toninha, que legal, Toninha. Prestigiando aí todos os... Cada um pouquinho ela prestigia. Ontem ela teve na minha live, né? Que eu fui, fui falar sobre os insanos. Aliás, hoje em Interlagos vai ter um grande movimento o maior movimento, né? Dos motoqueiros, sim, né? Que vai fazer sobre a questão. Vão atender agora a demanda do Guinness Book. Então será o maior evento dos motoqueiros aqui da cidade de São Paulo, né? Se bobear do mundo, porque vai entrar pro Guinness, sobre a quantidade de motoqueiros que estarão lá trajetando em Interlagos. Então olha que bacana esse grande movimento, né?
3: E essa semana também nós tivemos uma coisa aí, outro motivo triste, mas é importante, né? Porque todo mundo sabe da importância da festa do Peão de Barretos, né, que tá vindo aí para agosto, que é a mais tradicional,
1: a
3: né?
1: A mais chique.
3: A mais chique, né? Por modéstia à parte. E essa semana nós tivemos o falecimento do José Brandão Tupinambá. Uhum. Ele era o último daquela reuniãozinha do bar, né? Que criou os independentes e criou a festa do Peão de Barretos. Tá, aos 98 anos, infelizmente, ele veio a falecer, né? E os independentes, e todos nós que fazemos parte do meio sertanejo, a gente se solidariza com a família e com todos, né? Ele começou ali naquela reuniãozinha do bar, onde teve toda aquela... eles se reuniram para tentar trazer um pouco da cultura, começaram com isso, e hoje nós temos essa festa maravilhosa, gente.
1: Que bacana, Carlinha. E que mais, Carlinha?
3: Temos também algumas outras notas que nem eu te falei. Vamos trazer, provavelmente, para essas semanas, né, Flavinha? A dupla Júnior e Giovanni. Eu vou até depois te mandar uma musiquinha deles. Eles são de Santa Catarina.
1: Musicão, né?
3: Musicão, né? Musicão. A gente fala musiquinha, mas...
1: É,
3: né?
1: É que tudo é nosso aqui é com carinho.
3: Exatamente. Tá? Para você colocar para os nossos ouvintes. São uma dupla que estão estourando aí nas redes sociais. A Gigi, que cuida da parte deles, dessa estrutura, tem me passado todo o material, né? E também teremos semana que vem aí o show mais esperado, né? Pra mim, eu fico até com o nosso querido Sérgio Reis no Teatro Bradesco, gente. Que é outra coisa.
1: Bacana, e você vai lá? Você vai até lá fazer uma entrevista com ele?
3: Provavelmente eu vou sim, Flavinha. Então, eu bacana. Vou sim, porque né, falar de Sérgio Reis é falar da nossa tradição, não é
1: então,
3: verdade?
1: Então vamos acompanhar as páginas aí sociais da Carlinha. Carlinha, cita novamente por onde vai surgir essas reportagens importantes aí. E a Carlinha, lembrando, pessoal, que a Carla também é colunista na Aprem Comunicação, no portal de notícias, né, Carla?
3: É isso mesmo. Todas essas notícias aí da parte cultural, da parte sertaneja, estão no portal jornalgaleradochapéu.com.br, no Facebook Jornal Galera do Chapéu e também no Instagram, @ Jornal Galera do Chapéu Oficial. E lembrando, Flavinha, que além da parte sertaneja, de ser colunista com muito carinho da...
1: Aliás, ela é colunista lá como jornalista, tá? Então ela não leva só sertanejo, não. Ela leva notícia mesmo. E aí, nas páginas dela, ela leva o mundo sertanejo.
3: É. E também tem, Flavinha, falando já que eu sou jornalista também nesse mundo, tem o portal, que hoje tá só pelo Facebook e pelo Instagram, que é do jornal SBC Acontece, que também estamos trazendo as notícias da região.
1: Muito bem, me convida que eu escrevo lá também. Então,
3: mas vambora. Tá convidadíssima já.
1: Vambora. Vamos levar a notícia do mundo dos bancários também.
3: Com
1: é
3: certeza.
1: Isso aí. Bom, mais alguma coisa?
3: Não, pra hoje era isso. Semana que vem tem mais novidades.
1: Muita riqueza aí. Parabéns.
3: Obrigada,
1: aí, Flavinha, pelo trabalho, pelo desenvolvimento e por todas as páginas que você vem ocupando aí. Parabéns.
3: Obrigada,
1: viu?
3: Flavinha.
1: Sucesso, Carlinha. Logo, logo a Carlinha vai ter um programa dela sertaneja que, se Deus quiser, e ele há de querer.
3: Ele
1: né?
3: há de querer, com certeza.
1: É isso aí. Vamos voltar então aqui com o nosso querido convidado, né? Nosso querido Jorge Witt, ele que é o presidente do Sindicato dos Bancários do ABC. E essa trajetória é maravilhosa, né? Você fala com muito, muito desembaraço, como o Bigodinho falou, ele é teu fã, né? Então a gente se torna, nós nos tornamos fãs daquelas pessoas que nos trazem conteúdo relevante. E isso é muito importante. Quando alguém fala, eu sou seu fã, Eu acho que isso é, é, você olha para trás e você fala, poxa, minha trajetória valeu a pena, né? Então, veja bem, eu vejo o Bigode como uma autoridade também, né? Que representa um grande sindicato da nossa região, como sindicato dos metalúrgicos, e falando que é seu fã. Então, eu coloco, eu observo isso, ouvinte, e vejo o seguinte, o quanto que você realmente vem de uma trajetória desde os 15 anos e que ninguém pode falar nada do seu conhecimento, porque você é realmente um homem muito culto, né? Em toda a sua simplicidade de ser um advogado, de ter todas as suas formações, você sentando aqui, trazendo para a nossa população tão, tão carente de informação precisa e verdadeira. E aqui na nossa rádio, que é uma rádio comunitária, nós falamos aqui, nós somos pobrinhos, mas somos limpinhos, né? Nós colocamos aqui que não perdemos para muitas reportagens para a questão de grandes empresas, porque nós fazemos com muito amor e muita categoria. Às vezes não temos o bom equipamento, porque a nossa vertente de financeira não nos permite. Porque nós não somos uma rádio comercial que podemos fazer propaganda. Somos proibidos pela Anatel disso, né? Até isso a gente está brigando também. Mas nós, como rádio comunitária, nós fazemos um excelente trabalho para a nossa região, para a nossa comunidade. E eu quero muito agradecer a sua presença aqui, o Jorge Witt, porque a gente sabe que a sua agenda é corrida. Você não mediu esforços para estar aqui conosco, para trazer toda essa informação. Nós estamos registrando aqui, depois eu vou passar para a sua assessoria, né? Que também me atendeu muito bem, né? A parte de assessoria do sindicato, dos bancários, me atendeu muito bem. A Thalita, então beijo para a Thalita, porque eu sempre conversando com a Thalita, ela me passou todo o release, né? E depois eu mandei todos os materiais que nós fizemos aqui, o banner e tudo mais. E a gente vê o quanto que as pessoas estão empenhadas. Esse ano de 2026 vai ser um ano que vai marcar bastante, né? Porque as lutas continuam, elas não vão parar, mas nós temos uma decisão aí em meio à situação. E você já está correndo com isso também, porque você tem uma bandeira a carregar e você tem propostas a colocar, né? Então nós sabemos aí, eu quero trazer os futuros candidatos aqui para debater também. Nós aqui da Rádio Paraty, Jorge, a gente sempre faz depois o acompanhamento da eleição. Então, nós sempre trazemos aqui também. E nós, antes disso, nós sempre fazemos o debate também. Então, a gente quer trazer todos os representantes, né, que vão estar aí como pré-candidatos, e trazer aqui para poder falar a sua proposta também. É bacana, né? Então, se você depois já conhece quem é o seu aí, você traz aqui para nós também, que a gente vai debater aqui e vamos trazer aí, conhecer cada um deles, para que a população não tenha dúvidas em quem elas querem votar. Cada pessoa tem o seu direito, o seu dever de votar em quem quiser. Vamos lá.
0: Bom, não sei se está chegando nos agradecimentos, porque da forma que você colocou, parece que já é para mim estar me despedindo. Eu não sei o time. Temos tempo ainda. Isso, então bacana.
1: Porque eu estou fazendo um grande elogio para
0: vocês. Vocês me deixam aí tranquilo em relação à questão de horário, essas coisas. Sim, eu estou aqui à disposição. Primeiro, assim, registrar, né, o acolhimento que tem aqui na Rádio Paraty é muito bacana, tanto por você, Flávio, quanto por você, cara. Já vim na época que estava também o Bigodinho, também sou fã dele, né, para a gente trocar as gentilezas, né. Isso deixa a gente realmente bastante engrandecido, porque o objetivo nosso do mundo sindical, muitas vezes, não é... A gente está acostumado muito com reconhecimento. Nós não estamos na meritocracia de uma empresa, onde... Quando você traz algum resultado, de alguma forma, você é ou não reconhecido, né? Seja por salário ou por uma promoção, né? Então, a gente faz porque a gente acredita, realmente, né? E as questões dos espaços ou as ocupações que a gente tem, né? Não só no movimento sindical, mas fora dele, em outros lugares, são muito naturais, não são forçados. Então, acho também isso muito bacana. Pode ser que tenha algumas pessoas que busquem, né, disso no sentido para fazer uma carreira, mas não é a grande maioria das pessoas que a gente caminha, que realmente dedicam aí suas vidas para ser ferramenta e fazer transformação na vida das pessoas, seja do trabalhador, da trabalhadora ou da própria sociedade. Para a gente poder plantar alguma coisa e ter uma sombra, alguém um dia plantou, para que a gente pudesse ter uma árvore que às vezes demora aí 100 anos para crescer.
1: Então, e sofreu muito mais, né? Porque exato. O debate lá era mais ardido, né?
0: Então eu acredito muito nisso, né? Do nosso primeiro agradecimento sempre eterno daqueles que construíram e pavimentaram as estradas para a gente poder chegar até aqui. Uhum. E o nosso dever de continuar esse legado também, ajudando a pavimentar para que outras pessoas possam continuar essas lutas e que a gente possa trazer cada dia mais uma aproximação.

0: solidariedade do que o mundo precisa.
1: E isso é uma vertente que a gente tem que deixar um legado aí para os jovens, né? O que, que você fala para os jovens que estão aí a adentrar o mundo, né, bancário, né? Você começou muito jovem, né? É, hoje tem que ter 16 anos, né? 15 anos, a gente já está 14, 13 anos, antigamente a gente já trabalhava, né, Jorge? Hoje é com 16 anos. O que, que você fala para esses jovens que estão adentrando o mundo, né, dos bancários aí, dos bancos, e que ainda tem uma... pensa no futuro, mas fica na incerteza. O que você tem para falar para esses jovens, o Jorge?
2: Ah, eu, assim, não é só eu, né, falar do Jorge, né? Mas a gente vê o dispêndio que foi, né? Todo tem um estudo das gerações, né? As multigerações que existem na mesma existência da gente enquanto ser humano, né? Uhum. Do fatiamento das gerações, né? Não só da milênio, XY, uhum, dos baby boomers, ou seja, né? Que a gente sabe que muda muito, né? Então, eu acho que o jovem hoje, ele primeiro, assim, não é pedir para que ele tenha paciência, né? Para ele poder chegar nos seus espaços, mas ele tentar, né, ter a absorção, como eu disse, né? De quem já caminhou, porque boa parte dessas pessoas, inclusive, quer fazer um caminho mais suave para esses jovens, né? Eu sempre falo isso para as pessoas, que as pessoas não precisam cair nos buracos que a gente caiu, porque eu já tenho um monte de cicatriz. Então isso me serviu a eu poder passar algum nível de conhecimento ou de caminho para as pessoas, não precisar se machucar, seja no mundo do trabalho ou em qualquer outra questão. Então acho que isso é muito verdadeiro, né? Então, o jovem, né, pensar que também ele vai ter que construir seu espaço de conquista, uhum, né, para que ele possa, num dia da manhã, inclusive, fazer, né, esse olhar para trás através do retrovisor, de falar, eu cheguei até aqui, né, e o que, que eu construí? Não só em questão individual, mas em questão da coletividade. Porque o aceleramento que tem, tudo que está sendo colocado hoje no mercado de trabalho, tudo, né? O que a gente tem, o que demonstra? Que a gente vai ter um período aqui, que vai ser bem rápido, e aí o jovem também vai ter que ajudar a pensar, que você vai ter uma produção e você não vai ter como escoar essa produção. Porque você não vai ter nem trabalho ou ocupação. Então, agora, assim, Fundo Monetário pensa nisso.
1: INSS,
2: todo mundo,
1: Previdência,
2: né? O país,
1: mundo, aposentadoria.
2: O mundo como um todo está assistindo isso, né? Então, se a gente não pensar em questões, né, como uma grande bandeira, né, eu acho que de subprincipa o mundo, que é a renda mínima cidadã, né, como vários países adotaram, a própria Itália, né, uhum, e outras regiões, na própria pandemia a gente vê que o Estado ele teve que intervir, né? E aí eu não falo só no Brasil, né? Mas tinha nos Estados Unidos, em todas as localidades, as pessoas que não poderiam estar produzindo teve que ter algum nível de renda para poder, né, passar esse período, subsistir, mas ao mesmo tempo que não poderia estar produzindo, realmente pelo resguardo. Então esse fenômeno que a gente está falando está assim, mas não tem um grau hoje tão grande, mas já tem um grau preocupante, uhum, de pessoas que no futuro vão ser chamados de pessoas sem ocupação.
1: Isso
2: não
1: é
2: desocupados, né, que é ruim.
1: Sim, mas sem espaço.
2: É
1: sem espaço.
2: Não vai ter uma ocupação, é porque isso não vai ter. Né? Uhum. Então, acho que essa geração, né, principalmente os jovens de agora, vão ter que pensar muito sobre isso. Uhum. Né? Porque você estuda para ter uma ocupação, mas se você não tem ocupação, para que você... Então, pode ser que você vai ter um fenômeno, né, geracional, que daqui a pouco as pessoas vão começar a se perguntar para quê? Para quê? Eu vou me qualificar, mas eu não vou ter espaço. Então, e só para finalizar, por que que hoje a uberização se torna muito atrativa? Porque a pessoa vai lá e se escraviza, seja com uma bicicleta, com um carro, muitas vezes financiado e tal, mas não consegue, às vezes, achar um nível de

0: depois de uma hora vai faltar, né?
1: Para de se qualificar. Né?
0: Exatamente. E eu vejo muito isso também, a ausência da profissionalização, né? Estão deixando de fazer cursos técnicos, a nossa mão de obra nas ferramentarias, nas usinagens, nas estamparias, nas indústrias de transformação, está faltando muito. Carla, pergunta aí para o nosso querido Jorge.
2: Vamos lá, Flavinha, deixa
3: pergunta
2: eu pegar.
3: Pergunta fácil, hein, Carla?
2: É pergunta fácil? Não pode, aí a gente tem que ter...
3: A gente tem esse problema ao vivo que não tem combinado. Combinado é com o bigode, né?
2: Exatamente.
0: Oh, meu Deus. Exatamente. Combinado com o bigode está fazendo sucesso lascado, viu? Bom, eu quero falar o seguinte, enquanto a Carla vai procurando as coisas aí, ó. Gente, procure lá o portal Aprem Comunicação, www.apremcomunicacao.com.br. Nós também temos o grupo Aprem, Aprem Desenvolvimento Humano Empresarial, Rádio Web Aprem, né, Comunicação. Já conhecia, Jorge? Vou te mandar lá para você escutar. E também, nós temos também o portal de notícias já há mais de 13 anos, né? Olha que bacana o nosso portal de notícias aí fazendo jus e levando notícia para a nossa população. Vai lá.
2: Eu queria fazer uma perguntinha básica. Vamos ver, que você quer coisa simples?
3: Não, pode explicar, não tem problema, não.
2: Não, eu tô brincando. Vamos dizer assim, eu pesquisei e eu vi que o sindicato, ele é conhecido também por ações sociais, né? E eu queria que você falasse um pouquinho dos projetos que o sindicato tem hoje, né? Que já vieram, ou que ele está pretendendo ter nesse tipo de ações.
3: Bacana. A gente tem algumas parcerias na região, né? Então, uma delas, por exemplo, é com a Escola de Samba da Palmares. Então, o pessoal às vezes acha que Escola de Samba é só na época de desfile, né? Não, eles têm um trabalho social durante o ano inteiro com a comunidade, né? Então, assim, a gente é bem parceiro deles, então toda hora a gente está lá na quadra junto, mandar um abraço aqui para o presidente, o Tizil, né? Meu querido Adilson. Então a gente está sempre presente lá junto com a comunidade, fazendo campanhas, né? Trazendo também discussão de cidadania e outras formas ali para o pessoal. Fora isso, a gente tem assim, uma relação com várias associações de moradores de bairro, né? Mas também com outras entidades. Então, quase todo ano, então vou dar um exemplo do ano passado, a gente abraçou um projeto que é ligado aqui ao companheiro Naldo, né? Que faz um trabalho social aqui na região de São Bernardo. E a gente adotou aí mais de 400 crianças, né, na época de Natal, conversando com os bancos, né, e com os bancos, entre aspas, né, com os bancários, né, do Bradesco, do Santander e da Caixa, ficou voltado para esses três bancos, onde foi arrecadado mais de 400 kits de adoção, né, como que funciona o projeto. Chega no final do ano, é passado fichas de crianças, né, então, olha, meu nome é Flávia, né, eu tenho 3 anos de idade, calço, sei lá, não sei quanto calço, 22, não sei, eu já passei de safado, mas o moleque já cresceu, mas acho que 22, minha roupinha é número não sei o quê. Então, quando o bancário e a bancária adota esse kit, essa criança já adota um kit para essas pessoas, né, de regiões, né, que a gente considera de periferia ou com maior vulnerabilidade econômica, tem um Natal bacana. Então ele ganha uma roupinha nova, um sapatinho novo, um brinquedo bacana, novo, né? Então não só esses brinquedos que a gente brinca aí, né, só de plástico e tal, umas coisas bem bacanas, e a gente vê que transforma. A gente tem participado, ano passado, por exemplo, foi entregue ali numa EMEA que fica na Rua dos Vianas, eu não lembro o nome da EMEA, mas é ali na Rua dos Vianas, né? Reuniu aí cerca de 2.000 crianças, dessas 2.000 crianças nós conseguimos participar com uma parte importante, né, mais de 400 kits, com Papai Noel. Então foi um dia de, sabe, não só de entrega de presentes, mas também de levar um pouco de amor, né, de fraternidade para essas crianças, com cachorro quente, com algodão doce, com brincadeiras pula-pula, né? Então é uma ação que vem se repetindo. A gente também fez um pouco esse trabalho na época de Páscoa, porque parece que não, né? Mas tem algumas datas simbólicas também para uma parte da sociedade que não tem acesso, que é importante, porque eu acho que isso também faz a pessoa ir crescendo como pessoa, né?
2: Com certeza.
3: E, então, assim, a gente é bem presente também nessas campanhas. Em relação a outras, então volta e meia a gente está enfiado em alguma campanha de doação, que infelizmente não é só na nossa região, mas as últimas aconteceram, se eu não me engano, em Minas Gerais, né? Com as tragédias lá das chuvas, mas antes disso, seja do sul, né? Então a gente também trabalha com uma rede nacional junto com os bancários para poder levar um pouco de sabe, daquilo que precisa naquele momento tão difícil, né? Então, muitas vezes a gente faz aquele trabalho de anônimo, porque eu acho que é bacana, até está na Bíblia, né? Faça o bem. Uhum.

0: sem esperar, né, a quem, sem ter nada em troca, alguma coisa do tipo. E eu acho que isso não é só a nossa entidade, né? Mas volta e meia também a gente está lá no sindicato apoiando, já que você gosta de cultura, né? Mas ontem, foi ontem, ontem eu já estou ficando perdido, foi quarta-feira, né? Teve um ensaio lá com grupos de samba, que a gente democratiza, abre o espaço para o pessoal ter um espaço para ensaiar, mas depois, lá na frente, eu sei que vai acontecer isso, né? Eles vão fazer roda de samba com produtos, com feijoada, vendendo, também para se autofinanciar em outros projetos. Então, o projeto da Felisa, né? Eu tenho que sempre enaltecer que nós participamos de um projeto vencedor, chama Felisa, que é a Feira Literária, né, de Santo André, que acontece geralmente em novembro com outros parceiros. Então, você tirar do anonimato, né, pessoas que às vezes têm suas obras na gaveta e não sabe como, pode trazer isso. Então, a gente ajuda, junto com a editora Copa Acesso, às vezes, tornar aqueles manuscritos num livro, né, e poder ter ali um espaço de exposição, de roda de conversa. Daqui a pouco nós vamos ter aí, né, o nosso campeonato de futebol, que é tradicional, a nossa própria festa dos bancários, né? Então está tudo nesse calendário do ano ainda, viu?
1: Muito
0: então, por
1: bem,
0: isso que eu falo que o ano ainda tem muita coisa. Mas a gente está quase sempre envolvido nos projetos. Eu acho que o último grande projeto que o sindicato se envolveu foi realmente no 1º de maio aqui da nossa região, que foi o 1º de maio que arrecadou mais de 6 toneladas de alimentos para entidades aqui da nossa região. Então trouxemos lá discussões, né, de pautas importantes da classe trabalhadora, mas também trouxemos bastante cultura através de shows, de outras formas também de interagir com o público, e eu acho que foi agora recente. Então, acho que o mais pertinho para falar foi, né, não só a gente, mas as demais entidades aí da região, o envolvimento para que fosse exitoso esse 1º de maio.
1: Agradeço, eu fico muito feliz de ouvir isso também, essa parte que você trouxe aí da doação para as crianças. Eu lembro que eu fiz há uns 5 anos atrás, aquelas cartinhas do correio, sabe? E você acredita o que a criancinha me pediu? Eu fico até emocionada, Flavinha. Ela pediu uma cama.
2: Olha só, né? Faz falta, né? Às vezes, em algumas famílias.
1: Aí nós chegamos no correio com aquela caminha, com o colchão embalado, e eles falaram assim: mas como que eu vou levar isso? Eu falei: não sei, vocês fizeram o projeto e a menina pediu, então é o que ela vai ganhar.
2: Então, é um momento importante, amanhã é Dia das Mães.
0: Verdade.
2: Então eu quero que você, a gente chegou ao final do programa, né? Quero primeiramente agradecer a sua presença aqui, mas eu quero que você, pelo Sindicato dos Bancários, passe uma homenagem as mães trabalhadoras, né? E representando todas as mães, então ele vai representar todas as mães, não só do Sindicato dos Bancários, mas de, né, vamos fazer papel aqui dos outros sindicatos, todas as mães trabalhadoras, não importa de qual setor que seja, mas as mães que trabalham, né? Que às vezes são pães até, né? Mães e pais ao mesmo tempo. Hoje eu estou com uma panha, né? Eu sou panha agora. Então, por favor, Jorge, passa aí a sua mensagem para os Dias das Mães.
0: Nossa, obrigado, que honra. Então, primeiro já desejar um feliz Dia das Mães para minha mãe, né, Dona Maria Neide Guion, que amanhã a gente vai estar junto. Eu ainda tenho o privilégio de tê-la viva, no auge de seus 76 anos. Ela, né, e aí a homenagem vai através dela, mas justamente para todas essas mães, né? Minha mãe, quando eu tinha 6 anos de idade, ela se separou do meu pai, então ela criou eu e meu irmão sendo...
2: Foi uma mãe.
0: Tendo que voltar a estudar, né? Tendo que estudar, trabalhar de dia, estudar de noite, né? E mesmo assim levando ensinamentos pra gente, né? Pra gente não se desviar nos caminhos do mundo. Então, ela que fez tudo isso, eu tenho certeza que tantas mães também são assim, né? E até no mundo da modernidade, do trabalho, porque até pouco tempo atrás as mães, entre aspas, eram classificadas como belas recatadas e do lar, né? Que a mãe, o varão tinha que ser o homem, a mãe tinha que ficar ali com os cuidados, a mulher conseguiu se emancipar, também ter o mesmo espaço do homem na sociedade, no trabalho, né, fazendo as suas lutas também. Então, nesse momento, eu acho que é importante a gente fazer a reflexão, não só enquanto um parabéns para as mães, mas também para a gente chamar os pais, né, e a gente também enquanto companheiro, as mães dos nossos filhos, né, para a gente realmente ajudar, né, na plenitude das relações compartilhadas, nos fazeres de casa, né, porque eu acho que isso... a mãe, ela tem o seu papel, porque ela é progenitora, né? Talvez, não tenho nem como falar, mas a mãe carrega a gente, né, para poder chegar ao mundo.

0: Então, assim, eu só desejo o máximo de coisas boas na vida das mulheres, das mães, né? E que com toda a delicadeza e com todo o cuidado que as mães sabem fazer, para que a gente possa construir essa sociedade melhor, né? Então, para minha mãe Neide, para todas as mães, para as Marias, para as Lourdes, para as Flávias, para as Carlas, né? Que a gente tenha um ótimo dia de reflexão com a família e que a gente não deixe a polarização do que está na sociedade contaminar essa data tão importante que é a nossa reunião familiar, para a gente se confraternizar. Quero, para finalizar também, eu esqueci, mas o nosso companheiro japonês Yasuki da diretoria, onde passou por cateterismo, colocou um estente, e foi ontem isso, hein?
1: Opa.
0: E de manhã, ele já estava aqui no nosso grupo de WhatsApp de gestão, já pegando lá para poder se sintonizar na rádio, né?
1: Ah, um beijo para ele.
0: Ele está se recuperando,
1: boa recuperação.
0: Escutando a rádio Paraty.
1: Qual o nome dele?
0: Yasuki Niyushi.
1: Oi, Yasuki Niyushi, um abraço para você, boa recuperação, que Deus te abençoe, viu?
0: É. E mãe é tudo isso, é poema, é poesia, é prosa, é verso.
1: É amor.
0: É todo um conjunto, né, de emoções que a gente fica muito feliz de poder, como eu disse, ter a mãe, para quem não tem, também fazer essa reflexão dessa figura tão importante nas nossas vidas. Mãe, te amo demais, amanhã tamo junto, querida.
1: Obrigada, presidente.
0: Aí, um abraço para você, Lezinha, que é a nossa irmã querida, que está lá na Irlanda escutando a gente, tá internacional. Passei para ela, ela é cientista lá na Irlanda, já mora faz tempo, ela com certeza gostaria de estar amanhã reunindo comigo, com meu irmão, com a minha mãe. Ela não vai estar porque está na Irlanda, mas um forte abraço para você, Lezinha.
1: Obrigada, presidente, pela sua presença aqui na Rádio Paraty FM, aqui no programa Aprende Comunicação. Sempre muito bem-vindo aqui, muito obrigado por todas as informações, por todo o esclarecimento, por todo o conhecimento que você tem, que a gente aprende todo dia. Carlinha, obrigada, manda aquele beijo para o Dia das Mães.
2: Eu queria agradecer ao presidente, agradecer você. Flavinha, mandar um beijo para todas as mães. Mandar um beijo lá no céu para minha mãe, Sueli, né, que já está há 10 anos lá em cima, mas sempre me acompanha. E minha avózinha, a dona Gentila, que era apaixonada por rádio, né, e que era minha mãe, minha avó e minha madrinha. Então, um feliz Dia das Mães com todo o meu amor para elas lá no céu.
1: Que Deus abençoe a todas as mães, mandar um beijo para minha mãe Miriam, para as minhas irmãs, né, que todas são mães e a maioria já é avó, né, então somos mães duas vezes, eu também já sou vovó. Beijo para minha nora, para minha filha, que teve o primeiro filho agora há pouco tempo, faz dias, né, não tem nem um mês ainda. E olha, vamos terminar esse programa, pois?
0: Esqueci de mandar.
1: Pode falar.
0: Também, né, uma homenagem especial para a mãe dos meus filhos,
1: ah,
0: Alessandra,
1: sim,
0: né?
1: Poxa, Alessandra, não estou deixando de esquecer.
0: Eu falei da minha mãe e ela foi da mãe dos meus filhos.
1: É isso. Alessandra, um beijo para você também, que Deus abençoe a sua caminhada como mãe, Deus te abençoe, mãe, que abençoe todas as mães. Então, um beijo especial para você, vamos ficar aqui. Eu não vou nem colocar o final do programa, no final do programa aqui vai ser aqui, ó, Nayara Azevedo, obrigado, mãe, homenagem a todas as mães aqui. Um beijo para vocês, fique com Deus e até mais.

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0: Bom dia, meus ouvintes chique do meu Brasil. Bom dia, Priscila.
1: Bom dia, Sheila. Bom dia, ouvintes da Rádio Paraty. Tudo bom com vocês?
0: Ai, gente, sabadou, né?
1: Sabadou, mais uma edição do Balada Country. Hoje recheado de muita notícia e muito entretenimento.
0: Ô, Priscila, me fala uma coisa. Essa semana teve uns agitos aí dentro do meio sertanejo aí que a gente fica, né? A gente já vai... Gente, a gente chega aqui nos estúdios da Rádio Paraty e a gente já fica... Você viu o que aconteceu essa semana?
1: É verdade, a gente já começa a passar a pauta, assim, tem muita coisa pra falar pra vocês. Essa semana aconteceu o aniversário de 15 anos da neta do Leonardo, aqui em Rio Claro, interior de São Paulo. Também tem uma notícia bombástica de Matheus e Cauã.
0: Não é?
1: É, que descobriram que o Matheus traiu a esposa.
0: Mas esse babado a gente vai contar um pouquinho.
1: E tem muito mais.
0: A gente vai contar também com mais detalhes aí. Mas eu também quero... E ontem... tá acontecendo o evento, o Rodeio Music Ribeirão Preto.
1: Isso.
0: Do Circuito Sertanejo. E a Ana Castela, né, que foi o auge todo. O que você acha dos looks dela, hein, Priscila?
1: Nossa, ela tá muito linda.
0: Eu adoro, Ana.
1: Tá cada vez mais linda e a academia dela tá fazendo efeito.
0: Não sei, gente, essa semana...
1: Tá com o corpo belíssimo.
0: Eu achei sensacional a questão do Circuito Sertanejo. Tá lá em Ribeirão. Eu recebi o convite para ir, mas não, no momento não deu para mim estar lá presente, né? Mas olha só, gente, achei legal, né, a Rede Globo, né?
1: Sim, a Rede Globo que agora tá cobrindo toda essa parte de rodeio.
0: Só falta eu tá lá falando dos rodeios,
1: né? É verdade,
0: né?
1: Eu também acho. Eu acho que você tinha que estar no lugar da Kênia Sade.
0: Aí, ó.
1: Porque eu tenho certeza que ela não escuta sertanejo no dia a dia dela.
0: Não.
1: Ela não tem cara que escuta sertanejo, mas enfim, né? A Globo quer sempre colocar as mesmas pessoas pra fazer vários eventos. Mas então, eu acho que tinha que ter mais identidade, assim, né? A pessoa que tem a cara do evento, né? E ele fica aproveitando a pessoa pra tudo.
0: Sabe, eu acho... Então, é bom eu mandar uma notificação lá, ó. Tá na hora de vocês contratar eu, Sheila, pra falar do mundo sertanejo aí.
1: Também, né? Acho.
0: Porque eu acho que tá faltando uma pessoa com mais... Não desvalorizando a profissional de forma alguma.
1: Sim.
0: Mas eu acho que ela dá conta de outros...
1: Eu acho que o segmento dela é outro, assim. Ela conhece muito de cultura pop, de artistas internacionais que vem pro Brasil, ela conhece bastante. Mas eu acho que sertanejo não é a cara dela. Ela não escuta sertanejo no dia a dia.
0: Pois é, gente, pois é. Vamos de moda então, né? Vamos começar, já que a Ana Castela ontem arrasou com força total, eu sou suspeita de falar, né? E também começar esse programa aqui, homenagear amanhã o Dia das Mães, né? Beijo, mãe!
1: Beijo pra minha mãe também, pra todas as mães que são ouvintes da rádio. É um dia mais que especial pra todas.
0: Eu quero começar hoje o programa, né? Agradecendo a todas as mães, né? Que mãe não é fácil. Mãe conhece o filho assim, ó, só de olhar.
1: É verdade.
0: A minha mãe conhece eu quando eu tô aprontando, e minha mãe sabe, gente. Não tem como eu esconder isso.
1: É verdade,
0: dela.
1: Mãe sabe quando a gente tá mentindo.
0: Sim, não é?
1: É.
0: Nossa, gente, pensa, né? Agradecer a todas as mamães, né? Do Brasil inteiro.
1: Sim.
0: E... como a gente falou da Ana Castela, eu vou iniciar o programa hoje com a Ana Castela e depois a gente toca uma homenagem aí pro Dia das Mães. Não, deixa pro final, né, Priscila?
1: Pode ser também.
0: Deixa pro final, né?
1: Com chave de ouro, né?
0: Isso mesmo. Então vamos de Ana Castela.
1: Bora.
0: Essa moda que eu vou tocar faz parte da gravação do DVD Herança de Boiadeiro, que foi gravada em Barretos. E eu estava presente. Ai, como eu gosto de falar assim. Gente... Eu consegui assistir alguns pedaços, tá? Porque o pessoal fala, Sheila, você vai pra Barretos, você curte? Curto, sim. Sheila, você... nossa, deve ser maravilhoso, né? Sim. Só que, gente, é mais a trabalho do que diversão. Eu curto, sim, tá? Porque é o meu mundo ali. Então, assim, claro que eu danço, os artistas, a gente bebe os bastidores, né? Mas eu tive presente de ver toda essa cena da gravação do DVD da Ana Cassela, viu? Alguns convidados eu não consegui assistir. Por exemplo, a Roberta Miranda, eu não tava dentro da arena.
1: Ah.
0: Que em Barretos tem uma arena. Tem o palco Amanhecer e o palco Casa dos Artistas, que é a arena. É tipo um estádio de futebol, a arena, tá? Esse estádio de futebol, geralmente, eu não fico muito ali. Eu fico mais no palco Amanhecer. Porque o palco Amanhecer é mais flexível pra gente poder chegar nos artistas. Esse ano, eu volto a falar de Barretos, que tá bombando, viu?
1: Tá bombando.
0: Tá com os ingressos esgotados. Não tem lugar pra ficar em Barretos mais, viu? Já fiquei sabendo essa semana.
1: É embaixador, né? É. Voltou.
0: Ai, eu já vou ter que levar óculos, Priscila, pra amanhecer o dia lá?
1: Com certeza.
0: Ai, então vamos de moda? Vamos com ela, Ana Castela. Olha que canção linda. Em homenagem pra todas as mães, viu? Então vamos de moda.
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de Aparecida. 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

0: Valeu, gente.
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1: É, Rádio Paraty FM. Vocês viram, gente, a vinhetinha aqui, que bonita?
2: Né, ficou linda. Uma ótima divulgação.
1: Gente de Deus, olha, tem tanta coisa aqui pra falar pra vocês.
2: Tem tantos acontecimentos. Tem bastante coisa essa semana.
1: Olha, dentro do mundo sertanejo aí, essa semana aconteceu uns bafões, hein?
2: Muitos, muitos bafões.
1: Opa, ó. No mundo sertanejo, essa semana aconteceu o aniversário da neta do Leonardo. Olha só como que eu vou esquecer do meu padrinho.
2: É verdade, aniversário. Ai, de 15 anos da...
1: Foi um bafão, né, Priscila?
2: Maria Sofia, Ana Sofia.
1: Lá no Instagram dela tá arroba Maria Fifi. Maria Sofia.
2: É, Maria Sofia.
1: Mas ele chama Maria Fifi. Menina, é. Gente, olha,
2: primeira
1: foi...
2: Primeira neta do Leonardo.
1: E apresentou já o namorado pro avô.
2: Eita.
1: Ai, que delícia, viu, gente?
2: É, mas ela é muito bonita.
1: Ela é, né?
2: Super comunicativa.
1: Puxou o vô, né?
2: Puxou.
1: É. Não, e assim, uma festa linda, que realmente tinha que estar à altura, né?
2: Sim, o tema de Bridgerton, que é uma série muito famosa da Netflix.
1: Ai,
2: e os vestidos dela estavam muito bonitos, né? Tinha um vestido amarelo, tomara que caia, que foi de recepção. O vestido da valsa eu achei muito bonito também, que era um azul. Um azul também, tomara que caia, muito lindo, que ela dançou a valsa com o vô, com o pai.
1: Eu acho tão engraçado.
2: Eu acho que com o namorado também, né? Que eu não cheguei
1: foi,
2: a ver.
1: Foi. Ela falou assim, vem vô, vamos dançar desse jeito. Eu vou já zoando. Gente, tem alguns vídeos na internet, ele dançando e a Poliana beliscando ele. Mas é que Leonardo é simprão, sabe? Leonardo é que nem eu, já chega na festa, quero a gente beliscar mesmo.
2: Sim.
1: E ele dançando lá, que não sei o quê. Gente, vocês não têm noção. Outros vídeos que eu vi também, das pessoas que estavam trabalhando na festa, falou, gente, eu cantei com o Leonardo.
2: O cara
1: falou, cara, eu cantei com o Leonardo. Sabe assim, e ele mó simprão.
2: Ele é humilde, né?
1: Mó simprão, o Leonardo, ele realmente é isso.
2: Sim.
1: Eu posso falar com certeza na questão do Leonardo, que eu sou muito fã, né? E a Leandra também tava lá, tirou foto com o tio agarradinha. O que eu percebo ali, no contexto, a Leandra, quando ela abraça o tio, ela tá abraçando praticamente o pai, né?
2: Saudade, né? É, que é o mais próximo, né? Que ela...
1: E um tio zoeiro, contato, né? Gente. Um tio zoeiro, muito zoeiro.
2: É o tio do pavê.
1: Não. Fora que ele pegou, fez um vídeo falando, gente, ó, já, olha o meu olho, já sarei, vou pescar de novo. Desse jeito.
2: É, que ele tinha machucado o olho, né? Como a gente falou semana passada. E também teve o Zé Felipe, que veio nas redes sociais falando que não deu pra ir no aniversário da sobrinha porque ele perdeu a hora conversando com a ex-sogra Margarete. Eu acho uma desculpa esfarrapada, assim. Eu acho que ele não queria ir na festa e aí ele já se empolgou lá conversando com a Margara e acabou que não deu tempo, né? Tipo assim, não deu tempo, né? Já não queria ir, então acabou que ficou nisso.
1: Outra, sabe o que é, gente? Eu entendo o Zé Felipe. Eu entendo todos os artistas. Sabe o que é? Priscila, a vida de estrada não é fácil.
2: Sim.
1: Então eu iria ter que pegar avião. É diferente da gente de ônibus, né? A gente é ônibus lotado.
2: É verdade.
1: A gente é ônibus lotado.
2: Não, mas ele tem um jatinho assim, que ele pode pegar a qualquer momento.
1: Entendeu?
2: É porque ele não quis vir mesmo. Mas não foi só ele que não foi também, né? O João Guilherme também, que é tio também.
1: João
2: foi.
1: Guilherme!
2: É, João Guilherme. Mas o João Guilherme deve ser que foi trabalho também, né? Que não deu pra ele vir. Mas teve outros... Ah, e também teve a outra moça. acho que é Monique, né?
1: A Monique.
2: A Monique também não foi.
1: A Monique não foi. Gente, a Monique, a filha do Leonardo, a Monique, o que que acontece? Ela não era pra ter chamado Monique. O Leonardo colocou, mudou o nome dela na hora de registrar. A mãe dela mandou colocar um outro nome, chegou lá, ele ficou quase uma semana correndo da mãe. Aí, meu Deus do céu, pelo amor de Deus. Por quê? Porque ele gostava muito da Monique Evas, sabe? Ah. Mulher do momento, bonitona. Chegou lá no cartório, coloca aí Monique. Foi. E a mãe mandou colocar um outro nome. Ele falou que na hora que ele colocou a cabeça assim, ó, ela queria já jogar o sapato nele.
2: Foi. Eu acho que o nome dela ficou composto. Ficou Monique e o segundo nome que a mãe, queria.
1: Mas o dele ele deu prioridade. Gente, foi. Leonardo.
2: Mas ele tem bom gosto, né? Monique é um nome bonito.
1: Monique é um nome bonito. Sim. E de uma forma geral, né? Desses contextos, né? Os cílios dele todo, né? E o João Guilherme falou assim: meu pai, eu puxei o meu pai, gente, que meu pai é simprão, não tem essa, não tem tempo ruim. Realmente, isso é verdade, gente. Leonardo Coelho não tem tempo ruim.
2: É verdade.
1: Só que assim, é goiânio. Tenta arrancar dinheiro desse goiânio.
2: Vixe, Maria. É que foi difícil, né? De conquistar, é difícil de arrancar também.
1: Ó, e essa semana também teve uns bastidores aí de uns bafão aí do Matheus e Cauã, né, Priscila? Conta.
2: Sim,
1: aí.
2: Sim, Matheus e Cauã. Léo Dias trouxe aí novidades. Falou que o Cauã, no momento, não tá conseguindo viajar de avião.
1: Nossa,
2: que ele tá tendo medo pra viajar de avião.
1: O Cauã?
2: O Cauã, que ele tá tendo que tomar medicações. E quando ele chega na cidade do show, ele prefere fazer todo o deslocamento de carro. E quando é cidades próximas também, ele prefere ir de carro. E o Matheus, que o pessoal, que ele falou que...
1: Deu um depoimento da separação dele, que tava dando muito tumultos, né?
2: Foi, que ele teria traído a ex-esposa com uma fã, que ele chamou uma presidente de fã-clube pra passar uma noite com ele.
1: Nossa, que bafão. Foi. Gosto dessas coisas.
2: Sim, né? Interessante.
1: Nossa, Priscila, eu só vi uns... Gente... É assim, nossa, é tanta coisa dentro do sertanejo que... aí eu vi os vídeos, mas você sabe que a nossa vida é uma loucura, né? Eu vi os vídeos e ele foi nas redes sociais se justificar, né?
2: Sim.
1: Mas você acha que não ficou chato? Quem justifica, quem muito fala, você não acha que ficou uma coisa meio chata? Tá um ponto de interrogação aí, o que vocês acham?
2: Eu não cheguei a ver o pronunciamento dele, mas também Léo Dias contou que ele tava querendo entrar com uma carreira solo paralela.
1: Também.
2: Que ele conversou com o presidente da Universal e queria gravar um projeto paralelo solo dele.
1: Exatamente, isso mesmo.
2: E aí ele respondeu o Léo Dias também, ele conversou com o Léo Dias e aí ele não gostou muito dessas notícias.
1: Foi mesmo, viu, gente? Isso eu vi. Ele teve que ir ao público para explicar umas coisas lá, não sei, sabe, gente?
2: Foi. Aí o Léo Dias também tava comentando que torcia, assim, pela volta dele com a esposa. Aí os outros apresentadores falou que não concorda, que ela tem que tirar o tempo para ela, que ela tem que se cuidar mais.
1: Gente, só bafão.
2: Só bafão.
1: Essa do Léo Dias aí, eu não sabia não, viu, Priscila? Eu só fiquei sabendo desse trelelê com fã, não sabia disso. Eu sei que ele se pronunciou, porque por causa da separação, tava dando muito disse-me-disse, por isso que ele foi nas mídias, né, pra poder se justificar. Mas eu não sabia, não, que presidente de fã-clube, nossa, gente.
2: Foi, chamou ela no direct, no Instagram. Falou que ele tava muito sozinho, que tava carente, que ele queria alguém pra passar a noite com ele. Aí ela foi, aí ela chegou lá, acabaram ficando. E aí o Léo Dias ainda brincou, falou assim que a ex-esposa do Matheus podia ficar despreocupada que ela usou preservativo.
1: Ai, Jesus! Ai, Léo! Não acredito, ele falou desse jeito. Ai,
2: ele falou isso. Tem um vídeo aqui, ó.
1: O Léo Dias, ele acaba.
2: Foi, acabou. Ele falou tudo. Ele expôs tudo mesmo.
1: Meu Deus do céu, gente. Eu não acredito num negócio desse. Ah, você selecionou aqui, né, Priscila? Aqui, ó. É, gente, com que loucura. O Léo diz é doido, gente.
2: Foi doido. Ele falou tudo, contou tudo.
1: Nossa senhora, Léo. Pelo amor de Deus, você já chutou o pau da barraca mesmo, hein, Léo?
2: Foi. Eu tô dando um resumo pra vocês.
1: Gente, ah, também teve uns bastidores aí do Lucas com Carlinhos Maia. Ai, gente, deu caso de polícia isso, hein?
2: Foi, né? Essa semana tá conturbada.
1: Nossa, que coisa, hein? Olha, vou te falar, viu? Vou colocar um trechinho aqui pra vocês ouvir do Léo Dias, peraí.
3: E acabou acontecendo dele não ir a vários shows. E isso acabou criando um problema entre eles.
4: Certo.
3: Eu repito, eles são irmãos. Eles são irmãos. E aí acabou gerando problemas financeiros, inclusive, para o Cauã. Ok?
4: Entendi.
3: E eu não vou entrar mais nesse mérito. Só que nós descobrimos que o Matheus procurou
1: Léo.
3: A Universal
1: olha
3: Music, a gravadora,
1: gente.
3: Para lançar um projeto solo. Só que isso vai contra o contrato que eles têm.
1: Com a Universal.
4: E o irmão não sabia.
3: O irmão não sabia. O irmão foi pego de surpresa.
4: Puxa.
3: Foi um baque. Ah, quer falar alguma coisa, Janaína?
5: Não, eu tô concordando, não, tô ouvindo falar tudo, porque você não tinha me contado essa parte.
3: É.
5: Eu quero ouvir.
3: Calma, vamos eu sei,
5: lá.
3: Gente. Tem três minutos eu consigo contar a fofoca. Então, calma.
6: Desembucha, Léo Dias.
1: O Léo Dias, ele causa, hein, Priscila?
2: Muito, causa demais.
1: Isso só foi um trechinho, tá, do Léo Dias. Mas, a gente vai de moda? Vamos de moda. Como a gente tá falando do Matheus Cauã, né? Vamos de moda aí, vamos tocar uma moda dele. Gente, ó, selecionei uma música aqui dele, aqui que eu gosto muito do projeto dele, Praia. Eu espero que o Matheus se recupera. Toda separação é dolorida. Não vem falar que não, ficamos amigos. Mentira. É separação.
2: É,
1: mas... E tomara que o Cauã também se recupera, faça um tratamento. Eles são irmãos, né?
2: Eles são irmãos. E que ele também também envolve os filhos, né? Então é mais doloroso ainda.
1: É, sabe? Eu quero que os dois se organizem, né? E que estejam bem, porque eles cantam música, né? Que quem canta música, né? Passa, transmite, né?
2: É verdade, é uma energia que eles depositam, né?
1: Eu vou mandar todas as vibrações aí pro Matheus e Cauã. Beijo pra eles, né? Eu ainda não entrevistei, mas eu provavelmente em breve vou ter a oportunidade pra entrevistar eles.
2: Eles dois são muito reservados.
1: São reservados.
2: Chega até a ser surpresa, né? Essa polêmica toda.
1: Então, gente, como que pode um negócio desse, né? Então vamos de Matheus Cauã e já a gente volta. Tem mais notícia aí do mundo sertanejo aí pra vocês. Vamos de Matheus e Cauã. Ó, a música que eu selecionei aqui, Cronômetro. Isso?
2: Cronômetro.
1: Isso, quase que não sai. Então vamos lá.
2: Vamos lá.

0: Eita, moda linda, gente. Ô, Priscila, Zezé de Camargo, Luciano, irmão da Lua, amigos das estrelas, rústico. Como ficou linda essa moda, não foi? Gente,
1: ficou linda a regravação.
0: Ó,
1: pegando o pessoal pela nostalgia.
0: Nossa, todo mundo na madrugada. Ontem a Mariana no Rodeio Music falou: gente, olha como que eu tô tremendo. Gente, é isso. Quando a gente chega perto de um artista como o Zezé. E assim, ele se impronta também. E tem alguns pontos assim, né?
1: É.
0: É assim. Ele é bom no que ele faz. Não tem pra ninguém. Não
1: essa
0: tem.
1: Essa é a verdade. A gente não pode. A gente pode negar, né? Ele é um ótimo compositor, um ótimo intérprete.
0: É. Pensa num goiano baixinho e bom. Adora conversar. Isso, o Zezé. Só que assim, Zezé, pelo amor de Deus, você tá... Ele, assim, o Cauê, do Conceito Sertanejo, um forte abraço a um colega meu, né, do meio sertanejo, ele fez um depoimento falando, né? Dele, né? O Zezé se reinventou, não é verdade, Priscila?
1: Com certeza, agora que ele tá mais focado em carreira solo, né? Então, ele, além de atrair o pessoal pela nostalgia dos anos 90, ele também tá trazendo uma roupagem diferente, né? Pras músicas.
0: Ô, Priscila.
1: Gravando inéditas também.
0: E não, fora que assim, o Zezé... Como o Chitão Chororó, Leandro Leonardo, eles vieram de uma linhagem da década de 90 que não tinha internet assim do jeito que hoje tem. Tudo mostra.
1: É verdade.
0: Então, assim, o Zezé se enquadrou dentro do mercado digital.
1: É verdade.
0: Tanto que ele fala: ai, gente, eu não consigo fazer muitos stories, eu fico todo atrapalhado. Mas ele se infiltrou de um jeito que, Zezé, você arrasou. Você mostrou para os artistas aí que estão na estrada que é isso. Você tem que se reinventar. Se você não se reinventar, você fica para trás.
1: É verdade. Também parabenizar a equipe de imprensa dele, né? A assessoria que faz um ótimo trabalho.
0: Ah,
1: você com certeza tem um planejamento de comunicação muito bem feito.
0: Não é só ser artista, sabe, gente? Tem toda uma estrutura aí por de trás. Mas vamos de apoio cultural, que aí a gente volta falando dos bastidores, gravação de DVD. O que mais? Helicóptero que caiu. Ixi, minha filha, tem
1: muita coisa,
0: tem muita coisa aí pra falar pra vocês. Ó, não deixa o arroz queimar, não, que a gente volta. E a gente volta com muito mais e a gente vai com apoio cultural aí pra vocês, né?
1: É isso aí, a gente já volta.
0: Simbora.
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0: volta, tamo de volta, né, Priscila?
1: Tamo de volta com mais um bloco do Balada Country.
0: Priscila, antes de falar dos bastidores aí, dos acontecimentos sertanejos, que a gente tem assunto demais, eu quero mandar um beijo pra um grande amigo. Eu chamo ele de Costa. Ele é do trio Rastapalha. A gente tá agendando aí um horário, um dia, pra ele poder estar vindo aqui na rádio.
1: Que legal.
0: Gente, vou tocar a moda dele. Ó, um beijo. Diz que tá saindo agora, me mandou um áudio. Sheila Guerreira, minha amiga. A gente vai sentar, vai bater um papo. A gente tá com alguns projetos aí. Quero mandar um beijo pro grupo Trio Rastapalha. Por que Trio Rastapalha, hein?
1: É verdade, muitos questionamentos.
0: Eu quero mandar um beijo pra ele tá saindo de casa agora e ele falou o seguinte: hoje ele vai eles vão estar cantando no endereço Rua José de Ângelo 175. Bom, aqui. Pastor Santo André.
1: Ah, aqui perto.
0: É?
1: É.
0: Ele vai ter, ó, hoje vai ter na Galeria Bar. Eu acho que é assim que fala. Galeria Bar. Street Food, é isso? Ou eu falei errado? Galeria Bar, né? Pra
1: isso,
0: você.
1: Galeria Bar, Street Food.
0: Food. Ó, pra você que gosta de dançar, vai lá dançar com o trio Arrasta Palha.
1: Isso, o trio Arrasta Palha a partir das 17 horas.
0: Começa cedo e levantar poeira, trio.
1: É, pra aquecer.
0: Preciso conhecer esse espaço. Ele me convidou pra mim ir. Não sei se eu vou conseguir ir. Queria muito ir, Priscila.
1: Ah, ia ser bem legal. Queria ir. E lá em Santo André tá tendo um festival gastronômico, né? Então todos os bares,
0: ai, que delícia,
1: restaurantes, tá tendo, acho que, ótimas promoções, ótimos preços, que é pra atrair o pessoal e também é uma ótima opção de lazer, né? Agora que é Dia das Mães, né? Já tá chegando o Dia dos Namorados. Então,
0: quem tem namorado, quem tem namorado aí não pode mostrar que tem namorado, né?
1: É verdade, tem que, senão, né? Não pode fazer propaganda, senão o povo quer levar embora.
0: Um beijo, trio Rastapalha. Em breve nós vamos dançar muito, hein? Tem acordeon, que eu falo que é sanfona, e dois violeiros. É, não sei se é violeiro ou violão.
1: Depois eu vou... É os violeiros que tocam o violão.
0: Nossa, mas eu converso com esse menino Costa, os vocalistas demais da conta. Então, esse programa que tá aí em casa, quer ir pro Galeria Bar? Ô, Galeria Bar, vem ser apoio cultural nosso aqui, né?
1: É verdade, fica o convite.
0: Convite aí, eu quero ir aí, Galeria Bar. Ó, diz que tem drinks autorais. Que drinks é esse? Quero ir chegar aí, quero experimentar aquele drinks autorais.
1: Isso, com certeza. Deve ter bastante.

0: vou cobrar os royalties depois.
1: É isso mesmo. Ô Priscila, fala aí dos bastidores que você ia comentar sobre... Gente, é tanto assunto dentro do mundo sertanejo. Você ia falar sobre...
0: Ah, tem a queda do helicóptero do pai do Henrique Juliano.
1: Foi um trelelê ontem, né? Todo mundo preocupado, né?
0: O pessoal preocupado nas redes sociais com esse pequeno acidente, mas tá tudo bem. É, o pessoal achou que era o Henrique ou o Juliano, porque o pai deles tem o mesmo nome do Juliano. O Juliano é Edson Filho. Então o pessoal ficou preocupado, achando que era um deles dois. Mas não, foi
1: não
0: o pai.
1: Não aconteceu nada, né?
0: Foi o pai deles, mas tá tudo bem.
1: Graças a Deus, pelo
0: com
1: amor
0: certeza.
1: De Deus. Né? Eles vieram em redes sociais, no Instagram, dar um depoimento. Tá tudo bem com meu pai, gente. Tá todo mundo preocupado, né?
0: Foi o povo desesperado. Não, mas... Por favor, falem, dê um pronunciamento, fale alguma coisa.
1: É, que eles são muito reservados, né?
0: Sim, são muito reservados com a vida pessoal. E aí o pessoal também relembrou o acidente da Marília. Então
1: todo mundo ficou preocupado.
0: Ficou preocupada, né?
1: Ai, vamos de moda? E a gente volta mais com mais... A gente tava aqui quentinho com um monte de coisa. Aí eu quebrei o raciocínio da Priscila.
0: Ah, não, tem. Então é que a gente tinha combinado do Henrique e Juliano. E também tem o Zezé. O porquê que ele não participou do DVD
1: Priscila.
0: Da Simone.
1: Por quê, Priscila?
0: Porque ele falou que não deu. Eu não lembro direito.
1: Eu acredito que foi a logística, hein?
0: Foi a logística.
1: Logística. Gente, ó.
0: Mas eu separei um vídeo aqui pra vocês que Léo Dias explica com mais detalhes.
1: Então,
0: o que aconteceu.
1: A gente vai tocar uma moda aqui e aí já a gente volta explicando. Pra explicar um pouquinho pra vocês como que funciona essa questão de logística, que é realmente. Logística é algo que tem que analisar. E o Leonardo também teve, mas teve uma logística também. Tava nessa transação aí também, tá?
0: Foi, teve Chitãozinho Chororó.
1: Eita.
0: Grandes nomes.
1: Nossa, só nome de peso, né?
0: Nome de peso. Ela usou figurinos belíssimos, né? Ela tava com um vestido preto, um vestido de veludo roxo, todo fechado, um azul com franjas.
1: E o que você achou da irmã dela que chegou com aquela cara brava?
0: Acho que ela já tava meio que afastando a imprensa, né? O pessoal queria falar com ela, né? Aí ela já fez aquela cara de tipo assim, ó, não tô com muito papo hoje.
1: Priscila, e você acha que a Simaria vai voltar a cantar e vai ter o mesmo sucesso que a Simone?
0: Não sei. É uma dúvida grande, né? Mas eu acho que ela não vai vir no mesmo segmento que a Simone.
1: Eu acho que não.
0: Eu acho que ela vem mais pra um pop, reggaeton, que ela gosta muito de cantar em espanhol, então eu acho que ela iria mais pra essa vertente.
1: E ela entrou no escritório do Chitão, hein? Do Chitão e Chororó, Novitá.
0: Ah, que legal.
1: Então... Novitá, um beijo, Kátia.
0: Um beijo.
1: Né? Ela saiu de um assessor que era do Roberto Carlos. Olha os bastidores mesmo das quentinhas. E foi para esse escritório do Chitão e Chororó, porque ela esteve presente na gravação do DVD do Chitão e Chororó.
0: Ah.
1: O que essa moça tá pensando?
0: Interessante.
1: Hein? Né? Mas vamos de moda? Vamos de moda aqui com os meninos do trio Rastapalha. E aí a gente volta contando muito mais moda aí para vocês. Muito mais bastidores do mundo sertanejo.
0: É isso aí.
1: Então vamos embora.

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1: Ai, tamo de volta, né, Priscila?
2: Tamo de volta com mais um bloco do Balada Country.
1: Menina, vamos falar desse acontecimento que foi essa semana da gravação do DVD da Simone Mendes?
2: Isso, DVD, gravação de DVD da Simone Mendes, contou com grandes nomes do sertanejo.
1: Por que que o Zezé não chegou a tempo, hein, Priscila?
2: Então,
1: logística, né?
2: Logística. Tem um vídeo, eu separei um vídeo pra vocês do Léo Dias. Ele explica com mais detalhes o que aconteceu. Mas o Luciano teve lá e o Luciano fez uma ótima segunda voz.
1: Gente,
2: pra,
1: né?
2: Pra Simone.
1: Ai, olha, Luciano, um beijo. Ele é um amor de pessoa. É. Gente, que voz linda, né?
2: Uma voz belíssima.
1: Realmente, o Zezé escolheu assim a dedo. Tinha que ser aquele irmão dele.
2: Sim.
1: Porque o Luciano, ele faz um trabalho. A dupla não acabou, gente. Eles fazem trabalho paralelo.
2: É,
1: né?
2: Que agora eles flexibilizaram, né, a carreira deles. Então, o Luciano trabalha com o que ele gosta e o Zezé também.
1: Gente, olha, vou te falar. Eu fico assim encantada com a voz do Luciano, o jeito do Luciano. Que o Luciano, ele é carismático, né?
2: Ele é carismático, ele tá por dentro de tudo, é muito legal que ele comenta as coisas, né?
1: E ontem ele estava no Rodeo Music, né?
2: Ah.
1: Lá de Ribeirão Preto, né?
2: Que chique.
1: Entendeu? Os dois juntos. Então, assim, gente, é uma coisa assim fora do normal. Vamos colocar um trechinho aqui dos bastidores aqui do Léo Dias. Eu vou falar, Léo, vou cobrar, hein?
2: É verdade. Não, Léo Dias, deixa a gente continuar usando de graça.
1: Vamos lá pra ele. Ô, Léo, me dá uma oportunidade aí, caramba.
2: É,
1: eu tenho a Léo Dias aqui, vai levantar tudo pra você, de primeira mão. Ó, um trechinho aqui, ó, dele falando do Léo, da gravação do DVD, do projeto da Simone Mendes.
3: Tá microfonada.
4: Ela tá microfonada.
5: Tá microfonada? Ah, então você
3: hoje
5: não tá aqui.
3: Vamos, Alex! E aí?
5: Senta, explica. Por que, quem não foi, quem, por que que o Zezé não foi?
3: Então, o que
1: olha
3: a gente
1: só,
3: ficou
1: gente.
3: Sabendo é que o empresário do Zezé desmarcou a ida dele à gravação do DVD desde o dia 30 de abril, por problemas de logística. A logística estava muito inviável para o Zezé.
5: O que é logística?
3: Logística é o cronograma do voo, onde ele vai pegar esse voo, como ele vai, que horas. Lembrando que ele estava com uma agenda que ele estava no interior do Piauí.
5: Ah!
3: Então, tudo isso pesa. No entanto, eu também chamei a assessoria da Simone Mendes. Eu falei com a Renata. A Renata seguiu na linha de me explicar também que foi um problema de logística. Mas tanto a assessoria do Zezé quanto da Simone Mendes não me confirma em on que o Zezé desmarcou desde o dia 30. O que fica de interrogação nessa história toda? Por que a equipe da Simone continuou divulgando a presença do Zezé, sabendo já que ele não iria desde o dia 30 de abril?
6: E a presença do Luciano, né?
5: É, não sei.
6: É.
5: Janaína, você quer falar?
7: Eu quero por conveniência, né, gente? É óbvio. Melhor falar que ele vai e ele não aparecer.
5: Não, não.
7: Melhor falar
5: gente,
7: que
5: olha quantos nomes estavam lá, gente. Não ia fazer tanto diferença.
1: Olha só a opinião do Léo Dias. O que você acha, hein, Priscila? Foi por conveniência? Você viu um trechinho da justificativa, gente? Foi por conveniência, Priscila?
2: Será? Não, eu acho que eles tentaram de tudo, né? Tentaram até o último momento, né? Porque o Zezé vai aparecer, mas acabou que não deu.
1: Não deu, não deu, gente. Não deu. Infelizmente é logística, né?
2: É logística.
1: E acho que não tinha como. E eu acho que eles entraram em acordo. O Luciano, dá pra você comparecer? Dá, então ok, vem embora.
2: É verdade.
1: Você é representante da dupla.
2: Verdade. E aí, mas se eu não me engano, esse DVD dela foi gravado em Brasília?
1: Não, esse DVD foi gravado aqui em São Paulo.
2: Ah.
1: Casa

0: é assim.
1: Sunshine.
0: É Sunshine. Alguma coisa assim. Foi gravada aqui em São Paulo. Ela gravou. Então, assim, ela na coletiva que ela deu, ela falou que ia gravar com esses os nomes. Daniel, entendeu? Só que assim, ela colocou o Daniel que a gente não esperava.
1: É verdade, é uma surpresa, né?
0: Entendeu? Então, ou seja, saiu o Zezé. Não foi porque o Zezé quis sair, não, tá, gente?
1: Ah, sim.
0: Foi porque
1: não deu, né?
0: A logística, não foi. Ah, é porque brigou. Nada disso.
1: É verdade, do Piauí pra São Paulo é
0: complicado,
1: muito longe,
0: né?
1: É
0: e eu tô. Ai, músicas assim lindas que ela gravou. A irmã dela chegou lá, as fãs cumprimentou. A gente tá torcendo muito pra Simaria. Simone e Simaria, você sabia?
1: É Simário, né? Tem um meme muito engraçado da Ana Maria Braga chamando elas. Ela... Simone e Maraíra. É muito bom esse meme.
0: Mas aí, vamos torcer, né? Pra... A gente não vê a hora que esse trabalho saia. E ela fechou com chave de ouro.
1: É verdade. E aí nesse DVD dela tem muitas regravações de músicas
0: linda,
1: deles,
0: linda,
1: né? Dos artistas. Cada artista cantou uma música deles.
0: Linda.
1: E foi bem legal.
0: Vamos de moda, já que estamos falando da Simone, então vamos de moda de Simone aqui?
1: Vamos.
0: Uma moda dela aqui que eu gosto muito, que não é ainda do repertório dela, mas assim que sair do repertório a gente vai tocar aqui pra vocês.
1: Com certeza. É, me desculpar com o pessoal que eu confundi o DVD dela com Brasília, com São Paulo,
0: porque
1: é que ela já gravou.
0: Ela gravou em Brasília, isso. Recentemente.
1: Foi o último
0: recentemente
1: DVD
0: que ela fez
1: pros
0: fãs.
1: Foi.
0: E aí agora ela fez esse aqui. Porque são do. É, ela deixou bem claro. Ela deu uma coletiva na quinta-feira, na véspera da gravação do DVD, e ela falou: são duplas consagradas que eu gostaria muito de gravar com eles. Então ela realizou o sonho.
1: Que bom.
0: Eu vou perguntar pra ela: existe algum sonho ainda dentro do seu lado musical?
1: É verdade, né?
0: Né? Ó.
1: Será que ela vai entrar
0: existe
1: com uma
0: algum
1: carreira
0: sonho?
1: Internacional?
0: É,
1: nomes sim. Internacionais agora.
0: Cacá, um beijo. Cacá é tão simpático, gente. O marido dela, fora que é um gato, né?
1: É verdade. É a família linda que ela tem, né? O Zaya, a Zaya e o Henry,
0: que tá um rapaz. Tá ficando maior do que ela, hein? Então vamos de moda? Vamos um pouquinho de moda, então. Com Simone Mendes, Direitos Iguais.

0: Ai, estamos de volta. Estamos chegando mais um programa do final do programa Balada Cauto Brasil. Quer gin, hein, Priscila?
1: É verdade. Quer gin, quer balada.
0: Quer te amo.
1: Quer te amo, quer tudo.
0: Ai, gente, estamos chegando mais um final do programa Balada Cauto Brasil. Quero desejar a todas as mães aqui um feliz Dia das Mães. Para minha mãe também. Minha mãe hoje nem mandou mensagem.
1: Verdade, né? Sua mãe te abandonou hoje.
0: É, minha mãe nem mandou mensagem. Mãe, um beijo, amo você, viu?
1: É verdade.
0: Felipe. Ó, o Felipe já tá chegando aqui nos estúdios, já tá aquecendo a voz.
2: É isso aí.
0: Ó, Felipe, ó, prazer imenso, né? O Felipe já tá aqui se ajeitando, aquecendo a voz, vai começar o programa dele aqui, né?
1: Espaço da Inclusão, continuem ligados aí na programação da Paraty, que tá recheada pra vocês.
0: E mandar um beijo pra todas as mães, né?
1: É verdade.
0: Pai que é mãe, né, ô Felipe?
2: Exatamente, a mãe
0: da
2: Dona Gilberta,
0: ela
2: que tá me ouvindo.
0: Dona Gilberta, um beijo, Dona Gilberta. Ih, olha só. E pra finalizar...
1: Agradecer todas as mães pela educação, pelo carinho, pelo amor de sempre. E agradecer a minha mãe também.
0: E pra aguentar a gente, os filhos, porque os filhos são mala, viu?
1: É verdade, né?
0: Não é, Felipe? Os filhos são mala.
2: Eu sou o filho mais angelical que tu não
0: faz na terra. Felipe, olha só. Não, minha mãe fala, pensa numa menina encrenqueira, puxa. Choquei a senhora, mãe.
1: É verdade. Mandar um beijo pra todas as mães e especial pra minha mãe.
0: Beijo, mãe da Priscila. Beijo pra minha mãe. Beijo da mãe pro, do Felipe. Beijo da mãe do... Como é que é o outro nome dele ali?
1: Bruno.
0: Bruno tá ali também. Beijo pra mãe do Bruno. Beijo pros pais que são mães, né, Felipe?
1: É verdade. Exatamente. Pras mães solo também.
0: Mãe solo aí, né? Um beijo pra todas as mães. Filho.

0: fora.
1: É, não, vai estar lotado. Amanhã ela é patroa, tá bom? Amanhã as mães são patroa.
0: É verdade, leva
1: é
0: a mãe.
1: Churrasco e cerveja. É quem bebe aí. Cerveja, quem não bebe, né, Felipe?
0: Bebe
2: quem
0: suco.
2: Não bebe, só refri.
1: Só refri. Então vamos, homenagem a todas as mães aí, pra as mães, a quem não tem as mães, né, valorize sua mãe. Então
0: é
1: vamos
0: verdade.
1: Aí. De mãe, uma mensagem angelical.
0: Um beijo pra todos e até sábado que vem.
1: Simbora.

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2: Meio-dia e 31 minutos.
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0: tarde, São Paulo. Muito boa tarde, Brasil. Começa agora aqui pela Rádio Paraty FM, diretamente dos estúdios Guina Moreira, 87,5, São Bernardo do Campo. Mais uma edição do meu, do seu, do nosso programa Espaço da Inclusão, comigo, Felipe Diogo. Este programa tem como principal objetivo orientar as pessoas com algum tipo de deficiência e aquelas que trabalham e se interessam pela causa, né? Agradecemos a toda a direção da Rádio Paraty FM, este programa que esse ano irá completar 13 anos de existência, né? 13 anos de existência aí do projeto Espaço da Inclusão. Agradeço a todos os colaboradores também do programa. Quero mandar um abraço em especial para o meu amigo e grande mestre, professor Marcos Aurélio de Carvalho. Inclusive, esses dias nós colocamos uma entrevista aí com o auxílio do meu amigo Marco Aurélio, né? Aí sobre uma entrevista que nós fizemos com uma antropóloga cega lá do Peru, né? Então, teve o auxílio do nosso querido Marco Aurélio. Um abraço aí, Marcos. Um abraço para todo o pessoal da OLAC, a Organização Latino-Americana de Cegos, né? Lembrando, você que quiser interagir e participar aqui do nosso programa, o WhatsApp da rádio 11 977 850790, e o telefone está a mil, 11 977 850790. Meu WhatsApp pessoal, 11 97492 6525, 11 97492 6525. Agora sim, comigo aqui na técnica, Bruno Gotardo. Bruno, boa tarde.
1: Ah, boa tarde, Felipe. Eu não apareci ainda porque eu estava falando com a nossa querida figurinha carimbada, Ivani, que sempre está com a gente. Ela mandou um abraço para você, Felipe, para a sua família, para a minha família, para a família do pessoal do Redação, e pediu uma música da Bonnie Tyler, It's a Heartache. Por quê? Porque ela quis homenagear a Bonnie, que está mal no hospital, realmente, a cantora Bonnie Tyler.
0: Ah, tá em coma induzido, isso, inclusive.
1: Isso, 74 anos, a Bonnie Tyler está internada. A gente deseja, né, que ela se recupere, uma grande personalidade da música internacional. E a Ivani, nossa querida amiga, pediu essa música. E se você quiser fazer igual a Ivani, né, Felipe, você pode ligar no 11-4332-4584, que quem vai te atender é essa bela voz que vos fala.
0: Exatamente, um abraço aí pra Ivani. Quero mandar um abraço aí pro Boni, José Bonifácio, o homem da palavra fácil também, nosso ouvinte aí de sempre, nosso colega aqui da rádio, grande amigo aqui da Paraty, do programa A Hora do Esporte.
1: Dono de um dos apoios culturais mais amados do Brasil.
0: Ah, do Brasil. Vixe, esse apoio muitas vezes ao vivo e a cores, meu amigo.
1: Quem não se anima ouvindo o Padaria Senedela, ele falando, eu adoro.
0: Aliás, daqui a pouco, né, na virada, nós vamos tocar esse apoio. E a gente tem duas músicas em sequência, né, Bruno?
1: Exatamente, a gente vai com Rita Lee, Ovelha Negra, e depois a música que a nossa querida Ivani pediu, que é a Bonnie Tyler.
0: Aliás, essa música da Rita Lee, inclusive, uma homenagem aí pro guitarrista da Rita Lee, né, que era da banda dela, inclusive, que faleceu recentemente aí, né,

0: tocou com vários outros artistas também, Guilherme Arantes e outros artistas. A música aí perde muito. Um dos, e esse solo que ele faz aí na...
1: O grande Luiz Carlini.
0: Que ele faz nessa música da Rita Lee, na época, foi considerado um dos solos mais bonitos pra época.
1: Sim, importante, né? A gente homenagear também quem toca por trás dessas músicas, né? Então vamos lá, né, Felipe?
0: Vamos lá.

0: aí, estamos de volta. Tivemos aí uma sequência musical, entre elas aí uma música inédita, né, meu caro Bruno?
1: Inédita, Felipe. A gente teve aí o pedido Evani com Bonnie Tyler, Ovelha Negra em homenagem ao grande guitarrista de Rita Lee. E a inédita da vez foi um dueto estrelado, Felipe, eu diria.
0: Histórico, aliás.
1: É a volta aí de Paul McCartney às paradas, lançando no fim desse mês o álbum The Boys of Dungeon Lane. É um álbum que tem a premissa, Felipe, de voltar às ruas de Liverpool quando ele era uma criança. E ali no período Beatles, quando ele era mais jovem. Um álbum com uma pegada, Felipe, mais nostálgica. Então, nada mais justo do que chamar um dos seus velhos amigos para fazer um dueto. A música que vocês acabaram de ouvir, a Home to Us, foi lançada ontem como single do álbum, juntamente de Ringo Starr na bateria e nos vocais, Felipe. É o primeiro em 50 e poucos anos.
0: Pois é, né? Paul continua aí com a sua vitalidade, que é impressionante, hein? Nossa, Paul, um baita do músico.
1: 83 anos e posso falar, ao vivo dá um banho em muito artista novo.
0: Ah, sem dúvida. E adoro o Brasil, né? Também é um dos músicos que adora o Brasil.
1: Ah, toda vez que ele vem, a gente tem que

0: E Felipe, eu gosto muito, gosto muito.
1: E a gente tava falando aqui fora do ar, não, logo logo vai ter um dos Rolling Stones também, né?
0: Exatamente, ali no meio de julho, junho, Felipe, julho, exatamente, no meio de julho, o Rolling Stones vai lançar um álbum, tá? É, mais um aí, com a premissa que todo mundo tem expectativa de álbum de aposentadoria pro Rolling Stones, o último era, agora vai vir mais um. É, com também participações mais que especiais, incluindo o Paul McCartney nos vocais e também no baixo, afinal, o Paul McCartney é conhecido também por ter ótimas linhas de baixo, eu diria. E vamos ter outro dueto histórico, olha aí.
1: Pois é, mais um. Aliás, os Rolling Stones não acaba nunca, né? Todo mundo fala que vai acabar, mas não acaba nunca.
0: O nome do álbum é Foreign Tongues, que vai sair aí em julho. Todo mundo tá esperando. E vai ter participações de Paul McCartney, Robert Smith, do The Cure e também do Chad Smith, do Red Hot Chili Peppers.
1: Pois é, belas participações aí. Espaço da Inclusão é o seu momento cultural. Aliás, vai ter a virada cultural, né, esses dias.
0: Vai, sim. Inclusive, semana passada tivemos a Shakira em Copacabana. E mês que vem teremos em Ipanema, na Praia de Ipanema, no Rio de Janeiro, o Global Citizen. Aqui no Brasil vieram, é um festival muito conhecido nos Estados Unidos, mas vão vir aqui pro Brasil com o artista principal, a Miss Lauryn Hill, a cantora.
1: Pois é, rapaz. E ontem nós tivemos aqui em São Paulo, no Allianz Parque, agora mudou, vai mudar o nome.
0: No Nubank Park.
1: Nubank Park. Tivemos Djavan, rapaz. Coisa linda.
0: É um show muito bonito. Eu vi alguns vídeos aí. Parece que o pessoal se animou, viu? Com fogos e várias coisas. O pessoal adorou.
1: Coisa linda. Tinha uma pessoa que foi aí. Muito bacana. Bom, agora vamos com um dos nossos quadros aí. E daqui a pouquinho nós voltaremos aí com mais.
2: Olá, ouvintes da Rádio Paraty, Espaço da Inclusão. Aqui é o seu quadro Uma Xícara com TEA. TEA, transtorno do espectro do autismo. Nesse espaço, nós fazemos reflexões, informamos e também acolhemos a você que está relacionado a esta comunidade e a você também que quer entender um pouco mais sobre o transtorno do espectro do autismo. O tema de hoje é sobre o mês da conscientização sobre o autismo, que foi em abril. Então, hoje faremos um balanço. Como foi esse mês da comemoração? Na verdade, não temos muito o que comemorar. Talvez a primeira pergunta que a gente precise fazer é: conscientização para quem e para quê? E se ela existe mesmo? Porque, sinceramente, caros ouvintes, não há muito o que comemorar. Recentemente foi divulgado o chamado Mapa do Autismo, uma investigação, aí, uma pesquisa que foi feita com 23 mil respostas a respeito do universo do autismo. O Mapa do Autismo traz dados importantes sobre a realidade do autismo no Brasil. O que ele mostra não é uma explosão de autismo, como muitos discursos apressados sugerem. O que parece é outra coisa. Um país que ainda diagnostica pouco, tarde e de forma desigual. Os dados apontam para um aumento no número dos diagnósticos. Sim, isso é verdade. Mas isso está muito mais relacionado ao acesso, ou seja, quem tem dinheiro tem acesso ao diagnóstico e tratamento. Continuamos sem acesso à informação e, de modo geral, a sociedade não entende muito o que é o transtorno do espectro do autismo. De verdade, queridos ouvintes, nós não vivemos nenhum tipo de epidemia do autismo, tá? O mapa escancara desigualdades. Existem regiões com menos acesso a serviços especializados. Então, existem regiões onde existe subdiagnóstico. Enquanto isso, também existe partes da população que são invisibilizadas. Por exemplo, mulheres, adultos e pessoas negras. Queridos ouvintes, a criança com transtorno de espectro do autismo, ela cresce, tá? Vira um adolescente, um adulto e um idoso. E onde estão estas pessoas? Elas não conseguem ser mapeadas, porque não acontece o diagnóstico. Então, não. Nós não temos um mês para comemorar. No mês de abril que se passou, na verdade, há quase nada para se comemorar. É um mês que escancara o atraso histórico que temos em relação à inclusão. É um mês para falar que muitas pessoas autistas ainda não conseguem acesso ao diagnóstico adequado, enfrentam barreiras na escola e no trabalho, são lidas, são interpretadas, são vistas como difíceis, estranhas ou problemáticas, quando na verdade estão em ambientes que não as acolhem. Afinal de contas, a sociedade não é construída para o atípico. E mais do que isso, é um mês para questionar que tipo de sociedade estamos construindo. Quando a diferença ainda precisa ser tolerada em vez de ser reconhecida como parte legítima da sociedade humana. Nós somos diversos, queridos ouvintes. Essa é a verdade. A conscientização que importa não é aquela que usa o símbolo azul ou frases prontas. É aquela que muda a prática. Como nós lidamos um com os outros. É aquela que entende que o problema não está na pessoa autista, mas nas barreiras sociais. Então, queridos ouvintes, talvez o convite do mês de abril, esse mês que se passou, mês da conscientização sobre o transtorno do espectro do autismo, seja outro. Talvez devemos ter menos celebração, mas mais escuta e mais responsabilidade coletiva. Porque inclusão não é um discurso, é uma estrutura a ser construída. E enquanto ela não existir de fato, não há o que comemorar. Ficamos por aqui, queridos ouvintes. Espero que você tenha gostado do nosso tema. E caso queira sugerir algo, entre em contato conosco, sugira temas, traga questionamentos e dúvidas. E aí, vamos trazendo para esse espaço aqui de reflexão e conversando com vocês. Ficamos por aqui, então. Um grande abraço e até semana que vem.
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5: 13 horas e 1 minuto.
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0: estamos de volta aqui pela Rádio Paraty FM 87.5, a Rádio da Cidade. Este é o programa Espaço da Inclusão, com vocês até às 14 horas. Projeto Espaço da Inclusão, fazer 13 anos no ar, diretamente aqui dos estúdios Guina Moreira. Lembrando, você que quiser ouvir novamente as entrevistas aí que nós tocamos aqui no programa Espaço da Inclusão, entre no canal do YouTube da Rádio Web Teletema, nossa parceira, inclusive, e lá você irá encontrar várias entrevistas, aliás, uma que está tendo uma grande visibilidade, inclusive, aquela do Cão Guia que nós tocamos na semana passada. Muita gente aí visualizando, assim também como aquela da menina que fez o livro sobre autismo em terras indígenas, enfim, várias entrevistas aí que nós tocamos aqui no Espaço da Inclusão, com bastante visibilidade aí no YouTube, essas e tantas outras. Antes aí dos nossos apoiadores, nós tivemos aí o quadro com a Adriana Chalela, quem nós agradecemos todos os finais de semana aí conosco. E agora nós temos um grande sucesso aí, né, meu caro Bruno?
1: Não só um, como dois, porque eu tomei a liberdade, Felipe, que eu tenho que colocar. Porque a gente, no dia 29 de abril, Felipe, a gente teve, completou aí 35 anos da morte de Gonzaguinha, um grande, um colosso da música brasileira. E para homenageá-lo, a gente vai colocar o que é dele. E, Felipe, eu não posso deixar de colocar Sangrando, que é a minha música favorita dele.
0: Ah, sim. Outro grande clássico.
1: Então vamos lá.
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0: aí ouvimos dois clássicos da MPB na voz do grande Gonzaguinha, que infelizmente nos deixou tão cedo. O último eu vou deixar o Bruno falar. Fala aí, Bruno.
1: A última foi Sangrando, né? Que musicão, né, Felipe?
0: Nossa,
1: que sentimento.
0: Lindo. Sentimento. E a anterior a essa, o que é, aqui na, também com o mestre Gonzaguinha, aqui na Rádio Paraty FM, no programa Espaço da Inclusão. E você que quiser interagir, pedir a sua música, entre em contato conosco pelo WhatsApp 119-7785-0790. 119-7785-0790. Tem o fixo também, Bruno?
1: Ah, o fixo, Felipe, como eu adoro dizer. Se você quiser falar com essa bela voz, você só tem que discar 11-4332-4584. Repetindo, 11-4332-4584, que eu vou te atender, hein?
0: É isso aí. Tem o meu aqui também, que é o WhatsApp, 119-7492-6525. 119-7492-6525. Bom, agora vamos aí para uma entrevista que fizemos com a Alessandra Souza, aí, com a consultora de inclusão. Daqui a pouquinho nós voltaremos. E agora nós estamos em contato com a nossa convidada, ela que é massoterapeuta, também estudante de RH, consultora na área de inclusão, Alessandra Souza. Alessandra, boa tarde, é um prazer tê-la aqui no Espaço da Inclusão, tudo bem?
2: Boa tarde, Felipe, obrigada pelo convite, boa tarde a todos que estão ouvindo.
0: Alessandra, como nós fazemos geralmente com todos os nossos convidados, como nós temos um grande público aí com deficiência visual que escuta programa, eu gostaria que você, se possível, por gentileza, fizesse a sua descrição aí para os nossos ouvintes.
2: Eu sou uma mulher clara, tenho pele clara, olhos castanho claro, cabelos longos castanho escuro, tenho 1,67 de altura e tenho um olhinho puxado que eu sou descendente de índio.
0: De índio? Legal.
2: Isso.
0: Mas você tem o nome também?
2: Não, é só Alessandra Souza.
0: Agora, Alessandra, você nasceu com a deficiência ou você ficou com a deficiência no decorrer do tempo?
2: Eu nasci com uma deficiência, minha mãe não sabia, né? Então foi diagnosticado eu tinha 7 anos, aí a retinose pigmentar já tinha avançado bastante. Aí até os meus 18 anos eu fui baixa visão. Dali então eu só passei a enxergar vulto. Depois das minhas 12 gestações eu perdi a visão por completo.
0: Como que foi, né? Você meio que perdeu a visão, uma parte da visão, enxergando vultos com 18 anos, né, numa época tão difícil aí da vida, época de faculdade, enfim, decidir os rumos da vida, né, com 7 anos eu já tinha retinose, mas ainda estava levando. Como que foi essa perda da visão gradual, assim, para você?
2: Ai, foi muito difícil, viu, porque é uma 18 anos, você tá ali na fase de você querer conhecer tudo e todo mundo, então foi muito complicado. Eu fiquei presa dentro de casa durante um ano, porque eu não queria sair, que eu sentia vergonha da bengala. Por mais que eu crescesse, já estava ali sabendo que eu ia perder a visão a qualquer momento, não saberia quando. Foi muito difícil, mesmo que eu já tivesse todo o apoio ali da minha mãe, da associação que eu cresci, foi muito complicado. E aí depois que eu saí, que eu criei coragem, falei, não, eu preciso sair de dentro de casa. E aí eu já saí de casa já com um emprego já. Então foi a saída demorou, mas quando eu resolvi sair, eu já saí entrando no mercado de trabalho e já colocando em prática tudo que eu aprendi desde pequena.
0: Qual a associação que você frequentava?
2: Laramara.
0: Laramara, grande Laramara. Um abraço aí para o Laramara. Tive a oportunidade de fazer inglês um tempo no Laramara, inclusive com a Lara. Inclusive, a Lara era a nossa professora, alguns amigos aí na instituição. Como é que foi para você esse momento de falar, não, agora eu vou... Você tinha os seus 18 anos, né? Você falou que ficou um tempo dentro de casa, um ano. Como é que foi essa questão? Com 19 anos, você falou, não, agora eu vou mudar minha vida e vou resolver sair.
2: Foi difícil, porque...

0: as pessoas que tinham contato comigo, que falavam comigo, passaram a não falar, né? É bem engraçado isso, porque sem a bengala, todo mundo se aproximava, falava, e com a bengala passou a não falar. Então, foi muito constrangedor, né? Ainda mais na cidade que eu morava na Francisco Morato, na época, é uma cidade pequena. Então, as pessoas se conhecem já de longe. Então, foi muito difícil essa questão de socializar depois, sabe? Porque pessoas se afastaram, mas chegaram outras. Então, a perca da visão acabou revelando quem eram as pessoas realmente, sabe? Realmente quem era quem estava ali do meu lado e que ia me apoiar. Mas quando eu decidi e fui mesmo, sabe?
1: É triste, né? Quando você acha que vai poder contar com as pessoas e na hora que você mais precisa, você descobre que você não tem aquele suporte que você queria.
0: Exato.
1: E a massoterapia? Como que a massoterapia surge na sua vida?
0: Ela já entrou na minha vida já antes de eu perder mesmo a visão, né? Foi o último curso que eu fiz na Laramara e aí eu aprendi a massagem, eu fiz o curso da massagem e já quando eu entrei para trabalhar, já entrei trabalhando na massagem mesmo. Foi uma amiga que morava próximo de casa que me indicou e eu acabei entrando para trabalhar. E foi uma forma de eu me socializar também, né?
1: Esse curso durou quanto tempo, esse curso, Laramara?
0: Ah, foi um curso rápido, foi um curso de quick e de reflexologia. Foi coisa de 15 dias.
1: Mas aí depois você fez algum tipo de aperfeiçoamento para...
0: Ah, aí eu fiz cursos livres, né? Eu fiz curso de modeladora, fiz de drenagem.
1: É, a massoterapia é uma área que muitas pessoas com deficiência visual, né, eles meio que se identificam com essa área, né? É, durante quanto tempo você atuou nessa área da massoterapia?
0: Mais de 10 anos. E é um mercado que abre portas, né, para você conhecer o mercado de trabalho e te dá uma autonomia bacana.
1: E por que você resolveu parar com a massoterapia?
0: Porque, na verdade, nem parar, né? Eu tô transitando da área de massagem para a área de humanas, né? Não saindo totalmente, porque massagem é trabalhar com o ser humano. Mas eu gosto muito dessa parte de desenvolvimento de pessoas. Eu gosto de ver o outro crescendo, o outro se destacando, sabe? Não tem preço, sabe? Quando você vê a pessoa crescendo ali, vendo que ela tá conseguindo os objetivos dela.
1: Quais as principais dificuldades que você, se é que sim, a gente pode falar assim, que você enfrentou na área da massoterapia?
0: Eu não enfrentei nenhuma dificuldade. Para mim sempre foi muito tranquilo. Sempre foi muito tranquilo mesmo. Eu cheguei a trabalhar em ambientes que eu tinha que carregar a cadeira para transpar a cadeira para outros ambientes dentro da empresa. Para mim, eu não tive nenhuma dificuldade. Acredito que nenhum visual tenha também.
1: E a área da consultoria de inclusão? Como que você ingressou nessa área da consultoria de inclusão?
0: A consultoria nasceu da minha vivência como mulher cega e eu vejo que tem essa dificuldade, sabe, de me encontrar, de saber como se vestir, como se identificar as cores, como se maquiar, como se posicionar, como falar. Foi aí que surgiu a ideia da consultoria, né? E é onde eu tô seguindo.
1: E como é que tá essa parte? Você tá em conta, tá tendo clientes, como falaram, essa questão de como se vestir, as cores que escolher, questão de maquiagem. Você tá tendo mulheres que procuram para essa função?
0: Sim, principalmente as mulheres hoje que estão perdendo a visão, né? Porque você perder a visão agora, na fase adulta, é muito difícil, porque vai falar como que eu vou me ver, né? Então eu ajudo elas a se encontrarem através do toque das mãos, né? Então.
1: Então, mas a mulher que perdeu a visão, que nem seu caso, você perdeu tudo com 18 anos, não fica um pouco da memória visual?
0: Acaba se perdendo, viu, Felipe?
1: Perde?
0: Se perde, porque como você não vai ter mais contato não tá tendo contato visual, você esquece. E hoje em dia, vamos falar das cores. Hoje em dia é difícil lidar com as cores, porque veio o tal do nude, veio o tal do rosa fluorescente, o rosa musgo, o verde musgo, o terracota. Então a gente já acaba, acaba desmemorizando esse tipo de cores, sabe? Então tem, por exemplo, o terracota, ele é uma cor de barro. Então eu não lembro da cor como que era o barro. Então vai ser muito difícil de entender como que é esse terracota. Mas a gente consegue fazer combinação de cores com essa cor, entendeu?
1: Tá, mas por exemplo, se eu falar pra você, o céu azul, por exemplo, azul como azul da cor, por exemplo, do céu. Você ainda lembra o azul normal?
0: Lembro o azul normal.
1: Essas cores normal, vermelho, amarelo, essas sim, cores você ainda lembra?
0: Isso tem noção, sim. Agora, passar isso pra uma pessoa que nunca viu, vai ser uma coisa mais de não que superficial, né? Porque ela como que é essa cor e mostrar pra ela que ela pode combinar um azul com um branco, um azul com uma peça preta.
1: Mas aí não seria mais assim uma separação, separar talvez a gaveta por cores, alguma coisa assim pra ficar, já que ela não tem a noção e nunca viu, pra ficar mais fácil pra ela se identificar e fazer a combinação de cores?
0: Sim, ela pode fazer essa separação de cores na gaveta, e ela pode também pela textura da roupa, como a textura que a roupa tem, ou algum detalhe específico, ela também pode se comparar assim. Eu vou muito pelo tecido da peça, eu não separo por cor, eu vou pelo tecido, pelo ou um desenho que tem ali, ou um formato da etiqueta.
1: E o braille, você conseguiu aprender o braille?
0: Aprendi o braille também.
1: Essa questão da textura, essas coisas, depende muito de como que a pessoa que perde, né, no decorrer do tempo, como que ela consegue desenvolver o tato.
0: Sim, mas aí tem o corte da roupa também, né? Que muda, varia de peça pra peça, o corte é diferente. Sempre a gente vai sempre encontrar um jeitinho pra encontrar como que é aquela roupa, como que é aquele vestido, como que é aquela calça. Sempre, a gente, na nossa forma pessoal mesmo, a gente sempre vai conseguir encontrar isso.
1: E hoje em dia, com as tecnologias, você acredita que isso também pode ser um facilitador? A pessoa apontar o telefone, ou mesmo que o aplicativo tem aparece uma pessoa voluntária para falar para você a cor que você está vestindo, enfim, você acredita que isso, para quem, principalmente do ponto de vista de quem nunca enxergou, da mulher que nunca enxergou, isso também pode ser um facilitador maior com essas orientações para que a pessoa consiga se focar e ter um entendimento maior de como proceder?
0: Sim, mas aí essas ajudas, elas é mais básicas, né? Mais pontuais. Então você vai ligar, por exemplo, pro Be My Eyes para pegar um voluntário. Ele é só... Você não pode ficar ali com ele 2-3 horas. É uma coisa bem rápida, né? Mas ajuda bastante. Principalmente quando você tá meio perdido, assim, queria uma ajuda bem rápida. Nossa, ele facilita bastante.
1: E se for com o uso da IA?
0: A IA a gente tem que tomar muito cuidado com a IA, porque a IA ela pode te trazer o que você não gostaria, né? Ela mesmo já avisa pra gente que ela pode cometer erros. Então, nada melhor do que uma ajuda, ou na hora que você tá ali guardando suas peças de roupas e você reconhecendo a sua peça, ou ajuda ali de um voluntário.
1: Você já teve algum problema com a IA de ter, assim, ela falar uma cor que você achou que era uma coisa e depois era outra?
0: Sim, eu já tive problema com a IA. Por isso mesmo que eu tô falando que a gente tem que tomar muito cuidado com o que a IA traz pra gente. Ela não é 100% segura, até mesmo pra escrever.
1: Mas esses tipos de ajustes, você chegou a fazer algum tipo de contato com quem desenvolve esses aplicativos com a IA, para que isso seja ajustado?
0: Não cheguei a fazer. Por quê? Porque a IA, ela já mostra pra gente que ela pode cometer erros, né? E foi pensando nisso que quando eu passei, quando eu tive essa dificuldade, que eu entendi. Ela realmente, ela tá aprendendo, né? Ela não é um ser humano que não pode cometer erros, que ele tá vendo ali realmente que eu tô mostrando pra ele. É uma inteligência artificial, né?
1: Ô Leia, quanto tempo você tá fazendo esse trabalho de consultoria?
0: Já tenho 6 meses já que eu comecei, que eu iniciei com as minhas consultorias, e hoje eu tô colocando ele na rede pra todo mundo conhecer, pra mulher que tiver dificuldade pode entrar em contato comigo por ali também.
1: E como é que tá essa questão? Você já tem pessoas assim que você presta consultoria por semana, por dia? Como que geralmente você faz seus atendimentos?
0: Tem, eu faço atendimento pontuais, né? Tipo, eu quero ir em um evento e eu tô com

0: elas me procuram e tenho mentorias já com plano, com planos de 1 mês ou de 2 meses, 4 meses. Aí vai da necessidade da solicitante.
1: E isso aí varia a questão dos valores.
0: Varia também questões de valores, mas eu trabalho com valores sociais. Eu estou montando fazendo um planejamento já para montar consultoria em grupo para ficar mais acessível e ter mais alcance de mulheres que buscam essa autonomia de presença, de saber como, quando e onde.
1: Além de mulheres que nasceram cegas ou que perderam a visão, você também presta consultoria para mulheres com outro tipo de deficiência, além da visual?
0: No momento, eu estou trabalhando só com as mulheres cegas, mas não está fora do meu radar as outras mulheres com outro tipo de deficiência ou que não tenha também, né, que esteja buscando essa autonomia e reconhecimento.

0: seus posts, né, você falando muito no Instagram da questão da valorização da mulher, né, sempre você posta muita coisa nesse sentido.
1: É porque é muito importante a gente ter voz, né, falar sobre os nossos direitos, sobre se autoconhecer, se cuidar, se priorizar, pensar em si. Não é errado, sabe, por exemplo, como eu que sou mãe, eu parar um pouco e falar, eu vou descansar. Às vezes a gente fica muito no automático, vou descansar. É uma coisa tão simples, mas que a gente se fica ali o tempo todo em alerta e acaba esquecendo que a gente tem que se cuidar, que a gente tem que se olhar, que a gente pode arrumar o cabelo sozinha. Ah, mas eu não enxergo. Eu por experiência própria, eu pinto meu cabelo, eu mesma. Eu passo botox no meu cabelo sozinha. Então, não é porque perdeu a visão, tem que parar tudo isso. Então, é isso que eu mostro ali nos meus posts, que não é o fim. Não é o fim de ter perdido a visão. Você pode muito, mas muito mesmo.
0: Essa é uma questão que o pessoal ainda hoje comenta muito, né? Pergunta muito. Como que é essa questão de ser mãe, sendo uma pessoa deficiente visual, quais são as dificuldades e o que melhorou com o correr do tempo?
1: Dificuldades tem, eu digo por experiência própria, tem bastante, mas não é impossível passar por ela, sabe? Eu que cuido das minhas filhas, eu corto a unha delas, eu tiro piolho. Ah, como que você tira piolho sem ver? Eu, na hora do banho, eu passo creme no cabelo delas e debaixo do chuveiro passo o pente fino e sai todos os piolhos, sai lêndia. Então, tipo, não é impossível, é uma coisa muito possível. A minha primeira filha foi prematura, então, e a minha mãe não pôde ficar comigo, né, nos primeiros dias. Eu falei, meu Deus, e agora? O que eu vou fazer? E eu fui, com garra e com força, meu tato que me ajudou muito, muito, muito mesmo. Então, eu sabia até quando ela estava descoberta no berço. Era muito engraçado essas coisas que acontecia quando ela era nenenzinha. Mas não é impossível, não. Eu corto a unha delas.
0: As duas são pequenas ainda?
1: Não, tem 4 e 5 aninhos.
0: E essa fase de pré-escola, né? Como que tá sendo ainda? Claro que viram outros obstáculos ainda, mas como que tá sendo essa fase de pré-escola, adaptação?
1: Olha, não vou confessar pra você que às vezes eu fico um pouquinho chateada, porque elas querem me mostrar as coisas, né, que elas estão fazendo na escola. Mas aí eu tô fazendo ao inverso, sabe? Eu peço pra elas me deverem, me descrever o que elas estão fazendo ali. Ai, mamãe, eu fiz uma cartinha pra você. Ah, é, filha, vem cá, me conta. O que que você desenhou? E aí elas me contam. Mamãe, eu desenhei uma flor, eu desenhei um coração, desenhei uma casinha. Agora elas estão escrevendo, aprendendo a escrever o nome delas. Ela já fala que tá escrevendo o L, o A, que o nome delas é Laura e Lavi. Então, eu tô mostrando pra elas como ajudar uma pessoa cega. Já tô fazendo elas serem sociáveis.
0: E as amiguinhas, elas já têm essa, que frequentam sua casa, elas já têm essa noção?
1: Não, mas aí acaba aprendendo aqui em casa. Então a gente tá sempre modificando.
0: Vai passando, né? Não sabe, acaba convivendo com elas e contigo.
1: E sim, elas e as minhas filhas não têm vergonha nenhuma de falar, minha mamãe não enxerga. Elas não têm vergonha, elas falam mesmo.
0: E na escola, como que você tem trabalhado até com a questão dos professores?
1: No começo foi difícil, né? Porque as pessoas não têm muito... Não é muito acessível, né? Tipo, estavam acostumadas só a escrever na agenda. Mas eu, nessa escolinha que elas estão, né, e na outra que ela esteve também, eles passam as coisas pra mim, os recados da agenda, o dia-a-dia, como que foi o dia-a-dia delas, tudo pelo WhatsApp. Eles me dão esse suporte de eu saber como que tá sendo o desenvolvimento delas através de WhatsApp.
0: Hoje as redes sociais mudaram muita coisa, né? Também
1: facilitou bastante.
0: Mais complicado. E hoje em dia, como é que tá pra você em relação ao Braille? Você ainda utiliza o Braille?
1: Eu utilizo o Braille no meu dia a dia, sim. Pra ler as coisas de mercado, de farmácia. Às vezes eu faço algumas anotações. Então ele não saiu, não.
0: Que bom, né? Que hoje em dia, infelizmente, o povo tem meio que abandonado o Braille. Muitas pessoas têm meio que abandonado o Braille. Que bom que você ainda tem essa mentalidade de preservar a nossa escrita, né?
1: Ah, sim. E vai ser futuramente, eu vou mostrar para as minhas filhas, né? Porque vai ser a minha comunicação com elas também, né? Então, é importante elas terem.

0: essa noção também de que existe o Braille, né? Que é essa comunicação da mãe delas
1: O mundo, né? Mas
0: com o mundo, né?
1: qual a quando você começou com a informática, né? Quais foram as suas principais dificuldades sendo uma pessoa cega?
0: Foi difícil. Quando eu peguei o computador pela primeira vez, foi bem complicado. Mas eu trabalhei muito a minha escuta, né? Porque quando você perde a visão, ou quando você está aprendendo ali as coisas, mesmo você já tenha nascido com a deficiência visual, você tem que trabalhar a sua escuta, né? E é difícil você ficar ouvindo ali o leitor o tempo todo, mas hoje para mim é mais tranquilo.
1: Hoje em dia, se fosse para você voltar a enxergar, você voltaria?
0: Só por um momento, só para ver as minhas filhas. E aí poderia voltar de novo, porque eu prefiro do jeito que eu estou. Hoje eu me adaptei demais. Então eu só queria ver o rostinho delas, saber realmente como elas são.
1: E depois você voltaria de novo?
0: Voltaria de novo.
1: Qual foi o maior aprendizado que a deficiência visual te trouxe para esse barra cegueira?
0: A resiliência, aprender a aceitar as coisas como elas são, como tem que ser, porque nessa vida tudo tem um propósito.
1: No seu caso, qual você acha que foi o seu propósito sendo deficiente visual?
0: Ajudar as pessoas, ajudar as outras mulheres a se conhecerem, a se entenderem, a se amarem em primeiro lugar. Então, meu propósito de vida é ajudar o próximo.
1: Alessandra Souza, em nome da Rádio Paraty FM, também os nossos colegas do canal do YouTube, da Rádio Web Teletema, programa Espaço da Inclusão. Gostaria de agradecer a sua atenção, gentileza com o nosso programa. Obrigado por ter aceito o nosso convite. Gostaria que você fizesse aí as suas considerações finais. Se quiser passar seus contatos, pode ficar à vontade.
0: Muito obrigada pelo convite, Felipe. Muito obrigada a todos os ouvintes. Espero que tenham gostado. Se quiserem conhecer um pouquinho mais do meu trabalho, conhecer mais a consultoria, ter acesso à consultoria, é só me procurar lá no Instagram, Alessandra Souza Oficial, e Alessandra Souza no Facebook também. E fique à vontade para conhecer, para iniciar a sua jornada do Eu Me Amo.
1: WhatsApp, se quiser passar.
0: O WhatsApp é o 119-8948-6233.
1: 119.
0: 8948-6233. Rede social, arroba Alessandra Souza Oficial e Alessandra Souza Facebook.
1: Ok, conversamos com a massoterapeuta, estudante de RH e consultora inclusiva, Alessandra Souza, aqui na Rádio Paraty FM, programa Espaço da Inclusão.

0: às 13 horas e 37 minutos aqui na Rádio Paraty FM 87.5, a Rádio da Cidade. Esse é o programa Espaço da Inclusão. Muito obrigado, Alessandra. Bom, agora nós vamos aí para os nossos apoiadores culturais e daqui a pouquinho retornaremos.
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3: 13 horas e 38 minutos.
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0: Aí acabamos de ouvir aqui na Rádio Paraty FM 87.5, a rádio da cidade, Lady Laura, grande sucesso aí do Rei Roberto Carlos, que aliás, o Dudu, né, colocou o nome da filha também de Laura, ficou a Baby Laura. E antes também nós ouvimos você com o Tim Maia, dois grandes sucessos, hein, Bruno?
1: Exatamente, com o Rei e o Pai do Soul. Afinal, Tim Maia foi o responsável por difundir o soul aqui no Brasil.
0: Exatamente, tocaram juntos muito tempo, aliás.
1: Sim, o Tijucanos do Ritmo, ou melhor, também os Sputniks.
0: Ah, é, ficou mais conhecido como os Sputniks, né, na verdade. Bom, e assim nós vamos terminando o programa de hoje. Desejo aí a todos um excelente término de sábado, um feliz Dia das Mães aí para todas as mães, né? Tudo de bom aí para todo mundo. Muito obrigado, Bruno.
1: Obrigado você, Felipe, por me deixar fazer parte desse projeto de quase 13 anos. É um prazer estar aqui na Rádio Paraty, trazendo esse entretenimento maravilhoso para vocês. Queria aproveitar o espaço para mandar um grande beijo para minha mamãe, que amanhã é o dia especial dela. Dia da mãe é todo dia, né, Felipe? Mas
0: exatamente.
1: É importante sempre ter um dia para homenageá-las o máximo. Um beijo para minha mãe e para todas as mães deste Brasil.
0: E daqui a pouco vocês ficarão com o Dr. Noel Rosa e equipe, e depois do Noel aí. Hoje talvez excepcionalmente, né, Bruno?
1: Não teremos. Excepcionalmente hoje não teremos o Redação Paraty, mas a gente volta na semana que vem com muito entretenimento para vocês.
0: É isso aí. Grande abraço a todos e tchau.

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2: 13 horas e 58 minutos.
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7: Gente amiga, gente maravilhosa, boa tarde do seu amigo Noel Rosa. Estou chegando com muito amor e carinho para apresentar mais um programa A Voz do Povo. E como acontece, ouvintes? Todos os sábados, aqui ao meu lado, à minha frente, ele, Aldecir de Souza. Boa tarde, Aldecir.
8: Boa tarde, Noel. Boa tarde, ouvinte. Estamos juntos, vamos levar para vocês o que a gente tem de melhor como informação. Ciente que amanhã é o Dia das Mães, é o maior dia da história desse mundo todo. Eu já não tenho mais a minha mãe, mas tenho a minha esposa, tenho duas noras e são mães, e a gente precisa sempre dar todo o carinho possível e tentar fazer com que diminua um pouco esses feminicídios da vida, que tem sido calamitoso. É algo assim, eu nunca vi isso em toda a minha vida. Hoje virou moda, todo dia tem um. Eu estive lendo hoje sobre o que aconteceu aqui em São Bernardo, no bairro Cooperativa. O cara se matou depois, e a polícia procurando, e acharam morto lá na margem da represa. E se vai fazer isso, meu Deus do céu, não, nada justifica. Eu não acredito em sã consciência que um indivíduo desse é um desequilibrado, com certeza.
7: Ô, Desi, mas você já mudou da água para o vinho, já passou das mães para o feminicídio? Não,
8: a mãe, quem morreu é a mãe, o cara que matou é o pai. É.
7: Então é o seguinte, aproveitando o gancho aí de você também, ontem eu estive ali no centro, na rua Marechal Deodoro, e por ali encontrei o ex-candidato a vereador, o co-amigo do povo, e também o Toninho da Saúde. E o co-amigo do povo pediu para mandar aqui uma mensagem para todas as mães do grande ABC. Alô, meu amigo co, está aqui dar o seu recado, a sua mensagem de um feliz Dia das Mães para todas as mães do grande ABC. E de São Paulo, né? E por que não dizer do Brasil e do mundo?
8: Do mundo, por que não? É isso mesmo.
7: E o mesmo deseja aí o Toninho da Saúde, ele que parece aquela pessoa calma, sorridente, sensata, e junto também ali com o Cor. Então, Toninho da Saúde, para você vai aí também a sua homenagem a todas as mães de São Bernardo do Campo, do ABC, de São Paulo, do Brasil e do mundo.
8: Esse Toninho da Saúde é o Toninho Ulisses?
7: Não.
8: Porque ele era da Saúde da Scania.
7: Não, Antônio Ulisses é só Antônio Ulisses mesmo, porque eu conheci ele pela essa amizade de Toninho Ulisses mesmo. Ah, tá? Inclusive é primo do meu amigo Anadir Ferreira, e sempre ele patrocinava os eventos do Anadir quando tinha lá no centro, na Jurubatuba, né? Mas esse é o Antônio Ulisses, esse outro aqui é o Toninho da Saúde, esse é um moreno, assim, que parece um índio lá de Palmeira dos Índios, lá do Nordeste, entendeu?
8: De Alagoas.
7: Mas eu não sei se ele é nordestino, pode ser que seja mineiro até, né?
8: Pode ser.
7: Então, um abraço para eles aí. Nós estivemos juntos aí na campanha passada pelo o co-amigo do povo pelo Partido de Cidadania, do Alex Manente. E o Toninho e o Dr. Gerson Mariano estiveram pelo MDB também junto com o Alex Manente, em apoio ao Alex Manente, né? Então a gente conheceu essas pessoas lá, como a doutora, advogada, vereadora Luana Eloá, do MDB, né? E hoje quem exatamente veio parar no MDB? O Orlando Morando, né? Candidato a deputado, pré-candidato a deputado federal, Odessir? Está engasgando, hoje, não quer sair?
8: Hoje eu já li que ele também é pré-candidato a prefeito de São Paulo, no lugar do Ricardo Nunes, tá?
7: E com conexões agora, como você falou, tanto aqui em São Bernardo quanto em São Paulo. Agora, eu também, no nível mais baixo, né, mais pequenininho assim, também tenho minhas conexões em São Paulo, através da FIMAPROM, que conseguimos ali colocar umas 30 famílias aqui de São Bernardo e de outras cidades aqui do ABC e até de Suzano, no programa habitacional em São Paulo. E com apoio lá do vereador de São Paulo, o Nunes Peixeiro, que tem ajudado bastante nesse trabalho de habitação, construção de apartamentos, CDHU, né? Ele é vice-presidente da Coab, e também do prefeito de São Paulo, Ricardo Nunes, e do governador Tarcísio de Freitas, que está apoiando a FIMAPROM Habitacional nesse trabalho. E a gente aqui sempre divulgamos a FIMAPROM aqui, as pessoas se inscreveram através do Instagram da FIMAPROM, e agora muitos já estão aí no caminho de pegar o seu apartamento nos próximos 2 anos aí.
8: Logo mais vai ter inauguração, mais um pedaço aí, Piraporinha, por aí, né? Eu li isso também, eu vi na internet.
7: Que o Piraporinha é um conjunto habitacional no bairro Piraporinha, em São Paulo, lá na Zona Sul.
8: Tem lá em São
7: Bernardo. Lá na Zona Sul, não é em São Bernardo.
8: Eu confundi.
7: Não, o nome do conjunto chama Conjunto Habitacional Piraporinha, que fica num bairro chamado Piraporinha, lá na Zona Sul, em São Paulo.
8: Tem sim.
7: Entendeu?
8: Lá também tem a rua Jurubatuba lá.
7: Isso, agradecemos a Lu Rodrigues, que está acompanhando o Aldecir aí no Facebook do Noel Rosa aí. Hoje eu inverti, eu estou no Facebook da rádio e você está no meu Facebook. Por quê? Porque aqui está carregando e aí não deu para mudar para cá. Então eu joguei o outro aqui.
8: De qualquer maneira, estamos juntos.
7: Isso aí. Hoje lá na vila está tendo uma festa, né? Fecharam até uma parte da rua ali, da minha casa, lá em frente ao salão. Está tendo uma festa grande lá, né? De uma pessoa que hoje está usando o salão da vila e também a rua.

0: sabe que aconteceu acidente.
1: Exatamente. Então, Aldecir, mas será que tem algum pobre nos ouvindo aí?
0: É possível que sim, né?
1: Você tem certeza?
0: É.
1: Se você for pobre e estiver nos ouvindo, manda uma mensagem aqui no WhatsApp para a gente saber se você está ouvindo ou não. Porque hoje eu trouxe uma novidade interessante aqui. Ó, vou mostrar aqui no ver se dá para ver aqui. Ah, não, parece que a câmera está voltada para lá. Aqui vai aparecer no meu aqui. Aparece invertido, né? É, mas aparece. Eu estou com esse livro aqui hoje, ó. O título do livro, Aldecir de Souza, é Deixe de Ser Pobre. Esse livro ele foi escrito por Eduardo Feldberg, que é o criador do canal Primo Pobre, com mais de 3 milhões de inscritos no YouTube. E aí ele diz, os segredos para você sair da pindaíba e conquistar sua independência financeira. Campeão de vendas, finanças pessoais. Ó, do outro lado, edição econômica, mais barato, preço R$20. Mais barato do que isso, só se for grátis. Né?
0: É um café da manhã, só isso.
1: Né? O que mais me motivou, dizer assim, a escrever este livro? Foi a indignação. Indignação com o fato de muita gente boa ralar que nem uma jumenta do Agreste para, no final do mês, continuar com o nome mais sujo que pau de galinheiro. Muita gente trabalha de sol a sol e, no sexto dia útil, já está com o saldo da conta mais curto que coice de porco. Isso é inaceitável, pois quem trabalha deve poder curtir, viajar, comer fora de vez em quando, beber uma tubaína em garrafa de vidro sem medo de que aqueles R$5 façam falta no final do mês. Então espero te ajudar a lidar melhor com o seu dinheiro. Afinal, querendo ou não, ele te acompanha pelo resto da vida. A editora é a Maquinaria Editorial. Então é isso aí. Se você não tiver condições de comprar o livro, você pode seguir o canal aí do Primo Pobre no YouTube e pode ver os vídeos dele que ele ensina.
0: Mas é bom comprar o livro, até porque ler é algo muito bom na vida da gente. Desenvolve.
1: Sim.
0: Ah, com certeza. Hoje nós estamos... Eu sou de uma época que você nascia e tinha por regra trabalhar, estudar, casar, gerar família. Hoje não é mais assim, as coisas hoje estão muito diferentes, bastante complicado, e a gente tem até dificuldade de seguir, porque esse ritmo é para a juventude, não tem assim uma grande preocupação de ter um lugar para morar. Pode prestar atenção, não tem mesmo. Vai tudo bem, vai nas costas dos pais até uns... Enquanto aguenta, quando não aguenta, vai sofrer muito mais na rua, longe de quem lhe dá a dormida, o bem-estar, o carinho da mãe, do pai, e vai sentir falta disso com certeza no amanhã.
1: Olha, eu acredito que o que você está dizendo é o seguinte, que as pessoas hoje elas estão se conformando com a pobreza. Elas acham difícil comprar uma casa porque é muito caro. Então elas vão se conformando com a pobreza e vai ficando por ali na dependência dos pais.
0: É mais ou menos isso.
1: E esse é uma das coisas que o Primo Pobre fala nesse livro aqui, ó. Ó, deixe de ser pobre. Então vamos lá. Aqui ele faz os agradecimentos, depois ele faz uma breve introdução aqui. Aí ele... Por que deixei de ser pobre? Aí ele fala, quem sou eu? Faz um pouco da história dele, conta, né? E aí ele diz, ficar rico para quê? Faz a pergunta. Se ser pobre um dia é ruim, imagine a vida toda. Certamente você já ouviu falar, você já ouviu alguém dizer que dinheiro não traz felicidade. Escuto essa frase desde criança. E sempre questionei, principalmente, levando em conta que ela normalmente é dita por quem não tem dinheiro para tentar ter algum consolo. Na década de 90, tudo que eu queria era ter dinheiro para comprar um Nintendo. Aí ele vai falando, né? Tal. Aí depois, ele vai dizer o seguinte, qualidade de vida. É isso respondendo a pergunta, para que ser rico, para quê? Certo? Qualidade de vida. Eu não desejo ser rico para ter coisas que outras pessoas admiram ou para outras pessoas admirar ou invejar. Eu desejo ser rico para poder proporcionar uma vida de qualidade para minha família, envelhecer numa casa bonita e aconchegante, de preferência com piscina e um quintal bem grande com muitas árvores, e viajar com minha esposa e meus futuros filhos todos os anos. Quero enriquecer para poder comprar produtos de qualidade para minha casa e comer muito churrasco e açaí sempre que tiver vontade, sem medo de me endividar por causa disso. Então, esse é o primeiro ponto. Queira ter dinheiro para proporcionar uma boa qualidade de vida para você e sua família, Odissi. Mas isso não é ostentação? Pergunta. Depende da sua motivação. Não podemos confundir realização de sonhos com ostentação. Eu desejo conquistar tudo isso simplesmente pelo prazer de poder viver bem com minha família e não para impressionar ou causar inveja em Beltrano ou Cicrano. No capítulo Ostentação falaremos mais sobre isso. Aí ele ainda fala, Odessir, o seguinte, que também ser rico para quê? Ser rico para ajudar pessoas. Quanto maior for o seu patrimônio, mais pessoas poderá ajudar, tanto as que você ama, quanto as que você não ama, tanto assim. É comum ouvir pessoas dizendo, eu não quero ser rico, só quero ter o suficiente para pagar minhas contas. Mas eu te encorajo a querer mais do que o suficiente, para que possa transbordar e compartilhar com outros. Já pensou como seria legal poder comprar uma casa melhor para seus pais, em gratidão por tudo que sempre fizeram por você? Poder contribuir com o sustento de asilos ou orfanatos de crianças carentes? Já pensou em ter dinheiro suficiente para doar cestas básicas para pessoas necessitadas ou comprar alimentos para as crianças que estiverem na calçada de um restaurante sem se preocupar com o seu saldo bancário? Poder contribuir com organizações de combate à pobreza, participar de programas de adoção de crianças em países com subnutrição ou instituições missionárias ao redor do mundo? Não que isso só possa ser feito por quem tem muito dinheiro. A generosidade é função de todos nós. Mas quanto mais dinheiro você tiver, mais poderá potencializar suas contribuições. Então, não deseje ter dinheiro apenas para suprir as necessidades, mas também para suprir a dos outros. Aqui em casa, eu e minha esposa firmamos o seguinte propósito: quanto mais a nossa renda aumentar, mais generosos seremos. E ainda diz o seguinte: liberdade financeira. Nem todo mundo tem vontade de se tornar milionário, mas certamente todo mundo gostaria de ter liberdade para ir trabalhar quando quiser, de onde quiser e com quem quiser. Imagine ter tanto dinheiro investido que a rentabilidade gere ao investidor uma renda suficiente para viver todo mês sem ter que trabalhar em algo que odeia, ou se submeter àquele chefe terrível que só desvaloriza o seu trabalho. Eu nunca quis parar de trabalhar, pois sou extremamente acelerado e não consigo ficar sem fazer nada. Comecei até a fazer terapia por conta disso, mas sempre quis ter liberdade para escolher com o que, quando, com quem e de onde trabalhar. Esse é um privilégio de poucos, mas é algo possível. Quanto mais dinheiro você tiver, mais será a liberdade para fazer o que quiser da vida. Quem sabe empreender e montar seu próprio negócio? Aí ele fala de aposentadoria, né, e tal.
0: Noel, ser rico não é só ter dinheiro. Você pode ser rico de espírito. O indivíduo que conquistou, veio do nada, mas ele conquistou uma casa, uma família, um carrinho para andar para cima e para baixo, e tem um bom emprego, ele está rico. Para os dias de hoje, está rico. Agora, nós não podemos comparar a nossa vida daqui com a vida do sertão do Brasil, não, que lá é totalmente diferente. Só quem conhece, quem vai lá, é que pode falar. E isso ninguém vai, só falam. Infelizmente, não se mostra a mazela existente no nosso país, lá para o nordeste do Brasil. Enfim, toda a periferia do país, ela é pobre, pobre, pobre. De maré, maré, maré.
1: Odessir, mas na periferia tem gente rica. Na periferia
0: tem, tem aqueles que vão lá para explorar, monta o mercadinho no meio e vai ficando cada dia mais rico.

0: O problema é o seguinte, e aí ele fala disso, é você observar a sua volta e ver. E você vai ver que tem riqueza e pobreza junto. Por que que uns são mais ricos e outros são mais pobres?
1: Não é muito assim, Noel. Vou lhe dar um exemplo. Os melhores bairros de São Bernardo é Baeta Neves e Jardim do Mar, onde mora muita gente, vamos dizer, rica. Mas também não tem pobre pé de chinelo, não. Até porque ele não tem espaço nesse meio.
0: Tem gente que mora na periferia e tem muito dinheiro.
1: Pode até ter, eu desconheço.
0: Tem.
1: Pode até ter.
0: Tem, isso tá. tem sim. Ó, educação financeira. Talvez você não saiba, mas uma boa educação financeira pode melhorar muito a vida de qualquer pessoa, inclusive a das que ganham pouco. Então, aí ele vai falando de educação financeira, né? Aí a pessoa fala, mas eu ganho pouco, não sei o quê e tal. Ele vai falando aqui no livro. E aí, Aldecir, ele fala o seguinte, de saco cheio, fique indignado. Há alguns dias estava procurando histórias e ilustrações e aí encontrei isso aqui, ó. O jovem e a vidente. Uma vidente estudou a mão de um jovem e disse, você será pobre e muito infeliz até que você tenha 37 anos. O jovem perguntou, depois disso, o que vai acontecer? Eu ficarei rico e feliz? Ela respondeu, não. Não, respondeu a vidente, você ainda será pobre, mas você vai se acostumar à pobreza.
1: Pode ser, pode ser.
0: Aí ele fala, no processo de mudança de vida, às vezes não sabemos por onde começar. O ideal é comprar um curso, se matricular em uma faculdade, fazer uma renda extra, ele pergunta. Aí diz, os especialistas e educadores financeiros podem ter opiniões diferentes, mas quero deixar clara a minha. O primeiro passo para você mudar de vida e enriquecer é ficar de saco cheio da sua pobreza. É você olhar para a sua situação e dizer, eu não aguento mais, cansei de viver nessa miséria. Não aguento mais ver todo mundo desfrutando a vida, aproveitando, viajando e eu sempre aqui, todo lascado, trabalhando como uma mula do agreste só para pagar contas e boletos. Uma hora as pessoas se acostumam com a pobreza. Se você se encontra neste estado, se convive bem com a pobreza, com esse estado infeliz de não ter dinheiro nem para comprar um picolé, provavelmente terá menos empenho e garra na busca por uma mudança de vida. Afinal, o estado que você está já não te incomoda tanto. Por outro lado, se você se vê indignado com sua pobreza, não aguenta mais passar sede na rua e não ter dinheiro para comprar uma garrafa de água, se você não suporta mais sair com seus filhos e ver outras famílias comendo em lugares deliciosos, enquanto você não tem dinheiro nem para comprar um dogão no centro da cidade, essa indignação pode gerar muito mais força em seu interior para sair desse cenário. Então ele diz assim, mas não é você se indignar e partir para o crime, é você se indignar e começar a fazer a coisa certa.
1: Que eu queria completar aí. Você tem ninguém é pobre porque quer. Ninguém não tem dinheiro porque acha bom. Ou quem tem muito dinheiro é porque ele talvez tenha lutado muito. Ninguém enriquece assim, ou nasce no berço de ouro, ou nasce no intermediário, ou nasce pobre. Se a gente conversar, a gente sair daqui, vamos pegar o sertão do Ceará. Vai lá para você ver. Eu fui ver isso, eu fiquei 10 dias rodando com carro no sertão do Ceará. Entendeu? E conhecendo uma realidade. Até que eu conheci um cara muito rico, à noite era um fazendeiro, e eu fui dormir na casa dele porque ele convidou. Aí ele ficou quase a noite inteira conversando, coisa que eu não gostava. Eu queria dormir, porque no outro dia bem cedo eu tinha que continuar a minha tarefa. E ele falava para mim, falou mais de uma vez, eu não posso dar tudo o que eles precisam, porque senão ele vai ficar no meu lugar e eu no lugar deles.
0: Então, mas aqui nós estamos falando, não é da realidade. Sim, estamos falando da realidade, mas nós estamos falando de atitude. Porque é o seguinte, quem é que pode transformar a vida de uma pessoa?
1: O trabalho.
0: Não, é ela mesma.
1: O trabalho e a educação, para mim.
0: O trabalho é morto, ele não faz nada. Quem pode transformar a vida da pessoa é a própria pessoa. Porque quem é que pode trabalhar?
1: Ele.
0: É a pessoa. pessoa. Entendeu? Então, por exemplo, se você quer melhorar de vida, primeira coisa é você tem que aprender a trabalhar. Você tem que trabalhar, mas não é só trabalhar. Tem gente que trabalha, ganham bem e estão endividados.
1: Gasta tudo e fica na pior.
0: Então, o segredo, aliás, eu tenho outro livro que eu vou trazer depois no outro programa, que é O Homem Mais Rico da Babilônia. Então, o segredo consiste em você ser uma pessoa observadora, prestar atenção na sua volta, o que que acontece, como é que vive você, como é que vive o seu vizinho, o que é que você tem, o que é que ele tem, o que é que ele tem mais que você, o que é que você faz, o que é que ele faz, entendeu? Qual a diferença? Porque às vezes está na sua atitude. É claro que tem lugares que é um local é muito pobre, não tem recursos naturais, então ali todos vão ser pobres, a não ser que ele tome a atitude e vá embora.
1: Não tem muito o que ver,
0: né? Mas assim, o importante é a atitude. Por exemplo, primeira coisa é você aprender a trabalhar. Segundo, é você aprender a se pagar. Você vai pagar mensalmente o dízimo, mas não é para a igreja. A primeira pessoa que você vai pagar é você. Um exemplo bem claro. Vamos supor que você trabalhe e ganhe R$1.000. Então, antes de você pensar em qualquer pagamento daqueles R$1.000 que você recebe, R$100 é seu. Você trabalhou, então aqueles tem que guardar para você. Não vai gastar ele com nada, nem com remédio, nada. Você vai viver com R$900. Com R$900 você vai dar um jeito de pagar a sua conta de água, a sua conta de luz, a sua comida, a sua moradia, tudo. Se faltar, você vai fazer outro trabalho extra para poder aumentar a sua renda. Entendeu? Trabalhar à noite, no domingo, entendeu? E você vai guardar aqueles R$100. No mês seguinte, você vai fazer a mesma coisa. Depois de... Aí no começo você não vai sentir a diferença. Mas depois de 5 anos, você vai começar a sentir a diferença. Você vai começar a notar que lá na sua conta bancária tem um certo valor já, que tem uma validade. Que no começo, começou com R$100, não valia quase nada. Mas daqui a 5 anos, você já vai estar com uns 5.000 e pouco lá, quase 6.000. Então você já vai ser um dinheiro que já é diferente da realidade que você tinha antes, que não tinha nenhum real na sua conta bancária. Agora você já tem uns 5, 6 mil. Acontece que só você trabalha para você. Só você é. Só o seu salário que. Só o seu trabalho que traz renda para você. Mas aquele dinheiro, conforme ele vai aumentando lá no banco, ele começa a ser seu escravo. O seu dinheiro é seu escravo. Ele começa a trabalhar para você. Ele começa rendendo alguns centavos para você, começa pouquinho. Depois ele vai aumentando, passa a render R$1, R$2, R$5. E conforme vai aumentando o montante do dinheiro, também eles vão oferecendo algumas aplicações para você que tem uma rentabilidade um pouquinho maior. Entendeu? Então, além de você todo mês estar guardando um dinheiro ali, e aquele dinheiro você não gasta para nada, também aquele dinheiro também está trabalhando para você e está rendendo também algum jurinho ali. Então, imagina assim, ó, no começo era só você guardando dinheiro. Agora você e o seu dinheiro guardando dinheiro. Ou seja, você está trabalhando, trazendo lá seus R$100 todo mês, seus 10% do que você ganha. Você não vai ficar ganhando R$1.000 a vida toda, vai subir também. E aí aquele dinheirinho também está trabalhando para você. Então é você e o dinheiro trabalhando. Quanto mais dinheiro você tiver, mais ele trabalha para você, mais ele rende juros. Vai, entendeu?
1: Com certeza.
0: Então, daqui uns tempos é como se você tivesse um exército de pessoas trabalhando para você. É por isso que a riqueza de uns aumenta e outro não aumenta. Às vezes trabalha no mesmo emprego, ganha o mesmo salário, um cresce financeiramente e o outro não cresce. Por quê? Porque aquele que quer ficar rico, ele não sai comprando tudo quanto há. Entendeu? Ele só compra aquilo necessário ali e o outro já começa a gastar, a querer ter luxo antes da hora. Não. Você está fazendo um sacrifício agora, para que daqui a 5, 10 anos, aí você vai começar a poder, só com os juros, já ter uma vida melhor do que o outro que não guardou nada. Então, esse é o segredo. Primeiro, trabalhar. Segundo, guardar. E terceiro, investir. Então, o livro ele trabalha nessa orientação. São princípios que valem há 6, 7 mil anos. Se você fez isso lá na Babilônia, e se você fizer isso aqui no Brasil, você vai crescer. Tanto lá quanto cá, quanto no...
1: Noel, tudo bem, isso é uma teoria muito bonita, mas a prática, quanto que é o salário mínimo?

0: Então, aí é que tá. Tem gente que com 1.621 ele sobrevive e ainda guarda dinheiro.
1: Sobrevive só. Se
0: sobrevive. Não, ele sobrevive e ainda guarda dinheiro. E tem gente que ganha 5 mil reais e no final de mês está endividado.
1: Isso tem também. Mas isso é a sociedade, ela é composta assim.
0: Não é a sociedade, é a pessoa. É a pessoa. Ó, é o seu comportamento. Se você se comporta como uma pessoa gastadora, você ganha 1.621, você vai passar dificuldade. Se você ganhar 1 milhão, você vai ficar devendo, está passando dificuldade. Porque quanto mais aumenta o valor do seu dinheiro, mais aumenta o seu desejo de gastar. Então, se você comprava um carro de 200, já vai querer comprar um carro de 1 milhão. Entendeu? Então, é o comportamento, né? Essa questão de dinheiro é isso. É você não ser uma pessoa gastadora, ser uma pessoa trabalhadora e ser uma pessoa investidora. Porque o que tem a diferença? O que é que o pobre pensa quando ele fala assim, ah, se eu ganhasse na loteria, o que eu faria? Ah, eu comprava uma casa para minha mãe, comprava uma casa para o meu irmão, para o meu filho, não sei o quê. E não é nada disso. Se você ganhar na loteria, você não tem que fazer isso aí. Você tem que segurar o dinheiro. Se você quer ajudar os seus familiares, você vai montar uma empresa, vai arrumar pessoas boas em gestão, você vai montar uma empresa de boa lucratividade e você vai colocar seus familiares para trabalhar ali. E vai orientar eles como é que tem que fazer. Você vai receber o salário aqui de tanto, você vai guardar.

0: previsão de arrecadar 6 bilhões, né? Aí ele fala, ah, vou arrecadar 6 bilhões, então vou gastar. Se sai gastando, gasta 8. Daqui a pouco ele gasta os 6 bilhões que ganhou e ainda está devendo. Não, tem que falar não. Se eu ganho 6 bilhões, se eu vou arrecadar 6 bilhões, eu vou gastar 3. O 3 eu vou guardar. Que eu não sei no mês seguinte como é que vai ser, se vai arrecadar o mesmo tanto.
1: Isso eu concordo plenamente.
0: Você está entendendo?
1: Aliás, eu ajo dessa maneira. Eu gasto o que eu posso gastar.
0: Então é uma questão de comportamento. Se você não educar o seu comportamento para ser uma pessoa econômica, para não viver esbanjando, não viver gastando, aí você vai juntar o dinheiro. Depois que já tiver muito dinheiro trabalhando para você, que a sua renda é grande, só com os juros você pode viver no luxo tranquilo e não mexe no seu dinheiro principal. Essa é a regra do jogo. Por que que a maioria não melhora de vida? Porque ele já quer gastar tudo, ele quer comprar isso, quer comprar aquilo, quer fazer, ele já quer fazer churrasco enquanto ele está pobre ainda. Não, meu amigo, deixa o negócio para lá. Nada de churrasco. Compre ali aquela carne normal para você comer, você e seus filhos. Não vai fazer churrasco, chamar 20, 30, 40 pessoas para comer ali de graça, não, que você vai se quebrar. Você entendeu? Agora, quando você tiver, for milionário, bilionário, você pode fazer um churrasco, convidar 200 pessoas para poder participar com você, você paga com prazer e não vai sentir nem cosquinha, que se você do juros, você vai tirar aquilo da sobra. Entendeu? Então, esse é o segredo, Aldecir. É a educação financeira, ela é isso. É você educar para trabalhar, para ganhar e para guardar. Não adianta nada você ganhar 1 milhão e gastar 1 milhão e 500. Entendeu? Então, se você ganha 1 milhão, você tem que aprender a viver com 100 mil e guardar 900. Entendeu? Quem ganha um salário mínimo, ele não vai. É o contrário. Ele vai viver com 900 e guardar 100, 150 reais no máximo, porque não dá, não tem como ele fazer mais que isso.
1: É bom você saber que muitas pessoas não ganham nem salário mínimo, ganham abaixo disso. Se submete porque não tem outra forma de vida.
0: Então, se você ganha abaixo de um salário mínimo, então você tem que buscar um outro lugar, uma outra situação que você possa ganhar esse dinheiro a mais.
1: Você sabe, se tem um exemplo, quanto ganha uma empregada doméstica hoje?
0: Olha, depende. Depende, porque a empregada que trabalha por mês, ela ganha pouco. Mas as diaristas, tem diarista que cobra 250, 300 reais.
1: 250 por dia.
0: Por dia.
1: Entendeu? A cada 10 dias, dá 2,5. E 30, dá 7,5.
0: Então, se ela quiser...
1: Não pago INSS, não pago imposto nenhum, esse dinheiro vem livre para elas. Agora, essas pessoas vivem numa pior, porque não tem cabeça.
0: Então, se ela conseguir viver com 2 mil, ela pode guardar 5 mil reais todo mês.
1: A empregada lá de casa, já faz uns 15 anos que ela está com a gente. Ela ganha muito bem, mas ela compra até tudo de fantasia. O mundo dela não é a realidade, ela vive de fantasia. É uma pessoa sozinha, não tem nenhum parente aqui em São Paulo, os parentes que eram lá do interior de Minas Gerais já faleceram, e ela nem sequer tem aonde ir. E eu, cada dia, me sinto mais necessitado de ajudá-la. Talvez ela vai morar lá em casa, porque ela sempre morou no chamado quarto de empregada, da outra casa que eu morava. E agora, como eu ainda estou em construção, não tenho onde ela ficar. Mas todo dia que ela está lá em casa, ela está me pedindo para voltar lá para casa.
0: Então, e as pessoas, quando você fala assim para elas, para as pessoas pobres, né, que elas falam? Ah, mas você consegue fazer isso? Isso é difícil. Claro que é difícil.
1: É difícil.
0: Se fosse fácil...
1: Não, é impossível.
0: Se fosse fácil, todo mundo seria rico. É difícil, mas não é impossível, como você falou. Você pode fazer. É uma questão de você se indignar com a sua pobreza e se comprometer com um futuro melhor para você.
1: Eu vejo, tenho exemplo de parentes. Eles não estão nem aí, eles vão lá para o Guarujá, logo um apartamento e vai ficar 3, 4 dias na praia sem ter condição. Então, não tem condição.
0: Então, essas pessoas quando fazem assim, o que vai acontecer com elas quando ficarem velhinhas? Vão ficar dependentes de alguém, ou do governo, ou da família.
1: Vai se acabando, isso vai se destruindo. A estrutura familiar, você está falando muito bem, é um termo bastante sugestivo para a gente conversar. A estrutura familiar é quem faz tudo isso. Isso que você está falando, você deve falar para o seu filho, tá certo? Olha, segue esse caminho, faz isso daqui. Você ganha 5, guarda pelo menos uns 500, 600 reais por mês, aí dá para fazer. Agora, quem ganha

0: salário mínimo, não tem como fazer.
1: Quanto mais você começar, quanto mais cedo você começar,
0: melhor.
1: Melhor. Melhor. E você tem que começar de preferência agora, hoje. Entendeu? Mas aí já discordo de você. Quem ganha um salário mínimo, ele consegue guardar dinheiro se ele quiser. Ele consegue. Sabe por quê? Se você mora numa casa que você paga R$500 de aluguel, você vai se esforçar para arrumar uma casa que você paga 400. Se você compra um arroz que custa R$30, você vai comprar um arroz de 15. Entendeu? Ou seja, você vai diminuir o seu padrão de vida por um período para você guardar aquele dinheiro. Porque você sabe que dali a 2-3 anos, a sua vida começa a mudar. Aí, daquele que comprava o arroz mais barato, você vai começar a poder comprar o arroz mais caro, poder comprar a carne melhor. Então, é isso que funciona na economia. Porque, como diz assim, aquele que nada tem, até o pouco que tem, lhe será retirado. Mas aquele que tem, lhe será acrescentado. Por quê? Significa o seguinte: se você não tem, você fica devendo e ainda vai ter que pagar a dívida e juros. E se você tem, você não vai pagar dívida e juros, você vai receber juros. Entendeu? É só você inverter a situação. Em vez de você viver na pobreza pagando juros, você começa fazer um sacrifício e começa a guardar dinheiro, daqui a pouco você vai estar recebendo juros, entendeu? Então, seu patrimônio vai aumentando. E ao passo que quando você paga juros, seu patrimônio vai só diminuindo.
0: Eu tenho um amigo, muito amigo mesmo, do peito. Tem casa, tem carro, tinha uma boa economia guardada. O que acontece? Ficou doente, pegou uma doença nos pulmões muito forte, está tomando um remédio que custa 20 comprimidos, R$42 mil. R$42 mil é importado. Agora ele precisa viver. Aí me falou essa semana: minhas economias, estou tudo acabando com isso. E na hora que acabar, só me resta a morte. Entendeu?
1: Então, aí é uma situação, Aldecir, diferente que da pessoa que não tem saúde. Nós estamos falando aqui.
0: Nós todos somos sujeitos
1: aí. Nós estamos falando aqui de pessoas que têm saúde, que estão trabalhando, mas que estão desperdiçando o dinheiro que ganham. Entendeu? Nós não estamos falando daquela pessoa que não tem condições de trabalhar, que ela é deficiente, entendeu? Nós estamos falando de pessoas saudáveis, que têm condições físicas de estudar, de trabalhar, e às vezes até são trabalhadoras, mas não progridem, porque elas gastam tudo o que ganham. Entendeu? Ela pega os 10%, tem gente que ganha um salário mínimo, pega os 10% e vai doar na igreja. Ela não tem condições de fazer isso.
0: Isso aí é ignorância,
1: né? Mas tem.
0: Tem, claro que tem. Sabemos que tem.
1: A maior parte da pobreza está nessa situação. Então, quando a gente fala assim, tem algum pobre ouvindo, é porque a gente está tentando trazer para eles uma consciência de como eles devem proceder para melhorar de vida. Entendeu? Isso, rádio é para isso também. É para educar as pessoas, é para trazer informação para as pessoas. Você entendeu? Você ganha R$1.621, você não vai jogar isso na loteria, pelo amor de Deus.
0: Isso não funciona.
1: Você não vai ganhar dinheiro,
0: se
1: vai dar.
0: Se você não joga, agora o nosso presidente está defendendo essa tese, é o cúmulo da ignorância. Se você não joga, teu filho joga, tua mulher joga, o cunhado ou qualquer pessoa.
1: Mas você não deve jogar, você ganha pouco.
0: É uma maluquice isso daí.
1: Olha, você não deve jogar pelo seguinte: você ganha pouco, você não tem condições para isso. E você não vai ganhar, não vai ficar rico através de loteria.
0: Não é uma obrigação jogar, não é. Entendeu?
1: Então,
0: é uma ganância que se tem pelo dinheiro, que eu vou ganhar fácil, que aí ele vai jogando. Joga R$100, joga 200, daqui a pouco ele para de comer e vai jogar.
1: Não, você, a pessoa está querendo melhorar de vida, só que você está querendo melhorar de vida pelo método errado. Em vez de você enriquecer, você está dando o seu dinheiro para a loteria.
0: Olha, nós temos, entendeu, hoje uma situação econômica do Brasil, eu vejo, bastante complicada, bastante endividada. Isso vai explodir muito mais em janeiro. Alguém que ganhar a presidência vai ter que rebolar para justificar isso. O débito hoje financeiro do nosso país é R$84 bilhões. Entendeu? Isso não se resolve de um dia para outro.
1: Vamos imaginar o seguinte. Hoje já está

0: taxa de juros está em quase 15%.
1: 14 alguma coisa.
0: Quase 15% ao ano. Dá mais de 1% ao mês. Você entendeu? Então, por exemplo, se você for lá no empréstimo consignado do INSS, você pegar R$ 1.000, entendeu? Você vai pagar a prestação baixinha, mas só que no longo de...
1: A Selic, entre aspas, para o governo e os bancos conveniado. Mas, no entanto, ela é jogada para a nação, que é a solução. Não é isto.
0: Então, o que acontece? Você pega um empréstimo de 1.000, você vai pagar quase 2.000.
1: Vai.
0: Então, olha, você, que mau negócio você fez. Você pegou 1.000 e deu 2.000 para o banco. Quem ganhou dinheiro? Quem ficou rico?
1: O banco.
0: O banco. Se você, ao invés de ter feito isso, você não tivesse pegado os R$ 1.000 emprestados e tivesse guardando R$ 100 todo mês, no final do ano você teria R$ 1.200 seu, guardado, sem dever nada. Entendeu? Então, é assim. Tem situações que não há opção. Às vezes, seu fogão queima, você precisa comprar um fogão, às vezes uma geladeira, até aí tudo bem. Mas são bens extremamente necessários. Mas tem pessoas que saem comprando coisas desnecessárias. Claro que compra prestação e fica devendo. Entendeu? O segredo é não fazer dívida e guardar dinheiro. Esse é o segredo. Ao invés de você fazer dívida, guarda dinheiro. Entendeu? Porque com o tempo, vai ter uma pessoa que vai precisar de um dinheiro emprestado, lá da sua própria família mesmo. E você tem. Aí você fala, não, eu tenho. Você tem alguma coisa para me dar de garantia? Se você me dá de garantia, me dá seu carro de garantia que eu empresto para você. Ah, mas você é meu irmão. É, sou seu irmão, mas dinheiro é dinheiro. Não é porque você é meu irmão que eu vou dar o dinheiro para você, porque você não me paga, como é que faz? Então é o seguinte, porque se você entendesse de dinheiro, você tinha dinheiro guardado, você não estava precisando. E eu não estou precisando, está precisando de você. Então, se você quer, eu te empresto, mas você tem que me dar uma garantia. Se você não me devolver o dinheiro, eu fico com o seu carro. Você entendeu? É um exemplo, porque é isso que na verdade acontece. Você entendeu? O banco, quando ele empresta o dinheiro para você, ele tem uma garantia. Ele tem um seguro. Se você não pagar, o seguro paga. Entendeu? Então é assim, tem que ter uma garantia. Eu usei o carro como um exemplo, mas na verdade o banco que ele usa é o seguro.
1: Chamado fundo garantidor.
0: Exatamente, porque se você tiver dinheiro e você investir, emprestar para uma pessoa que não é boa pagadora e não tem bens para garantir, ela não vai te pagar, você vai perder o dinheiro. Por exemplo, se você pegar o seu dinheiro e investir num negócio que você não entende nada, você vai perder dinheiro. Entendeu? Então, você tem que se aconselhar com pessoas que entendem do negócio e trabalhar com pessoas que entendem, senão você vai para trás.
1: O pouco que eu tenho aplicado é em poupança, porque isso é a coisa mais segura que tem.
0: O que acontece? A poupança, ela rende pouquinho, mas é um dinheiro que você tem. Está guardado? A hora que você precisar, está lá.
1: Está lá.
0: Você entendeu? Agora, se você não guarda, está lascado. Mas, ô Decir, será que não seria bom a gente tocar uma música aqui no programa Voz do Povo, que nós já falamos demais?
1: Música.
0: Vamos tocar aí um trem aí?
1: Para quebrar o gelo.
0: É.

0: Nós ouvimos aí o Gil Colorado, Bailão do Colorado. Agora com você, Aldeci, fala aí que eu tô falando aqui com a Ivani.
1: Pode continuar falando, a gente segura a barra aqui.
2: Fala você aí.
1: Nós precisamos, nós nação, nós seres humanos, entender as dificuldades que temos. Ninguém melhor do que você, dono de casa, se tem as suas dificuldades. Conta de água está muito caro, conta de luz está muito caro, o IPTU está muito caro, se você tiver um carro, o IPVA é muito caro, tudo é muito caro. E é um dinheiro que você tem que disponibilizar para isto. Não dá para você fugir disso. Ah, mas eu vou tentar fazer um empréstimo. Não faça isso, que empréstimo você vai fazer mais uma dívida. São uma e mais uma dívida. E você nunca mais vai se acertar. Essas ilusões de dinheiro fácil... Isso não existe, não existe dinheiro fácil. Dinheiro você tem que correr atrás dele e correr muito, e quando pegar, segurar com as duas mãos, não ele voa e vai embora.
2: Tá bom.
1: Precisamos urgentemente, nós nação, entender determinadas coisas. O Brasil está precisando de um basta de verdade, assim, uma podada geral. Pegar uma tesoura de bom corte e cortar determinadas coisas que vem acontecendo. Nós

0: São entidades hoje riquíssimas, com rios de dinheiro, comprando as pessoas, alugando, tudo que é coisa. E quando prende um, você vê o tamanho da esnobação que essa gente tem. Eu fiquei horrorizado de ver correntes de ouro, no mínimo pesa 2 quilos cada uma daquelas lá. Agora, para que aquilo? Aquilo lá é desperdício total. Só que dinheiro para eles não está faltando, está sobrando. Cada vez mais tem mais dinheiro, tem mais dinheiro. Pega daqui, pega de lá. E esse pessoal de Comando Vermelho, que para mim não passa de terroristas, eles são de fato terroristas. Eles destroem tudo que tiver pela frente para os objetivos deles. E não pode continuar dessa maneira. Precisamos dar um freio nisso. A corrupção no Brasil é um negócio doentio, mas muito doentio.
1: Aldeci, queremos agradecer a Ivani Rosa, que ligou aqui e pediu, ela que também é mãe, pediu aí, né, a música Mãe de Leite, com Milionário José Rico. Nós vamos tocar daqui a pouquinho, né? E, Aldecir, essa semana, você falando em corrupção, a Polícia Federal estava aí atrás do senador Ciro Nogueira.
0: Foram dar uma batida no gabinete dele, ele é senador.
1: Então, por causa aí daquela história do Banco Master, que encontraram no celular do Volcário, se não me engano, mensagens e que ele teria defendido um projeto de lei para poder aumentar lá o fundo garantidor do Banco Master e que receberia ali entre 300 a 500 mil reais de propina por mês para poder defender os interesses do Banco Master. Vamos aguardar que isso aí seja devidamente apurado pela Polícia Federal, que o Ciro Nogueira tenha o direito de se defender e por fim, o julgamento aí da Justiça. Né? Nós estamos aqui torcendo para que o melhor aconteça para todos e principalmente para o Brasil e os brasileiros. E também teve uma novidade aí que o presidente Luiz Inácio Lula da Silva foi aos Estados Unidos com a sua equipe para um encontro com o presidente Donald Trump na Casa Branca. Eles se reuniram por cerca de 3 horas e depois de lá saíram e não fizeram aquela tradicional entrevista coletiva.
0: Não, houve entrevista.
1: Eles não fizeram.
0: O Lula já tinha ido para outro lugar e deu entrevista, e o Bush não deu entrevista.
1: Não, você está equivocado. Não é o Bush, é o Donald Bush.
0: Trump.
1: Bush já saiu do poder faz tempo.
0: Mas eles não fizeram entrevista coletiva após a reunião.
1: Não houve. Só houve a reunião fechada em que a imprensa não teve acesso. Não
0: é
1: sabe,
0: normal isso.
1: Não sabe o que foi discutido. É segredo de Estado dos dois presidentes.
0: Isso é normal.
1: Mas eu acredito que ali apararam algumas arestas, né? O Donald Trump deve ter reclamado um pouco com o Lula, dos posicionamentos dele, o Lula deve ter reclamado do Trump, dos posicionamentos dele, e deve ter ali tratado, olha, eu quero isso, você quer aquilo, eu cedo um pouquinho aqui, você cede um pouquinho lá, não sei.
0: E se ajeita, política é para isso.
1: Provavelmente estava em discussão as terras raras do Brasil, que o Brasil é o segundo maior produtor, atrás só da China.
0: Você sabe que foi vendida a usina lá de Goiás, foi vendida.
1: E os Estados Unidos, vendida para quem?
0: Para um americano.
1: Então, e os Estados Unidos, eles interessam muito nessas terras raras do Brasil, inclusive para equipamentos de computadores, esse negócio de inteligência artificial, depende muito desses minerais raros que tem no Brasil, o Brasil é muito rico, mas o importante é que o Brasil firme acordos não só para vender o mineral bruto, mas que também industrialize o mineral aqui, para poder gerar emprego aqui, né? Que aí também o valor agregado é maior.
0: É um grupo americano que vieram para o Brasil montar uma empresa de commodities da Terras Raras e foram fechando o ciclo e compraram a usina, a única que existe lá no estado de Goiás, eles compraram, agora é deles.
1: Então, mas eu vou voltar um pouco aqui no que eu falava anteriormente no livro, Deixe de Ser Pobre. Que é o seguinte, não seja burro. Estudar é o melhor investimento, pois elimina
0: isso
1: de uma vez só tanto a pobreza quanto a burrice. Tá? Bom, isso é importante, né? O inteligente, quando ganha dinheiro, continua inteligente. O burro, quando ganha dinheiro, continua sendo burro. Moral da história: antes de querer ganhar dinheiro,

0: sem empenho em deixar de ser burro. Bom, isso aqui do livro, gente, eu tô...
1: É forte, hein?
0: É forte. É, o primo pobre, ele é meio lascadão, assim, tipo aquele cara lá da... Lá da quebrada, que fala na linguagem popular, assim.
1: Chamar os outros de burro.
0: Fala direto no ponto. Não, ele não chamou ninguém de burro. Olha só, ele disse o seguinte: que, ó, o inteligente, quando ganha dinheiro, continua inteligente. E o burro, quando ganha dinheiro, continua burro. Entendeu? Mas quando você estuda, você deixa um pouco de lado a burrice e aprende a ser mais inteligente. Aqueles que são mais inteligentes mostram para você o que é o certo e o que é errado. Aí você aprende com eles, entendeu?
1: É isso.
0: Às vezes você não é você é ou eu, a gente não é tão inteligente, mas aprende com os outros. Então ele diz assim, ó, princípio de riqueza. Seus rendimentos crescem na mesma medida em que você cresce. Então se você estuda e você cresce a sua consciência...
1: Claro, estuda é isso, é o caminho, é a escada que você vai subindo. Quando você vai procurar um emprego e você tem um diploma... nível superior, o caminho fica muito mais curto.
0: Ele diz assim, ó, as pessoas estudam por 9 anos para aprender a ler e escrever no ensino fundamental. Estudam por 3 anos para aprender conceitos de química, física e biologia no ensino médio. Estudam por 4 ou 5 anos para ter uma formação profissional e poder receber um bom salário. Mas não leem sequer um livro para aprender a lidar com o dinheiro que batalhamos por tanto tempo para conquistar. Então, gente, é o livro Deixe de Ser Pobre, do Eduardo Feldberg, que nós estamos comentando aqui, né? Então, ele fala assim, organização financeira. Se você não consegue organizar suas finanças enquanto é pobre e ganha pouco, imagine quando for rico, que for muito. Se você não sabe administrar um pouquinho de dinheiro que você ganha, imagina quanto for muito dinheiro que você tiver que administrar. Você vai fazer, não vai saber. Então precisa estudar. Né? Vou falar só as coisas mais principais assim, né? Odeie dívidas. Odeie dívidas. Não odeie sua mulher ao ponto de querer matar ela, não. Odeie as dívidas que você faz, criatura. Todo parcelamento se torna uma dívida.
1: Com certeza, é uma dívida.
0: Dívida, ato ou efeito de dever algo a alguém, obrigação de dar, fazer ou pagar algo a outrem, geralmente alguma quantia em dinheiro, obrigação. Ele está repetindo um pouco aqui do Código Civil, né? As três regras são: não gaste mais do que você ganha, não compre nada enquanto não tiver todo o dinheiro. Todo mês tem que sobrar. Tem que sobrar, então não sai gastando. Não gaste mais do que você ganha. Não compre nada enquanto não tiver dinheiro. Vamos ver o que mais, Aldecir? Todo mês tem que sobrar dinheiro na sua conta. Como sair das dívidas? Se organize, economize, defina prioridades, aumente sua renda. Faça uma hora extra aí, uma faxina. Negocie suas dívidas. Fale que o juro está muito alto ou baixa, ou então você não vai pagar. Entendeu? Aí o cara vai entender que é melhor baixar um pouquinho e receber do que...
1: do que perder tudo.
0: Evite renegociar suas dívidas. Quando você renegocia, você faz uma inovação e vem mais juro. Cuidado com isso. Empréstimo com juros baixos. Entendeu? Se não tiver opção, tiver que pegar empréstimo, só pega se o juro for baixo. Reserva de emergência. O melhor antídoto contra o ciclo da desgraça é você guardar dinheiro. Jesus amado, pelo amor de Deus, não deixe que o chuveiro queime, nem que o meu pneu fure, nem que a geladeira pife, ou que aconteça qualquer outra desgraça, pois esse mês já estou zerado.
1: Pois é. E isso precisa ter sempre um dinheirinho para cobrir essas deficiências.
0: Isso aí é reserva de emergência, tem que guardar um dinheiro. Ciclo da desgraça, ele vai falando aqui. Não confunda reserva de emergência com reserva de oportunidade. Qual deve ser o valor dessa reserva? O burro só pensa nos prazeres de hoje. O inteligente pensa nos prazeres do hoje e nas necessidades do amanhã.
1: Amanhã.
0: Qual deve ser o valor dessa reserva? Ele vai falando, né? Os três amigos do enriquecimento. Fórmulas mágicas de enriquecimento. Normalmente só enriquece o dono da fórmula. Entendeu? Não existe fórmula. Você tem que trabalhar e ir guardando de pouquinho em pouquinho. Trabalho. Duda, qual é o melhor aplicativo do celular para ganhar dinheiro? É o despertador, acorde cedo e vai trabalhar, miserável.
1: Boa, essa é uma boa.
0: Enriquecendo seu chefe, vai falando. Renda extra, vai falando, né? O ano do cão, se você fizer o mesmo que a maioria faz, vai colher os mesmos resultados que a maioria colhe. E no Brasil a maioria está endividada. Pare de gastar, miserável.
1: Eu acabei ontem de pagar o IPVA do carro. É uma cacetada, agora tem que licenciar, é mais de R$200, eu vou ter que fazer. E para isso eu tenho que ter a disponibilidade desse dinheiro, porque senão eu não vou fazer. Aí você não licenciou o carro, o que acontece? Se o guarda te pegar primeiro, o carro é guinchado, você vai pagar o guincho, vai pagar o estacionamento, vai pagar eventuais multas que tiver e vai cada vez se afundando mais.
0: Mas criatura de Deus... Criatura de Deus, não se afunda não, porque quando se afunda para sair do buraco é difícil.
1: Pois é.
0: Bom, eu não vou falar mais coisa aqui agora, depois eu falo mais, vou deixar marcado aqui, espera aí, deixa eu marcar aqui. Onde foi que eu parei? Parei aqui na simplicidade. Vou deixar marcado aqui e depois eu volto. Então, Decir, mas vamos falar da faculdade municipal...
1: São Bernardo.
0: É, que ali onde era o antigo Correio da Marechal, ali, você passa, você olha do lado esquerdo, você vê ali, naquela vielinha ali. Então, as inscrições...
1: Municipal, né?
0: As inscrições vai do dia 5 agora até o dia 8 de junho, né?
1: Nós estamos em maio, é de junho.
0: Vai até o dia 8 de junho. Mas faz logo sua inscrição, criatura, para você concorrer uma vaga lá. Você fazer...
1: É um sacrifício que esse será recompensado com certeza.
0: Pelo menos o curso será de graça, você só vai gastar com passagem de ônibus, alimentação e algum material, entendeu? Mas já economiza bastante.
1: Claro.
0: Você estuda. Mas vamos tocar a música da Ivani? É Mãe de Leite, cara, esqueci aqui, vamos lá, peraí.
1: Tem aí? Tem Roberto Carlos.
0: Não, é do Zé Rico. Vamos lá.
1: Ah, sim.
0: Depois nós voltamos a falar. Aí, mamãe Ivani, tá sua música aí?

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0: programa Voz do Povo aqui na Paraty FM. Nós ouvimos aí a música Mãe de Leite com Zé Rico, Milionário Zé Rico, pedido para as mães, né? Que a Ivani pediu,
1: para todas as mães. Natural, né? Não só para ela, para todas as mães do nosso Brasil, minha mãe que é falecida, minha esposa, minhas noras, a mulher dos outros, todas que são mães, não precisa obrigatoriamente. Tem que ser casada, não. Tem muitas mães solteiras que fazem um H aí para poder sobreviver.
0: É isso aí. E hoje tem show do trio Rastapalha, hein? O trio Rastapalha hoje vai estar aí. Um grande show. É dia 9, né? Hoje, é isso?
1: Hoje.
0: É, tem Rastapalha. Vamos tocar Rastapalha aí?
1: Hoje é 9.
0: Vamos tocar Rastapalha. Já que eles vão fazer o show, vamos tocar aqui.

0: E aí, gente, é o programa Voz do Povo, com Noel Rosa e Aldecir de Souza. Nós ouvimos aí o trio Rastapalha com a música O Carro e a Faculdade. E o trio Rastapalha, eles vão estar em um grande show na Galeria Bar Street Food. 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É hoje, tá, gente?
1: Vamos ver. Vê se achamos do Aguinaldo Timóteo. Mãe, uma só que a gente tem na vida.
0: Então, eu vou deixar você falando. Enquanto você vai falando, eu procuro Aguinaldo Timóteo.
1: Isto. Eu não lembro o nome da moça, mas é Mãe, uma só que é o amor mais puro e mais profundo. Talvez seja esse o nome.
0: Aguinaldo
1: Timóteo. É linda essa música. E com todas as homenagens que
0: a gente... Mãe?
1: É?
0: Mamãezinha querida?
1: Não, aí é. Pode ser também. Mamãe. Essa é uma.
0: A outra é Aguinaldo Timóteo, Mãe, um pedaço do céu.
1: Pode ser. É uma homenagem. Pode ser.
0: Tá certo. Então, Aldecir de Souza, você me passou um bocado de números aqui. Então, eu gostaria que você me esclarecesse. O que é isso daqui? Você colocou aqui...
1: Primeiro plano de saúde.
0: 555?
1: É. 1.500...
0: 1.555.
1: Isso.
0: Depois você colocou aqui 194.
1: IPVA do carro.
0: Depois você colocou 700.
1: Do cemitério das colinas. Depois... Taxa de manutenção.
0: Bom, então aqui, ó. O seguro saúde não tem como evitar porque você precisa.
1: É.
0: O negócio do carro não tem como evitar,
1: não
0: que tem. Você precisa.
1: Tem.
0: Agora, esse negócio do cemitério aqui você podia economizar.
1: No quê?
0: Porque a prefeitura, quando a gente morre, você paga lá uma taxa e enterra no cemitério da prefeitura e fica mais barato. Aqui, 700 você está dando todo mês, quase R$1.000.
1: Não, é por ano.
0: Ah, por ano?
1: Por ano.
0: Por ano, então não fica tão caro.
1: Não.
0: Mas é um dinheiro que você podia economizar, um exemplo. Eu estou falando só...
1: Mas é bom você ter o jazigo.
0: Não.
1: Fora do
0: é
1: jazigo.
0: É bom, mas não é necessário.
1: Você só tem o cemitério da colina, que é... não é recomendável.
0: Eu estou falando para você o seguinte. Não estou usando o seu exemplo.
1: Não, bem.
0: Só para usar, de educação financeira. Educação financeira entre o que é necessário... E o que é o que eu quero, o que eu gosto, tá? Então tem diferença, por exemplo...
1: Tudo aí para mim é necessário.
0: Ó, o cemitério é necessário, vamos dizer assim. Mas dá para economizar aqui. 270 é o quê?
1: O quê?
0: 270. Tem um valor de 270, é o quê isso aqui?
1: Deixa eu lembrar, é muita coisa, rapaz.
0: Tem um valor de 136, o que é?
1: 136 é a conta de luz.
0: Tem um valor de 120, o que, que é?
1: Água.
0: Mas você falou no jornal aí.
1: Não, o jornal não está aí, nem o jornal, nem o IPTU, que é mais coisa ainda.
0: Então, jornal você pode cortar, porque você não precisa de jornal.
1: Ah, você preciso.
0: Você não precisa de jornal, porque você tem jornal de graça.
1: Informação. Eu preciso ter informação.
0: Mas não precisa pagar por isso. Tem jornal de graça no Facebook, tem jornal de graça de todas as emissoras de rádio e televisão na internet, que você já paga. Então você já economiza isso daqui.
1: Eu levanto de manhã, tomo meu café e sento na mesma mesa para ler o meu jornal. Disso todo dia.
0: É um hábito que você tem, mas não é necessário.
1: É um hábito e eu preciso de informação.
0: Para quê?
1: Para quê? Para quê que nós estamos fazendo aqui?
0: Você entendeu?
1: Você precisa passar informação para todos aqueles que te rodeiam.
0: Eu vejo as mesmas informações que você tem.

0: tem de graça, porque o jornal de Gardner
1: não, não é de graça, você paga.
0: Não pago. Cê... Lá na internet.
1: Ah, ainda existe aí 270. 270 é assinatura do, do, do, do, da TV.
0: Então, para que você precisa de TV?
1: Para que eu preciso de TV?
0: Para que você precisa de TV?
1: Precisa.
0: Você tem, tem computador, você tem celular? Já tem a TV aqui.
1: Não, precisa da TV.
0: Não,
1: da
0: é, que você,
1: parte,
0: não é que você...
1: Parte da minha
0: meu
1: casa.
0: Amigo, você está equivocado na forma de interpretar. Você não precisa de nada disso. Você quer ter isso. Entendeu?
1: É, eu acho que eu mereço ter isso.
0: Não, então, então é, o, é, é o que nós estamos falando aqui. Você entendeu? É um prazer que você quer ter, mas ele custa caro. Eu estou usando você como exemplo. No seu caso, não é... É, não seria o caso, porque você já é um cara de 80 anos, já está aposentado, tal, tal, entendeu? Mas o cidadão de agora, que precisa melhorar de vida, ele não pode ter esses desejos que você tem. Ele não pode ter jazigo, ele não pode ter jornal, nada disso. Ele vai ver de graça que o jornal, quando, quando der.
1: Esse não dinheiro... tem jornal de graça.
0: Tem, tem.
1: Para você ter um computador, você tem que pagar também o computador, você tem... É, é custo.
0: Mas, Aldecir, Aldecir, você já tem o computador, que você trabalha com o computador, você, você tem, entendeu? Para que é que você vai ter mais uma coisa extra, um jornal extra?
1: O meu computador eu doei com tudo para o meu neto.
0: Não, não tudo. Veja bem, eu quero que você entenda. Nós estamos falando de educação financeira para as pessoas que estão na Pindaíba. Que estão endividadas, que não, entendeu? Que quer melhorar de vida e não sabe como. É isso aí que é o erro delas, é fazer o que você está fazendo. O que você está fazendo, para quem precisa melhorar de vida, é um erro. Não para você, porque você já viveu, já fez o que tinha que ser feito, agora você vai só desfrutar. Ah, eu quero gastar esse dinheiro aqui, eu já tenho esse dinheiro, que eu tenho aposentadoria, entendeu? Então, eu vou gastar porque eu quero, eu tenho. Agora, quem não aposentou ainda, quem está lá endividado, está ferrado, ele não pode fazer isso aí.
1: Isso toda a minha vida eu tive esses benefícios. Ele
0: não, não pode fazer isso aí.
1: Ah, não então, é de hoje.
0: Então, mas se você não estivesse gastando esse dinheiro, hoje seu patrimônio seria muito maior. Você percebe isso aí?
1: Seu patrimônio... Para mim é necessário.
0: Não, é necessário, mas se você não tivesse gastado isso aí durante a vida toda e tivesse guardado esse dinheiro e posto ele para trabalhar para você, hoje, em vez de você ter uma televisão, você podia ter 10. Entendeu a diferença do que nós estamos falando aqui? Você abre mão de um prazer por um período para que no futuro você possa ter quanto você quiser. É isso que funciona do dinheiro. Entendeu? Ah, não, porque eu quero ter um jazigo, porque vai estar meu nome escrito lá. Rapaz, depois que eu morrer, eu vou virar lixo. A terra vai comer. Eu estou preocupado se vai me pôr no jazigo, se vai, me pôr lá no cemitério Jardim da Colina, se vai me pôr lá no cemitério de luxo, se vai me pôr lá no Vila Carminha.
1: Você precisa se valorizar na
0: meu amigo,
1: vida e na morte. Se você tá. Tem que se valorizar.
0: Isso não é valorizar. Isso não é valorizar. Valorizar é você valorizar você em vida. Falar, eu vou guardar dinheiro para me comer do bom e do melhor. Para me passear com o carro do bom. Entendeu? É disso que o livro está tratando. Nós não estamos falando de mim nem de você, assim, do que. Né? Nós estamos falando do livro. O que é que ele está ensinando? Ele está ensinando você ter uma disciplina, esquecer o prazer imediato.
1: E será que ele faz isso?
0: Faz, tanto que ele está bem de vida.
1: Ele escreveu, mas eu vou...
0: Ele está bem de vida. Hã? Ele está bem de vida como?
1: É, ele deve ter os confortos dele.
0: Ele tem, hoje ele tem, mas ele tem como?
1: Pois é, porque lutou.
0: Lutou.
1: Ele correu atrás.
0: Mas então, mas é isso que ele fez aqui que ele está falando.
1: Entendeu?
0: Ele está dizendo aqui aquilo que ele fez na vida dele para chegar onde ele chegou. E que qualquer pessoa que fizer o que ele fez, não precisa ser exatamente igual, mas nesses princípios vai chegar lá também. Você está entendendo? Ah, mas eu acho a Joaninha bonita, eu vou levar a Joaninha no cinema. Tá, você vai levar, mas você vai gastar.
1: E ao cinema e ir ao teatro é... cultura, educação.
0: Então, tá. quando o Lula falou aí que os brasileiros estão se endividando, porque às vezes está gastando demais, sem necessidade, as pessoas o criticaram, porque política é política. Mas, num certo sentido, ele tem razão. Às vezes, tem coisa que você está gastando que não era necessário. Entendeu? Você comprar a comida para sua casa é necessário? É.
1: Sim.
0: Sem
1: claro.
0: Comida você não vive.
1: Claro.
0: Agora, você comprar uma gravata de seda bonita...
1: Seda francesa, eu tenho...
0: É necessário?
1: Tenho alguma.
0: Não é necessário.
1: Ah.
0: Entendeu? Não é

0: necessário. Você pode ir sem a gravata e não, você não vai morrer
1: tem
0: por
1: lugar
0: isso.
1: Lugar que você tem que ir de gravata.
0: Você pode ir sem gravata. Você pode ir sem gravata que você não vai morrer por isso.
1: Por exemplo, eu fui, frequentei o cinema em São Caetano chamado Cine Vitória, que na sexta-feira você só entrava de paletó e gravata. Aí eu aprendi.
0: E o que é que você tinha? E o que é que você faria numa situação dessa?
1: É diversão.
0: Enfia seu cinema naquele lugar que eu não vou nessa porcaria. Eu vou guardar o dinheiro da gravata para mim ficar rico.
1: Cinema é cultura.
0: Entendeu?
1: E ao cinema.
0: Entendeu como é difícil você entender uma aula?
1: Aí você vai viver cego do mundo. Também aí, para mim, está completamente errado.
0: Você entendeu como é que você não consegue entender uma aula? Você não consegue entender. Por quê? Porque você está fechado nos seus desejos. Entendeu? É por isso que a maioria não consegue ficar rica, porque elas estão fechadas nos desejos dela.
1: Eu não estou brigando para ficar rico.
0: Não, mas... Não, meu querido, mas você é difícil compreender as coisas. Nós estamos tratando disso no programa.
1: Sim.
0: Nós estamos falando disso para as pessoas. Nós estamos dando uma aula para as pessoas, utilizando o livro do Eduardo Feldberg.
1: Do qual eu tenho pleno direito de discordar.
0: Então, mas você...
1: Tá certo?
0: Meu amigo... Qualquer um tem o direito de concordar e discordar.
1: Pois é, eu sou
0: mas,
1: que discorda.
0: Então, você vai obter você vai obter o resultado daquilo que você pensa.
1: Oh, não.
0: Oh, você não, a sua mentalidade não é essa? Você vai obter o resultado da sua mentalidade.
1: Que essa é a minha formação ou a minha educação.
0: Tá, mas aí, certo? Mas nós não estamos tratando da sua educação que você já tem, meu querido. Nós estamos tratando de uma nova educação que você pode aprender. Entendeu? O que você já tem é seu. Nós estamos falando, as pessoas que estão pobres, já estão pobres. Então ele está falando assim, deixa de ser pobre. Só que para deixar de ser pobre, você tem que deixar essa sua maneira de ser lá do passado e mudar para essa maneira aqui.
1: Nunca vou fazer
0: isso. Fui claro?
1: Essa mentalidade.
0: Então, mas você tem.
1: Não cabe na minha cabeça, não, né?
0: Oh, meu querido, mas.
1: Eu trabalhei e trabalho ainda para conquistar o meu bem-estar. O meu bem-estar da minha mulher e dos meus filhos.
0: Mas, meu amigo, é o seguinte: veja só. Nós não estamos, e ele não está dizendo que você é obrigado a fazer isso. Você tem o direito de escolha. Você pode escolher continuar na pobreza. Ou pode escolher mudar da pobreza para um mundo melhor.
1: Na nossa nação, nosso Brasil, existe pobre e miserável. E nós hoje, o miserável está superando o pobre. Miserável, é isso que você está falando, que o cara não tem direito a nada.
0: Não,
1: e esse
0: não,
1: direito
0: não,
1: é seu enquanto ser humano.
0: Não,
1: você tem esse
0: não,
1: direito.
0: Não, você que não entendeu, a sua cabeça está fechada, você não entendeu. Ele não está dizendo que você não tem direito a nada. Ele está dizendo que você tem direito a um mundo muito melhor.
1: Sim, claro.
0: Só que para você ter um mundo muito melhor, por um período de 5 a 10 anos, você tem que viver com um pouco de sacrifício. Porque aí, os 80 anos que você tem pela frente, você vai viver muito bem. Deu para entender ou não?
1: O grande sacrifício que eu fiz foi quando estudei. Entender para visualizar o mundo de uma maneira mais ampla. E tanto que eu lhe digo para você, ir ao cinema, ir ao teatro, ir em festas, é bom para o nosso ego.
0: Ninguém está discordando disso, ninguém discorda disso. O que você não entendeu é o seguinte, o que o primo pobre está dizendo é o seguinte, que todo mundo deve sair da pindaíba e que todo mundo deve viver numa vida de conforto, de luxo, que possa dar uma casa...
1: Isso não é luxo, meu irmão.
0: Não, o que eu estou dizendo.
1: Isso não é luxo.
0: Não, eu estou dizendo. Todo mundo tem o direito de sair de uma vida pobre, miserável, de pobreza, e ir para uma vida de riqueza e viver no bom e no melhor. Só que para você chegar até esse patamar, existe um caminho que você tem que seguir, um preço a pagar. Não é assim num passe de mágica. Fala assim, deixa de ser pobre agora e me torno rico a partir de agora. Não é assim. Primeira coisa que precisa a pessoa mudar é a forma de pensar. Depois que ela conseguir mudar a forma de pensar, ela tem que mudar a forma de agir. Mudou a forma de pensar, mudou a forma de agir, as ações dela daqui para frente vão ser diferentes. e vai começar a produzir um resultado diferente. Você entendeu agora?
1: Sim,
0: agora não significa.
1: Não sou tão cego assim para não entender um livro.
0: Mas não significa que você é obrigado a fazer assim. Isso é para quem deseja sair da pobreza. Se você quer continuar no seu status quo, é um direito seu, é uma escolha sua.
1: O cidadão é aquele que é pobre, mas ele trabalha, faz a vida rotineira dele, tem seus filhos, procura educar. Só que isto é muito complicado. Para mim, deixar de pensar em mim, ficar pensando nos outros, eu também não estou certo. Preciso pensar em mim e nos outros. Preciso ajudar alguém, ajudo. Eu preciso participar da sociedade. Viver em sociedade, ela te exige convívio. Você precisa ter convívio. Você não precisa isolar na sua casa com essas... como eu poderia, um termo bastante pesado, mesquinhez, e eu não tenho direito
0: não,
1: a nada.
0: Não se está falando de mesquinhez. Não se está falando de mesquinhez, está falando de administração. Você é um administrador, você deveria ter esses conceitos na ponta da língua.
1: É, eu sou administrador.
0: Então, mas você o que você está defendendo no termo de administração é o seguinte: eu tenho que gastar quanto eu quero para fazer aquilo que me satisfaz.
1: Não foi isso que eu disse.
0: Mas é o que você está falando.
1: Não foi isso que eu disse. As minhas necessidades são as minhas necessidades. As suas é as suas.
0: Então,
1: nós vivemos em mundo antagônico, diferente um do outro.
0: Então, mas nós estamos falando o seguinte. Repito novamente. Cada pessoa tem direito de ter a vida que ele quer. Se você quer ter desse jeito,
1: pois é.
0: É um direito seu. Você não está errado, você está certo. Agora, se você quiser sair do patamar que você está e ir para um patamar maior do que esse, aí você tem que ir nesses princípios aqui.
1: Esse é meu objetivo, cada vez está melhor.
0: Mas se você não seguir esses princípios aqui...
1: Eu não quero achar que eu não mereço nada, não, eu mereço tudo.
0: Então, mas se você não seguir os objetivos, você não vai passar disso.
1: Tá bom. Como diz, nós discordamos,
0: não,
1: mas admitimos.
0: Não, eu não estou. Eu estou mostrando o que ele está dizendo no livro, não é a minha opinião pessoal.
1: Eu acho que o nosso debate.
0: Eu talvez não tenha o comportamento que ele está falando aqui.
1: O nosso debate da semana passada foi muito melhor do que esse de hoje, porque esse hoje é mesmice.
0: Não é, não.
1: É, pra mim.
0: Não é, não. Nós estamos falando. É porque você gosta mais de política do que de administração. Mas hoje nós estamos falando de administração financeira.
1: Eu tenho que conviver com tudo. Não é só a minha vontade que impera. É a minha e da sociedade.
0: Sim, mas se fosse só a sua, você vivia sozinho no mundo.
1: Olha, eu levanto amanhã às 6 da manhã.
0: Sim.
1: E vou à igreja cumprir meu dever cristão. Você sabe quantos faz isso?
0: Muitos.
1: Não, muito não.
0: Muitos.
1: Poucos.
0: Tem muitos católicos e tem muitos evangélicos no Brasil.
1: Religioso está incluso tudo.
0: E tem outras religiões além dessas?
1: Claro que tem.
0: Então tem muitos, não são poucos, não. Você vai lá no templo de Salomão, lá.
1: Eu fui lá duas vezes.
0: Você vai lá, é 10 mil pessoas e está lotado.
1: Eu já fui lá duas vezes.
0: Então você sabe
1: pra quê?
0: Que não são
1: pra
0: poucas
1: aprender.
0: Pessoas. Então, você sabe que não são poucas pessoas. Você chega lá, um então, salão sozinho, tem 10 mil pessoas no único dia.
1: Não tem.
0: Agora você imagina ali várias vezes por semana.
1: Só no sábado e domingo que tem tanta gente. Porque durante a semana eu tenho negócios lá com eles, entendeu? Eu compro carros deles e estou lá constantemente.
0: Então, mas chega mais perto assim do...
1: Viu? Eu estou
0: mas,
1: lá constantemente.
0: Mas vamos cortar aqui um pouquinho a discussão? Porque tem uma música que você pediu que eu vou tocar.
1: Ah, vamos... Em homenagem a todas as mães do Brasil e do mundo.
0: Então vamos lá, peraí. Depois nós voltamos a brigar aqui de novo, tá?
1: Vamos lá.

0: Programa Voz do Povo aqui na Paraty FM com Noel Rosa e Aldecir de Souza. Nós ouvimos com Agnaldo Timóteo o pedido do Aldecir: Mãe, um pedaço do céu. Ô, Aldecir.
1: É mais ou menos isso mesmo, né?
0: Aldecir. Oi. É o seguinte: vamos falar dois assuntos aqui. Que um é o projeto de lei da dosimetria que o Dalvi Alcolumbre, presidente do Senado, sancionou e colocou em vigor a partir de ontem. E já o pessoal, a Rede Sustentabilidade e a ABIN já vão entrando com ação judicial no STF para contestar a constitucionalidade. Mas a lei já está valendo e o Alexandre de Moraes já foi sorteado para começar a analisar o caso dessas pessoas.
1: Eu vi.
0: Esse é um assunto, já falamos que o Lula foi nos Estados Unidos, e o outro assunto é que os estudantes da USP, Universidade de São Paulo, estão de greve, invadiram lá um local, fizeram quebra-quebra e tudo mais.
1: É lamentável isso, viu?
0: Olha, é o seguinte, a gente aqui, para estudar, tem que pagar. Eles ganham o curso de graça,
1: moradia e comida,
0: e ainda ficam quebrando. Eles não têm esse direito, entendeu? Não. Fazer greve é um direito. Agora, quebrar, não. Porque quando quebra, tem que consertar. E aí sai do bolso de quem?
1: Da faculdade.
0: Quem quebrou não vai pagar.
1: Não, não vai.
0: Eles vão...
1: Não é essa gente jovem. Eles estão sendo levados por algum movimento político. À distância, eu vejo isso. E vão fazer sempre isso.
0: O pessoal toma conta lá da parte de história, letras e geografia. É onde estudam os pobres... Então eles tomam conta dessa área lá e ficam só fazendo greve, maconha, pichando, aquele monte de... Só baderna, entendeu?
1: Baderneiro.
0: Então não é, isso aí não é legal, não.
1: Não, não é.
0: Universidade, faculdade, não é para isso, não.
1: E mais, eles têm tudo lá de graça, pô. Eles estão querendo aumentar o custo, não sei do que, e melhora da refeição.
0: Vai sobrar um pouquinho para maconha, né, ô cambada de sem vergonha?
1: Pois é, mais ou menos. Você que falou, eu não falei, tá? Mas é por aí mesmo.
0: São sem vergonha. Tem muita gente que fica na fila lá querendo estudar e não consegue entrar. E esses que entrar, ao invés de aproveitar, fica destruindo. Então isso aí não é legal, não.
1: Não, não é mesmo.
0: Então, e agora eu pergunto o seguinte: vão receber pena de 14 anos como a menina do batom? Não, não vão. Não. Eles são da esquerda? Não vão.
1: Bom, você falou do Alexandre de Moraes, o relator desse processo, mas a lei deve ser maior do que ele.
0: E eu não sou de direita, não, hein? Eu não sou de direita, não. Eu sou mais de esquerda do que de direita. Mas, não sou nenhum dos dois, mas sou mais de esquerda do que de direita. Agora, o que é certo é certo. Se você ganhou o curso de graça, você tem a obrigação de pegar a vassoura e varrer lá, limpar as mesas, ajudar.
1: Cuidado do seu espaço.
0: Não quebrar.
1: Agora, Noel, já tive também, dando uma olhada, possivelmente a pena do Bolsonaro vai ser reduzida para 7 anos. Vai baixar alguma coisa, vai ficar em 7 anos. Como ele já está com mais de 1 para 2 anos, ele cumpre 1/3 de 7. Seria 2.
0: Tá? Bom, eu de matemática não sou lá muito bom, e de direito penal menos ainda, mas...
1: Seria mais ou menos isso. Agora, não só ele, a maioria que está lá deve sumariamente abrir a porta e vão cuidar da sua vida. Desde o primeiro dia que eu falei isso. Vão cuidar da sua vida, vão para suas casas.
0: Que nem são políticos profissionais como o Bolsonaro, eles são pessoas comuns.
1: O Bolsonaro foi invenção, rapaz.
0: São pessoas comuns. Entendeu? E não, nem devia ser julgado pelo STF, porque eles não têm foro privilegiado. Eles não são pessoas públicas.
1: Não são políticos, não são nada. Então, poderia lhe dar um termo, usar um termo bastante prático. São massa de manobra.
0: Tá? Cabos eleitorais ganhando lá uma micharia para poder sofrer tanto assim.
1: Agora, fica com esse negócio, direita e esquerda, nem sabe o que quer dizer isso, rapaz, ao pé da letra.
0: Enquanto esse pessoal está brigando, tem candidatos aí que estão comendo por fora e estão crescendo, hein?
1: É normal que cresça.
0: Está crescendo, aí o escritor...

0: Augusto Cury tá crescendo, o Renan Santos está crescendo, o Aldo Rebelo está crescendo.
1: O lado de Minas vai crescer, o Caiado vai crescer.
0: O Romeu Zema tá crescendo, o Caiado está crescendo, o Flávio Bolsonaro está crescendo e o Lula continua lá naquele patamar dele lá e com dificuldade no segundo turno.
1: Até uma possibilidade de um desses outros ir para o segundo turno junto com o Flávio Bolsonaro. Isso é cedo, não está nada decidido, vai ter mil coisas aí pela frente que podem mudar o contexto. Entendeu? Agora, quando tiver na hora dos debates, aí o bicho pega.
0: Agora, quem está trabalhando bastante aí são os pré-candidatos a deputados estaduais, o Fran Silva e o Ivan Silva. Estão que estão, hein?
1: Mas precisa.
0: Estão trabalhando arrojado para ganhar mesmo, hein?
1: Querem ser deputado, tem que rebolar muito. Eu mandei uma mensagem para o Nishikawa e ele até me agradeceu. E usei um termo para ele: força, foco e fé.
0: É, tá? Ele está postando umas coisas aí na internet, ele não está parado não, ele também está correndo atrás, hein?
1: Está se mexendo.
0: Orlando Morando sempre lá com aquelas gravatonas, todo bonitão, a Carla Morando também com aquelas postagens também bonitas, estão trabalhando. Eu não tenho visto o Teonílio Barba e o Luiz Fernando eu vejo direto aí na rede social, né?
1: Mas eles estão
0: é bastante midiático, agora o Barba já não aparece muito, de vez em quando, né?
1: De fato, candidato de fato, hoje é o Lula e o Flávio Bolsonaro, esses são candidatos.
0: E o Tarcísio, pré-candidato.
1: Bom, e o Tarcísio?
0: O Tarcísio segue na frente.
1: Muito na frente, mas muito. Eles continuam fazendo campanha, é proibido, é não sei o quê, e daí? Vai prender os caras? Não vai.
0: E mandar um abraço aí para um petista muito juramentado, Antônio Eustáquio, o Tonhão. Um abraço para o Tonhão. A gente sempre fala no WhatsApp aí.
1: O Tonhão é boa, gente.
0: Um abraço para o nosso presidente Romário, que está no Marcelo Lima, né, com o Marcelo Lima. Um abraço para a nossa diretora administrativa, Sheila Justiniano, que está no quê? Como é que chama lá?
1: Instagram?
0: Não, ela está no Instagram, mas está no Instagram também, mas é Balada Country.
1: Ah, sim.
0: Balada Country. O Bruno já foi embora, mas o Fábio Diogo não volta hoje mais, né?
1: Não.
0: Então, por causa do Dia das Mães aí, Balada, já vai preparar lá.
1: Aquele pessoal que usa chapéu.
0: E já vai fazer lá a preparação para Dia das Mães, né, Bruno? Cuida direitinho aí das mães aí, faz aquela festança.
1: Nós vamos, a tendência, do ponto de vista, não sou nenhum cientista político, isso tudo e a guerra entre um e outro, ela vai se agravar cada vez mais. Se o Ministério da Justiça, que tem lá o Tribunal Superior Eleitoral, não tomar regras rígidas, duras, o bicho vai pegar fogo mesmo. Palavrões e outras coisas mais vai aparecer, pode estar certo.
0: Tá certo, vamos de mais um modão aí?
1: Vamos.
0: Então essa daqui, ó. Rick Renner vai falar de mãe também, quer ver?

0: Programa Voz do Povo aqui na Paraty FM com Noel Rosa, Aldecir de Souza. Ouvimos o Rick Renner, Mãe. É, Aldecir, então, nós temos também o Julinho Fusari, que deve ser estadual, e o Alex Manente, que será deputado federal, né?
1: Já... Ele deve ter um par aqui em São Bernardo para fazer a chamada dobrada.
0: É, provavelmente eu acho que o... vai fazer também, talvez, dobrada com a...
1: Carla Muranda.
0: Não. Com o Serra, o Paulinho Serra de Santo André, vai ser governador, né? Tem a mulher dele, a Ana Carolina.
1: Ana Carolina, sim, ela já é deputada e vai...
0: Então, eu acho que o Alex vai fazer dobradinha com a Ana Carolina de Santo André e com o Julinho Fusari de São Bernardo. Porque o Julinho Fusari apoiou ele para candidato a prefeito.
1: Então, e agora é o troco.
0: Agora é hora dele apoiar o Julinho Fusari para estadual e a Ana Carolina Serra de Santo André. Porque ele pega os votos de São Bernardo e de Santo André, né? E ela pega votos aqui também. Então, acho que vai haver isso daí. E tem também do federal, tem o Moisés Soleges, do Sindicato dos Metalúrgicos, presidente do Sindicato dos Metalúrgicos. E...
1: ele até que tem um discurso firme, viu? Gostei. Vi um discurso dele firme.
0: Vamos ver essa música aqui, ó. Cheiro de amor, boiadeira virtual, Dia das Mães.

0: Programa A Voz do Povo com Noel Rosa e Aldecir de Souza aqui na Paraty FM. Aldecir, agradecemos a todas as mães que nos deram a vida e a todos os brasileiros, né, que receberam a vida das mães. A minha já está com Deus, mas para as que estão vivas fica aqui a nossa homenagem total, né?
1: E eternamente será sua mãe, não vai mudar nunca.
0: Eternamente.
1: A minha também, né?
0: É.
1: Olha, todas as homenagens que a gente possa fazer às mães é pouco, principalmente nos dias de hoje. Hoje tá complicado, rapaz, você viver cada coisa bárbara que anda acontecendo, e nego tá matando a mulher, a namorada, a troco de nada. Assim, uma coisa... E eu não sei até onde isso vai. O governo em si tem que tomar medida muito drástica em relação a isso daí.
0: Olha, parem com isso, ajam na forma da lei. Se todo mundo seguir o direito, seguir a lei, ninguém morre por morte violenta, ninguém se encrenca, entendeu? E é isso daí. Cada um respeita cada um, exato. Se respeita e respeita o outro. Você pode divergir, igual nós divergimos aqui, ó, diametralmente. Ele pensa para lá e eu penso para cá. Mas a gente não ofende um ao outro.
1: Não.
0: E até brinca assim, mas não de criar inimizade por causa de diferença de ideia.
1: A ideia é a ideia, cada um tem a sua.
0: Exatamente.
1: Eu não acredito, honestamente, na minha formação, que essas pessoas são cristãos. Não são, ele tem algo a ver com o demônio. Chega e atira na cabeça e mata sumariamente. E esquece até os filhos.
0: Isso pode parecer que resolve tudo, mas não resolve.
1: Não, só complica. Porque quem matou também se ferra.
0: Porque o sofrimento fica para quem fica vivo.
1: Pois é.
0: Você morre, você vai esquecer, mas os outros que estão vivos ficam sofrendo.
1: Crianças pequenas que necessitam do carinho da mãe.
0: Pensa o seguinte, se você mata a sua esposa, a mãe dos seus filhos, seus filhos não vão ficar gostando de você.
1: Não, não vai.
0: Se você mata o seu marido, o pai dos seus filhos também não vão ficar gostando de você. E você mesmo vai se odiar, então não faça isso.
1: É.
0: A sua viva em paz.
1: Sobe.
0: No máximo, uma briguinha ali, uma discussãozinha, mas evita.
1: Sim.
0: Se vai discutir, já perdeu a razão. Sai fora, vai para outro lugar. Dá licença, eu vou ali lavar uma louça, vou lavar roupa. Não, depois a gente conversa e tal. Ah. Sai fora do assunto.
1: A minha mulher é geniosa e de vez em quando ela vem com umas coisas que eu não me agrado. Simplesmente eu fico quieto. Não vou para a discussão, porque eu não tenho espírito para a discussão.
0: Aldecir, nós estamos chegando aí no finalzinho do nosso programa.
1: É, o que é bom também tem fim, né?
0: É, nós queremos desejar um feliz Dia das Mães para todos. Queremos... que mais? Queremos o que mais?
1: Eu digo o seguinte, abrace sua mãe, beije a sua mãe, diga para ela que você a ama e dê todo o carinho, não só amanhã, isso durante toda a existência. Não pode se criar esse momento de guerra entre pai e filho, mãe, essas coisas, isso é um terror, gente. Destrói qualquer lar. O lar, quando se mata um, já estragou, o lar já está perdido.
0: E não é só dizer eu te amo, mãe, é... ter um comportamento que honre a sua mãe.
1: Exato.
0: Que você não esteja roubando, matando, traficando, usando drogas. Entendeu? Seja honesto com seus compromissos, paga o que você deve, trabalhe, estude. Honre o seu pai e sua mãe, faça eles felizes e você seja feliz
1: isso
0: também.
1: Isso que você falou há pouco, outra pessoa já me falou hoje. Aqueles estudantes são um bando de maconheiros, não passa disso.
0: Isso não está honrando a nação, tá? Você ganhou o curso de graça, ainda está fazendo baderna, quebrando, você não está honrando, não.
1: Não.
0: Você está envergonhando. Não faça isso, viu? Isso é muito ruim o que você está fazendo e vai ficar no seu currículo profissional para o resto da vida, tá?
1: Vai. A greve é o último instrumento. Você tem o direito, sim. Você paralisa o trabalho, você está de greve. Eu não vou fazer nada. Mas também não tem que ficar destruindo aquilo que está em torno da empresa ou da família ou qualquer coisa. Isso não tem sentido.
0: É verdade. Quando você quebra o patrimônio público, ele tem que ser consertado. E vai sair do bolso de alguém. E aí você pode vir ser chamado, você e seus pais, a pagar isso aí. Entendeu? E além de pagar, é uma vergonha para você e na sociedade. Que profissional é você? Você está fazendo faculdade para ser vândalo?
1: Não dá. Já é tudo de graça.
0: Protestar é um direito.
1: Sim.
0: Olha, isso aqui não está certo, vamos mudar isso aqui, tudo. Mas não quebra. Não quebra, não agride professor, não agride diretor, não agride ninguém, nem colegas.
1: Coisa que é do meu conhecimento. No mínimo, ninguém está parado de pegar refeição lá, tá? Pegando refeição.
0: E se o seu colega não concorda com você, discorde dele, mas não precisa brigar com ele, bater nele, entendeu? Nem xingar palavras feias, não. Mas tá tudo bem, Zé. Você tem o seu ponto de vista, eu tenho o meu. Então você vai para lá com sua turma e eu venho com a minha turma para cá.
1: Isso. Pronto. Eu fico quieto do meu lado. Você, a greve é isso, é paralisar a sua atividade. Não é paralisar a atividade e fazer desordens. Não é isso daí.
0: Gente,
1: até sábado, se Deus quiser, estaremos juntos. Vamos tentar trazer para vocês boas informações. E essas discussões nossas, elas são paliativas.
0: Sábado nós vamos vir aqui trazendo mais novidades para vocês. Vou ver se eu trago um breve resumo do livro O Homem Mais Rico da Babilônia, tá? E não é o Aldecir, porque o Aldecir quer ter conforto já. Mas ele tem direito, porque ele já está com 80 anos, tá? Mas os novos têm que se privar um pouquinho aí por uns 5, 10 anos, né? Até os 20 anos, 30 anos, porque dos 30 anos para frente você vai viver no luxo, no conforto, tá bom? Um abraço, gente maravilhosa, e até sábado do seu amigo Noel Rosa.
1: A estimativa de vida hoje
0: fique
1: é
0: com Deus. Fique com Deus. Fique com Deus.
1: E até sábado com paz e saúde para
0: todos. Isso, fique, continua na Paraty FM, que tem muito mais coisa para vocês aí, tá?
1: Tem muita linha.

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Pai nosso que estais no céu, santificado seja o vosso nome. Venha a nós o vosso reino. Seja feita a vossa vontade, assim na terra como no céu. O pão nosso de cada dia nos dai hoje. Perdoai as nossas ofensas, assim como nós perdoamos a quem nos tem ofendido. E não nos deixeis cair em tentação, mas livrai-nos do mal.

O Senhor é convosco.

Senhora Aparecida, eu renovo neste momento a minha consagração. Eu vos consagro os meus trabalhos, sofrimentos e alegrias, o meu corpo, a minha alma e toda a minha vida. Eu vos consagro a minha família. Ó Senhora Aparecida, livrai-nos de todo o mal, das doenças e do pecado. Abençoai as nossas famílias, nossos doentes, nossos velhinhos e as crianças. Abençoai a Santa Igreja. Abençoai a nossa paróquia e o nosso vigário. Ó Senhora Aparecida, lembrai-vos que sois a padroeira poderosa de nossa pátria. Ó Senhora Aparecida, bendito e sagrado coração, abençoai a nossa nação e pedimos de novo, olhai o nosso povo.